0: grau da universidade, aluno de mestrado, aluno de doutorado, um jovem pesquisador já com doutorado, todos esses podem se candidatar.
1: Na apresentação da Voz do Brasil, Luciana Vasconcelos e eu, Ellen Bernardes.
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1: Produtores rurais devem ficar atentos. Os imóveis cadastrados no Cadastro Ambiental Rural, o CAR, precisam ter as informações validadas ou corrigidas.
2: A consulta é simples e pode ser feita pela internet.
1: Quem não verificar possíveis pendências pode perder benefícios. Saiba como consultar a situação do cadastro.
3: Mais de 845 mil produtores rurais de todo o Brasil receberam notificação para validar as informações de seus imóveis no Cadastro Ambiental Rural. As notificações foram enviadas pelo gov.br. Para consultar se o imóvel tem alguma pendência, o proprietário deve acessar o site www.car.gov.br e consultar a caixa de mensagem da Central Proprietário Possuidor, como explica Henrique Dolabella, diretor do Cadastro Ambiental Rural.
4: A mensagem pode ser para validar a análise que o Estado fez, pode ser para retificar alguma informação que o Estado identificou que não estava corretamente declarada, ou pode ser para subir algum documento comprovando aquela informação. Em outros estados que não usam o sistema federal, que usam o sistema estadual próprio, aí ele vai ter que entrar no SICAR do estado, né, e cada estado vai ter o seu processo.
3: O CAR funciona como um mapa digital das áreas rurais e compõe uma base de dados para controle, monitoramento, planejamento ambiental e econômico e combate ao desmatamento. Atualmente, 8 milhões de propriedades estão inscritas no Cadastro Ambiental Rural. De acordo com Gabriel Gonçalves, coordenadora geral da gestão do SICAR, o registro é obrigatório, gratuito e dá oportunidades para quem vive no campo.
5: É muito importante estar com o cadastro em dia e acompanhar as notificações na central do proprietário possuidor, porque o cadastro ambiental rural ele é obrigatório para o acesso ao crédito, ele também traz melhores condições de acesso ao crédito quando ele está regularizado, então é necessário e vale muito a pena acompanhar o cadastro ambiental rural através da central do proprietário possuidor.
3: Produtores do Acre, Rondônia, Pará, Tocantins, Mato Grosso, Mato Grosso do Sul, Goiás, Bahia, Espírito Santo, São Paulo e Santa Catarina devem acessar os cadastros ambientais do próprio estado para checar pendências. Todos os demais vão encontrar as informações no sistema federal, car.gov.br. Reportagem Graziele Bezerra.
2: E produtores rurais podem procurar na Embrapa orientações sobre as mudanças climáticas causadas pelo El Niño.
1: As previsões climáticas indicam mais chuva e temperaturas acima da média para a região sul do país nos próximos meses.
2: Diante desse cenário, produtores rurais podem adotar medidas de planejamento para reduzir os impactos nas lavouras e na pecuária.
6: O El Niño deve permanecer até o início de 2027 e trazer mais chuva, maior nebulosidade e temperaturas acima da média para a região sul do país. Mas, segundo especialistas, conhecer o fenômeno com antecedência permite reduzir riscos no campo. Orientações técnicas voltadas às principais atividades agropecuárias da região reúnem recomendações que podem auxiliar os produtores nesse planejamento, explica José Reinaldo Moraes, pesquisador da Embrapa Clima Temperado.
7: Ele reúne aí recomendações específicas para grãos, fruticultura, silvicultura, horticultura, pastagem, né, diversas aí, né, tipos de manejo, sempre com base no histórico de eventos, né, anteriores que nós tivemos e também no conhecimento acumulado de anos, né, que a gente tem aí de convivência com esse fenômeno.
6: O documento recomenda que o produtor acompanhe as previsões meteorológicas oficiais, respeite o zoneamento agrícola de risco climático, planeje os investimentos e considere a contratação do seguro rural. A orientação é adaptar o manejo de acordo com cada cultura, já que os efeitos do El Niño variam entre lavouras e sistemas de produção. Nos cereais de inverno, como trigo, cevada e aveia, a atenção deve ser redobrada com doenças e com o planejamento da colheita. Para soja, milho e arroz irrigado, o foco está na drenagem das áreas, conservação do solo e monitoramento fitossanitário, para detectar pragas e doenças. Já na fruticultura, o excesso de chuva pode favorecer erosões, doenças

0: Acompanhamento das informações climáticas e a adoção de práticas já conhecidas pela pesquisa ajudam o produtor a tomar decisões mais seguras e aumentar a capacidade de enfrentar os desafios provocados pelo El Niño. Reportagem Pablo Mundim.
1: E a chegada do El Niño com previsão de mudanças climáticas acendem o alerta dos cuidados para evitar doenças transmitidas por insetos e mosquitos, como dengue e chikungunya.
2: Altas temperaturas e maior volume de chuva em algumas regiões podem favorecer a circulação do mosquito Aedes aegypti a partir do segundo semestre desse ano.
1: E o Ministério da Saúde recomenda que estados e municípios intensifiquem as ações de vigilância e controle. Saiba mais com Diego Freitas.
3: O Ministério da Saúde emitiu uma nota técnica em que alerta estados e municípios para a possibilidade de aumento na transmissão de arboviroses, como dengue e chikungunya, em razão da previsão de ocorrência do fenômeno El Niño ao longo do segundo semestre deste ano. Segundo projeções citadas no documento, o aumento das temperaturas e das chuvas em algumas regiões e os períodos de seca em outras áreas podem favorecer a proliferação do mosquito Aedes aegypti. A estimativa é de cerca de 1 milhão e 700 mil casos de dengue em 2027, considerando cenários climáticos que ainda podem ser atualizados. A orientação é reforçar as ações de vigilância e controle, com bloqueio da transmissão nos primeiros casos identificados, reorganização das atividades dos agentes de combate às endemias e adoção das medidas de controle do vetor. A população também deve eliminar possíveis criadouros do mosquito, observar os sintomas das arboviroses e procurar atendimento de saúde ao surgimento dos primeiros sinais da doença. Para acompanhar os alertas, basta acessar o portal info.dengue.mate.br. Diego Freitas, para a Voz do Brasil.
2: Os Estados Unidos anunciaram novas tarifas de importação a produtos brasileiros.
1: E o governo brasileiro acaba de divulgar nota contestando a decisão.
2: A repórter Luana Karen está aqui no estúdio da Voz do Brasil e tem mais informações para a gente. Boa noite, Luana.
4: Boa noite, Luciana e Ellen. Boa noite aos ouvintes da Voz do Brasil. Olha, em nota divulgada há pouco, o governo brasileiro rechaçou a decisão do governo dos Estados Unidos de impor tarifas de 12,5% sobre produtos brasileiros. A nova tarifa está relacionada a investigações sobre trabalho forçado. De acordo com a nota assinada pela Secretaria de Comunicação Social da Presidência da República, ao longo da investigação, o Ministério do Trabalho e Emprego prestou explicações e forneceu farta documentação sobre a legislação brasileira e da atuação das autoridades aduaneiras para coibir importações de bens produzidos por trabalho forçado. O documento afirma que o Brasil é reconhecido há décadas pela Organização Internacional do Trabalho, pelos fortes compromissos assumidos no combate ao trabalho forçado. Além do compromisso internacional com o combate ao trabalho forçado, o governo brasileiro cita o compromisso interno intensificado pelas políticas domésticas de fiscalização, prevenção, acolhimento das vítimas e combate ao trabalho escravo contemporâneo. A nota ainda destaca que o governo brasileiro responsabiliza as empresas e indivíduos aplicando multas severas e mantendo um cadastro de lista suja de empregadores.
1: Luana, e o governo indicou quais são as medidas que deve tomar a partir de agora?
4: Indicou sim, Ellen. O documento afirma que o Brasil iniciará imediatamente os trâmites para acionar os instrumentos previstos na Lei de Reciprocidade, aprovada por unanimidade pelo Congresso Nacional, e levará o tema ao Mecanismo de Solução de Controvérsias da Organização Mundial do Comércio. Ellen e Luciana.
2: Luana, muito obrigada pela sua participação ao vivo aqui na Voz do Brasil.
1: O papel da ciência é transformar a realidade e trazer melhorias práticas para o dia a dia da sociedade.
2: Com essa missão, o Prêmio Jovem Cientista chega à sua 32ª edição, destacando a inteligência artificial para o bem comum.
1: O objetivo é reconhecer projetos de estudantes e pesquisadores que utilizem a inteligência artificial para reduzir desigualdades, proteger o meio ambiente e melhorar os serviços públicos no Brasil.
2: Para falar sobre o prêmio e como a ciência pode revolucionar o uso da tecnologia no nosso dia a dia, eu e Nazi Brum conversamos mais cedo com Olival Freire Júnior, presidente do Conselho Nacional de Desenvolvimento Científico e Tecnológico, CNPq. Vamos ouvir. Nós vamos conversar agora sobre ciência. Presidente, muito obrigada pela sua participação aqui na Voz Brasil.
5: Muito obrigado.
2: Para começar, vamos falar sobre o Prêmio Jovem Cientista. O que é esse prêmio?
5: É uma das ações mais tradicionais do CNPq,

0: que ela tem quase 50 anos de existência. É uma iniciativa conjunta do CNPq com a Fundação Roberto Marinho, e temos também sempre um patrocinador master que pode variar ao longo do tempo. Atualmente é a Shell. Qual é a importância desse prêmio? Eu gosto de dizer que prêmios são importantes em todas as atividades humanas. Acabamos de ver um exemplo de um prêmio que foi um fracasso para nós brasileiros. Qual é o brasileiro que não ficou frustrado com a Copa do Mundo? E qual é o brasileiro que não ficou contente com o desempenho do Wagner Moura e da Fernanda Torres na premiação do cinema? Então, prêmios são importantes em quaisquer atividades, e na ciência não é diferente. A particularidade desse prêmio, que é um prêmio para tentar fisgar um jovem promissor. Então não é o prêmio, não é um prêmio Nobel, não é o prêmio Álvaro Alberto, então não é o prêmio para o pesquisador já consolidado. Então é uma tentativa, nos mantendo na questão do futebol, de você olhar para a divisão de base e dizer: aquilo ali tem futuro. Essa que é a ideia. Na última rodada, nós premiamos várias pessoas, algumas delas foram tão destacadas que na comemoração dos 75 anos do CNPq, nós convidamos alguns deles, Emanuele, Elisângela, o Raul, para apresentarem seus trabalhos para aquele público, que era um público diversificado, que estava comemorando os 75 anos do CNPq.
1: Bom, presidente, esse ano, qual que é o tema do Prêmio Jovem Cientista e por que que ele foi escolhido?
0: Então, isso é muito importante, porque o tema, ele orienta a escolha e orienta quem vai se candidatar, e a gente sempre busca um tema na fronteira da pesquisa. Já tivemos o tema, como no ano passado, o problema da mudança climática em escala global, e o tema desse ano é inteligência artificial relacionada ao bem comum. Esse dilema que o mundo inteiro hoje atravessa, de uma transição tecnológica disruptiva, mas uma transição em que nós estamos preocupados com o modo como a sociedade incorpora e não se perde nessa transição.
2: E como é que o investimento em jovens talentos pode contribuir para esse desenvolvimento tecnológico, científico do país?
0: Veja, os prêmios, eles são importantes também pelo valor financeiro, pelas bolsas que são atribuídos. Mas eles também colocam luz sobre certos projetos. Eu falei dos projetos desse ano. Um dos projetos que eu posso reportar para vocês é um projeto que foi destacado. Era um projeto de você ter uma célula fotoelétrica portátil que aquele coletor de castanha na floresta amazônica, veja que eu estou falando de um produto que o Brasil vende para o mundo inteiro. Não, o Brasília Noites, aqui a gente chama de castanha do Pará, o pessoal do Acre, do Amapá vai me matar, né? Mas eu estou fazendo a ressalva, né? É a castanha do Brasil. Né? Então o prêmio é um kit portátil que você carrega nas costas. Eu confesso para vocês que eu participei da entrega desse prêmio. Eu achei importante, mas eu não entendi a profundidade do impacto desse prêmio. Eu só compreendi tempos depois, numa viagem ao Amapá, e eu conversando com mais calma com o orientador da Emanuele, e aí ele me explicou o tempo que o castanheiro passa sem contato telefônico, sem luz à noite, 40 dias, 60 dias. Então você veja que é algo que, é claro que ainda é um projeto, é um piloto, ainda precisa chegar, ter escala para chegar no mercado, mas é algo que impacta na vida dos povos da Amazônia e impacta na economia brasileira, porque é o pessoal que coleta um dos produtos de exportação do Brasil.
1: Então são projetos que podem fazer a diferença realmente, né?
0: Exatamente, exatamente.
2: E quem pode participar desse prêmio, que vai falar de inteligência artificial, que é um tema tão atual, como o senhor disse, né?
0: Em princípio, porque o prêmio tem faixas, então, em princípio, todos os alunos do segundo grau, da universidade, aluno de mestrado, aluno de doutorado, um jovem pesquisador já com doutorado, todos esses podem se candidatar. Aí tem que olhar no edital qual a faixa em que ele se enquadra.
2: E vamos lembrar que o endereço, para quem tiver interesse no prêmio, é jovemcientista.cnpq.br.
0: Perfeito.
2: Todo mundo pode participar e tentar impactar, mandar projetos que impactem, né, a vida, não só do cientista, mas também do país, né, presidente?
0: E se tiver alguma confusão, bota lá no Google, Jovem Pesquisador CNPq, não vai dar outro endereço. É isso que você acabou de falar.
1: Agora, presidente, vamos falar rapidamente sobre a SBPC, a Sociedade Brasileira para o Progresso da Ciência, que começa agora. Como é que vai ser a participação do CNPq?
0: Veja, a SBPC é uma entidade da sociedade civil, até um pouco mais antiga do que o CNPq, né? Mas que tem tido um importante papel ao longo da história do Brasil. É a voz do cientista, que como sociedade civil se dirige à própria sociedade e ao governo. Então o CNPq sempre apoiou essa reunião da Sociedade Brasileira do Progresso da Ciência e sempre participou dessa reunião. Esse ano em Niterói, belíssima cidade, nós vamos participar com uma atração, dentre outras, que essa atração eu queria chamar a atenção. Nós concebemos uma linha do tempo, a propósito dos 75 anos do CNPq, uma linha do tempo que dá corpo e voz ao lema dos 75 anos, que é Olhando Bem, Tem CNPq. É a ideia de que em muitas das atividades de ciência e tecnologia que nós brasileiros nos orgulhamos, por vezes a gente não percebe que tem a marca do CNPq. Então, nessa linha do tempo, a gente vai encontrar, por exemplo, pesquisa de petróleo em águas profundas, tem o DNA do CNPq. A atividade do ITA, que permitiu a criação da Embraer, que hoje o Brasil tem a terceira empresa de aeronáutica do mundo, tem o DNA do CNPq. Citei esses exemplos, mas tem, eu diria, vários outros. O desafio do enriquecimento do urânio, o desafio de ter transformado o Brasil nessa enorme potência agrícola, tem lá o selo da Embrapa, né? Então, por vezes, o selo do CNPq não aparece tão diretamente. É preciso olhar bem para ver o apoio do CNPq. Então, quem tiver a oportunidade de ir a Niterói, eu convido para que passe no estande do CNPq para ver essa linha do tempo.
2: Muito obrigada pela sua participação aqui na Voz do Brasil. A gente conversou com o presidente do Conselho Nacional de Desenvolvimento Científico e Tecnológico, Olival Freire Júnior. Muito obrigada, presidente.
0: Eu agradeço a vocês pela possibilidade de falar do CNPq, de falar da pesquisa no Brasil, e agradeço também, claro, à EBC e ao público que nos acompanhou.
3: E a consulta ao terceiro lote de restituição do Imposto de Renda 2026 será aberta nesta sexta-feira, dia 24 de julho.
2: Quem ainda não recebeu a restituição deve verificar se há inconsistências.
3: Saiba como verificar a restituição e resolver possíveis pendências.
4: A consulta ao terceiro lote da restituição do Imposto de Renda será liberada nesta sexta-feira, dia 24, a partir das 9 horas. Mais de 2 milhões e 700 mil contribuintes serão contemplados e o pagamento está previsto para o dia 31 de julho. Para saber se a sua restituição foi liberada, basta acessar o serviço Meu Imposto de Renda no site da Receita Federal ou consultar pelo aplicativo oficial do órgão em celulares e tablets. De acordo com a Receita Federal, cerca de 165 mil restituições não foram creditadas, porque o contribuinte informou o CPF como chave PIX para recebimento, mas não possui conta bancária vinculada a essa chave. Nesses casos, é possível cadastrar uma chave PIX CPF junto a uma instituição financeira, atualizar os dados pelo serviço Meu Imposto de Renda ou enviar uma declaração retificadora. Após o processamento, permanecerão pendentes apenas restituições que ficaram retidas em malha fiscal ou que apresentam inconsistências nos dados bancários informados para recebimento, como os casos relacionados à chave PIX. Thaís de Araújo, para a Voz do Brasil.
2: Atenção, microempreendedores individuais e microempresários.
3: A implantação do novo Cadastro Nacional da Pessoa Jurídica pela Receita Federal vai suspender temporariamente os serviços de abertura, alteração e baixa de empresas realizadas pelas juntas comerciais.
2: Até o próximo sábado, às 7 horas da manhã, a base do CNPJ fica disponível apenas para consultas.
3: No sábado, a base ficará totalmente indisponível, impossibilitando consultas e qualquer outra operação relacionada ao cadastro.
2: O prazo para o restabelecimento total dos serviços está previsto para segunda-feira, 27 de julho.
3: A emissão do novo formato do CNPJ alfanumérico está marcada para o dia 31 de julho.
2: E atenção, estudantes, termina amanhã o prazo para os pré-selecionados da primeira chamada do ProUni entregarem a documentação que comprova as informações de inscrição à instituição de ensino onde foram selecionados.
3: Neste segundo semestre, o programa oferece mais de 471 mil bolsas de estudos parciais e integrais em todo o país.
5: Os estudantes pré-selecionados no programa Universidade para Todos, o ProUni, do segundo semestre deste ano, têm até sexta-feira, dia 24, para comprovar as informações passadas durante a inscrição. A documentação exigida pode ser apresentada diretamente na instituição em que o aluno foi pré-selecionado. É responsabilidade do candidato verificar com a universidade os horários e locais para realizar este processo. A perda do prazo ou não comprovação das informações implicará na reprovação dos alunos. Quem não foi pré-selecionado nesta etapa poderá participar da segunda chamada do ProUni, prevista para o dia 5 de agosto. Também será possível manifestar interesse na lista de espera entre os dias 26 e 27 de agosto. A divulgação da lista ocorrerá no dia 1º de setembro e a comprovação das informações deve ser feita entre 1º e 14 de setembro. Nesta edição, o ProUni recebeu mais de 529 mil inscrições e ofertou 471.304 bolsas de estudo em 380 cursos de graduação. A iniciativa oferece bolsas de estudo integrais que cobrem 100% do valor da mensalidade e parciais, que correspondem a 50%. A iniciativa é realizada duas vezes ao ano. Mais informações em acessounico.mec.gov.br/ProUni. Thaísa Vitória para a Voz do Brasil.
2: O Ministério da Educação recebe até o dia 31 de julho a declaração do Censo Escolar 2026 e orienta gestores a preencherem os dados referente aos alunos da educação especial.
3: Eles podem acessar um guia do INEP com orientações específicas sobre oferta de atendimento educacional especializado.
2: Os dados devem ser fornecidos em educacenso.inep.gov.br.
3: E essas foram as notícias do Governo Federal.
2: Uma realização da Secretaria de Comunicação Social da Presidência da República.
3: Com produção da empresa Brasil de Comunicação.
2: Fique agora com as notícias do Poder Judiciário e do Congresso Nacional. Uma boa noite.
3: Boa noite e até amanhã.
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8: Decisão do Supremo Tribunal Federal permite retomada da cobrança de IPTU em Teresina, no Piauí.
9: STJ reafirma que quando a vítima de homicídio deixa filhos menores, essa consequência pode aumentar a pena base do condenado.
8: TSE orienta tribunais regionais a criarem parcerias com instituições especializadas para combater a desinformação eleitoral.
9: Boa noite, eu sou Marcela Luiza.
8: Eu sou Walter Lima.
9: O Supremo Tribunal Federal suspendeu o liminar do Tribunal de Justiça do Piauí, que havia interrompido a cobrança de IPTU na cidade de Teresina.
8: De acordo com a decisão do ministro Alexandre de Moraes, o município declarou que a queda da arrecadação poderia causar grave impacto na economia pública e comprometer a execução de serviços essenciais. Fernanda Porto.
10: Diante da urgência, o caso foi julgado pelo ministro Alexandre de Moraes, que está na presidência do STF nesta segunda quinzena de julho. Ao atender o pedido para restabelecer a cobrança do imposto, o ministro Alexandre de Moraes considerou o levantamento da Secretaria Municipal de Finanças de Teresina, que indica que a paralisação da cobrança do IPTU impactou em arrecadação de mais de 84 milhões milhões de reais. Na decisão, o ministro Alexandre de Moraes ressaltou que o município demonstrou que a queda de arrecadação poderia causar grave impacto na economia pública e comprometer a execução de serviços essenciais.
9: Quando a vítima de um homicídio deixa filhos menores, essa consequência pode aumentar a pena base do condenado.
8: Esse entendimento foi reafirmado pelo Superior Tribunal de Justiça. Fátima Uchoa.
11: Agora, sob o rito dos recursos repetitivos, a terceira sessão do STJ fixou essa tese que deve ser observada por juízes e tribunais. De acordo com o relator ministro Reinaldo Soares da Fonseca, o fato de a vítima do crime deixar filhos menores pode repercutir no aspecto material e gerar impacto em questões emocionais, mas esse posicionamento não pode ser aplicado automaticamente porque transformaria uma circunstância judicial em fator objetivo de aumento da pena. Ainda segundo o ministro, não é necessário exigir a comprovação de impacto excepcional ou individualizado para os dependentes da vítima, sob o risco de se esvaziar a própria finalidade da análise dessa circunstância judicial.
9: O Tribunal Superior Eleitoral orienta tribunais regionais a criarem parcerias com instituições especializadas para combater a desinformação eleitoral.
8: A ação permitirá a ampliação da capacidade técnica da Justiça Eleitoral, garantindo segurança jurídica na análise de processos que envolvam desinformação e conteúdo gerado por inteligência artificial. Juliana Cariri.
12: Os acordos poderão prever o compartilhamento de metodologias, o acesso a profissionais especializados, laboratórios e ações de capacitação. O TSE ressalta que as parcerias não alteram as competências das autoridades judiciárias nem as garantias.
9: Tribunal Superior do Trabalho mantém decisão que anulou reintegração de metalúrgico demitido por justa causa.
8: O trabalhador foi dispensado após comentar em rede social sobre a empresa em que ele trabalhava. Marla Lacerda.
13: O metalúrgico havia sido reintegrado por decisão provisória em primeira instância, alegando que sofria de depressão e que não podia ser dispensado por motivo de doença ocupacional. Mas o TRT de Campinas, São Paulo, suspendeu a medida. O caso foi analisado então pela SDI2 do TST, que confirmou a decisão de segundo grau. Para o colegiado, ainda não há elementos suficientes para concluir que a demissão foi irregular. Os ministros destacaram também que a estabilidade pela doença ocupacional não impede a dispensa por justa causa. Portanto, a validade da demissão ainda será analisada na ação principal após a produção das provas necessárias.
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9: Uma boa noite.
8: E até amanhã.
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14: Eu sou Humberto Pinheiro e estes são os destaques de hoje do Jornal do Senado, que começa agora. Nova lei fortalece a produção nacional de medicamentos e vacina. Piso dos professores, frete rodoviário e renovação da CNH estão entre as medidas aprovadas pelo Senado. Emendas parlamentares para shows podem ser proibidas. Boa noite. Foi sancionada a lei que cria a Estratégia Nacional para o Desenvolvimento do Complexo Econômico Industrial da Saúde. A nova legislação busca fortalecer a produção nacional de medicamentos, vacinas, equipamentos e insumos médicos. O objetivo é reduzir a dependência do Brasil de produtos importados, ampliar a capacidade da indústria nacional e garantir mais segurança no abastecimento do sistema de saúde. A reportagem é de Patrícia Oliveira.
15: São mecanismos para incentivar empresas e instituições de pesquisa a desenvolver e fabricar esses produtos no país. A nova lei também amplia parcerias entre o governo, universidades e empresas e prevê linhas de crédito. Para o relator do projeto que deu origem à lei, senador Rogério Carvalho, do PT de Sergipe, a pesquisa tecnológica em saúde deve se voltar para soluções dos problemas brasileiros.
16: A pandemia de Covid-19 demonstrou que buscar a autossuficiência em fármacos, vacinas e equipamentos hospitalares é um dever do Estado para assegurar o direito constitucional à saúde.
15: A nova lei também altera normas do SUS e a lei de licitações para facilitar as compras públicas no setor de saúde.
14: No primeiro semestre de 2026, o Senado aprovou medidas provisórias que tratam do piso salarial dos professores da educação básica e do frete rodoviário de cargas. Os senadores também deram aval à renovação automática da Carteira Nacional de Habilitação. Repórter Pedro Pincer.
17: O Congresso Nacional aprovou medidas provisórias importantes, como a que reajusta o piso salarial dos professores da educação básica para R$ 5.130,63 em 2026, um aumento de 5,4% sobre o valor anterior, com ganho real de 1,5 ponto percentual acima da inflação. O texto aprovado estabelece novo cálculo para reajuste anual. A senadora professora Dorinha Seabra, do União do Tocantins, destacou a importância de valorizar o trabalho dos docentes.
18: Não tem educação boa, nem educação de qualidade, se os profissionais da educação não forem devidamente respeitados e valorizados. Esse é o nosso apelo para que, a partir do piso, as carreiras sejam reorganizadas nos diferentes municípios brasileiros e nossos estados.
17: Outro destaque foi a medida provisória que altera as regras e o cálculo do piso mínimo do frete rodoviário de cargas para considerar custos operacionais. A medida beneficia os caminhoneiros por estabelecer novas regras de regulamentação para empresas que contratem caminhoneiros para a realização de transporte rodoviário de cargas. Para o senador Stevenson Valentim, do Podemos do Rio Grande do Norte, a medida faz justiça e traz tranquilidade para a categoria.
19: Entendo que esse viés da multa já atingiu a sua pedagogia. E permanecer com essa injustiça é passar uma ideia de vingança e que não contribui nada para a sociedade. É importante que o caminhoneiro esteja preocupado com a carga, com o seu horário de entrega, com a distância da família, com as condições das nossas rodovias.
17: Outra medida provisória aprovada no primeiro semestre do ano garante a renovação automática da Carteira Nacional de Habilitação de motoristas que, ao término da validade do documento, estiverem no Registro Nacional Positivo de Condutores. O cadastro mostrará o nome das pessoas que não tenham cometido nenhuma infração de trânsito nos últimos 12 meses.
14: E o Senado deve analisar a partir de agosto um projeto que cria o Prêmio Nacional da Educação Brasileira. A proposta busca reconhecer iniciativas de estados, municípios, escolas e estudantes que contribuam para melhorar a educação. O objetivo é valorizar boas práticas e incentivar ações que fortaleçam a educação em diferentes etapas, da educação infantil ao ensino médio. A proposta prevê categorias específicas para reconhecer experiências bem-sucedidas em todo o país. Os detalhes com o repórter Rodrigo Rezende.
20: O Senado deve analisar a partir de agosto um projeto que cria o Prêmio Nacional da Educação Brasileira. A ideia, apresentada pelo senador Camilo Santana, do PT do Ceará, reconhece estratégias e iniciativas para a promoção de avanços na melhoria da qualidade da aprendizagem na educação básica feitas por estados, municípios, escolas ou estudantes brasileiros. Camilo Santana, atual presidente da Comissão de Educação do Senado, ressalta que todas as formas de desenvolvimento da educação brasileira devem ser valorizadas.
21: Eu sempre digo que a educação precisa estar acima de qualquer questão política ou partidária nesse país. Está em jogo a qualidade da educação para nossas crianças e jovens desse país. Temos muito ainda a fazer, muito caminho a ser percorrido.
20: O prêmio terá 8 categorias e regulamento posterior irá definir a forma de seleção dos vencedores. A proposta de criação do Prêmio Nacional da Educação Brasileira ainda será analisada pelas comissões do Senado.
14: Um projeto apresentado no Senado tipifica como ilícito o uso de emendas parlamentares para o financiamento de shows e apresentações artísticas. A medida pretende modificar a lei de improbidade administrativa para penalizar os gestores públicos infratores de maneira mais dura e até mesmo com a perda da função. Mais informações com o repórter Douglas Castilho.
0: Apresentado pelo senador Eduardo Girão, do Novo do Ceará, o texto prevê que o uso de emendas parlamentares para financiamento de shows e apresentações artísticas seja enquadrado como ato que causa prejuízo ao erário. Essa modalidade de infração tem também como sanções a perda dos direitos políticos por até 8 anos, multa de até 2 vezes o valor do dano causado e o ressarcimento integral dos danos verificados.
1: É um dinheiro que se evapora e que, se for em equipamentos para o hospital, fica lá por anos, por décadas, né? E esse projeto nosso visa normatizar isso e considerar como improbidade administrativa, com punição.
0: O autor do projeto justificou ainda que a medida pode combater o superfaturamento e os desvios que costumam ocorrer nesse tipo de transação. Além disso, segundo ele, haveria diversas vezes um conflito de interesses, pelo fato de gestores usarem dinheiro público para contratarem bandas ou grupos que têm eles próprios como empresários. O projeto aguarda a destinação para discussão nas comissões do Senado.
14: Mais de 158 milhões de brasileiros estão aptos a votar nas eleições de 4 de outubro. O número é o maior da história e representa um crescimento de mais de 2 milhões de eleitores em relação a 2022. No primeiro turno, os eleitores vão escolher presidente da República, governadores, 2 senadores, deputados federais, deputados estaduais e distritais. A reportagem é de Rodrigo Rezende.
20: 158 milhões e 700 mil pessoas devem decidir os mandatários dos próximos anos para a presidência da República, governos estaduais e distrital, Senado, Câmara dos Deputados e Assembleias Estaduais. Em relação às eleições de 2022, houve um acréscimo de 2 milhões e 200 mil eleitores. As mulheres representam quase 53% do eleitorado e cerca de 3 milhões e 500 mil eleitores têm 18 anos ou menos. O presidente do Tribunal Superior Eleitoral, ministro Nunes Marques, ressalta que a população brasileira é soberana para escolher seus representantes e definir o futuro do país.
22: O futuro da nossa democracia não será delineado por máquinas, mas pelos milhões de brasileiras e brasileiros que depositam nas urnas sua mensagem de esperança, traduzida no voto direto, secreto, universal e periódico.
20: Os 3 maiores colégios eleitorais estão na região Sudeste: São Paulo, com 34 milhões, Minas Gerais com 16 milhões e Rio de Janeiro com quase 13 milhões de eleitores. 918 mil brasileiros vivendo no exterior estão aptos para votar.
14: O senador Wellington Fagundes, do PL de Mato Grosso, defendeu o projeto de lei que permite a destinação de emendas parlamentares da saúde para o atendimento pré-hospitalar realizado pelos corpos de bombeiros militares. Na análise dele, a proposta reconhece que esse serviço integra a rede de atendimento em saúde e amplia as responsabilidades de investimento na estrutura das corporações. Com trabalhos técnicos de Josivaldo Souza, o Jornal do Senado fica por aqui. Acompanhe agora as notícias da Câmara dos Deputados. Boa noite.

0: Jornal. Câmara dos Deputados. Câmara transforma em lei atendimento a brasileiras que vivem no exterior.
1: Herdeiros poderão retirar valores de até 40 salários mínimos sem inventário.
0: Comissão aprova inclusão digital de alunos com deficiência da rede pública.
1: Boa noite. A Comissão de Educação aprovou a criação da Política de Alfabetização Digital das Pessoas com Deficiência. A repórter Sofia Peçanha tem os detalhes da votação.
2: A Comissão de Educação da Câmara dos Deputados aprovou o projeto que institui a Política Nacional de Alfabetização Digital das Pessoas com Deficiência. Antes disso, o texto também foi aprovado pela Comissão de Defesa dos Direitos das Pessoas com Deficiência. A proposta tem como objetivo garantir o letramento digital de estudantes com deficiência da rede pública de ensino. Isso inclui desde o uso básico de computadores e internet, até ferramentas que auxiliam na comunicação, no acesso à informação e no desenvolvimento escolar. A relatora do projeto na Comissão de Educação, a deputada Maria Rosas, do Republicanos de São Paulo, destacou a importância da medida para promover a inclusão.
3: Aprovar essa Política Nacional de Alfabetização Digital, especificamente para as pessoas com deficiência, é um marco para que nós possamos trazer e falar na ação a pessoa com deficiência, dizendo: nós lutamos pela inclusão dos direitos da pessoa com deficiência.
2: Para isso, o projeto prevê a capacitação de professores e gestores, a adaptação dos métodos de ensino e investimento em infraestrutura tecnológica nas escolas, como equipamentos e conexão à internet. A ideia é que a tecnologia deixe de ser um obstáculo e passe a ser uma ferramenta de inclusão, como ressaltou a relatora ao afirmar que a transformação digital precisa considerar as necessidades de todos os estudantes.
3: A transformação digital da educação somente se realiza plenamente quando contempla a diversidade dos estudantes e assegura a eliminação de barreiras que dificultam o acesso à participação e aprendizagem das pessoas com deficiência.
2: A política de educação digital para pessoas com deficiência também estabelece que o desenvolvimento dos alunos e da instituição deverá ser acompanhado bimestralmente. Segundo o autor da proposta, o deputado Carlos Henrique Gaguinho, do União de Tocantins, com mais acesso e preparo, os estudantes com deficiência podem ter mais autonomia nos estudos, mais participação nas atividades escolares e melhores oportunidades no futuro, inclusive no mercado de trabalho. O próximo passo para a aprovação da Política Nacional de Alfabetização Digital das Pessoas com Deficiência será a análise pela Comissão de Finanças e Tributação. Da Rádio Câmara de Brasília, Sofia Peçanha.
0: Educação. Bibo Nunes, do PL do Rio Grande do Sul, é autor do projeto que proíbe a aprovação automática de alunos não alfabetizados nos três primeiros anos do ensino fundamental. O texto altera a Lei de Diretrizes e Bases da Educação Nacional e aguarda análise pela Comissão de Constituição e Justiça.
4: Tem que saber ler e escrever, isso é o mínimo. Escola é para educar, que acima de tudo o objetivo das escolas é a educação. Se não for educação, não tem o menor fundamento. Espero que aprove para o bem da educação no Brasil. Não tem fundamento uma criança no primeiro, segundo, terceiro ano serem aprovados sem saber ler e escrever. Essa é a minha luta para melhorar de fato a educação no Brasil.
1: Bibo Nunes acredita que a promoção automática dos alunos serve apenas para melhorar indicadores educacionais. Na avaliação do deputado, a medida desestimula estudantes e professores, cria uma falsa sensação de aprendizado e compromete a qualidade da educação.
0: Justiça. Comissão aprova proposta que permite até 40 salários mínimos para a retirada de valores a herdeiros. A repórter Júlia Lopes explica a atualização dos valores.
5: A Comissão de Finanças e Tributação da Câmara dos Deputados aprovou um projeto que atualiza para até 40 salários mínimos, o equivalente hoje a R$ 64.840, o valor que poderá ser liberado a herdeiros sem necessidade de inventário em cadernetas de poupança e fundos de investimento. A proposta foi apresentada pelo deputado Celso Russomano, do Republicanos de São Paulo, e altera a lei que trata do pagamento a dependentes ou sucessores de valores não recebidos em vida pelo titular, como restituições no imposto de renda e outros tributos. A regra vale para casos em que não há outros bens sujeitos a inventário. No texto, o autor explica que, nesses casos, os herdeiros costumam utilizar os valores recebidos para cobrir despesas como impostos, custas judiciais e honorários de advogados, entre outros gastos. O relator da proposta, o deputado Hildo Rocha, do MDB do Maranhão, afirma que a atualização é necessária, porque a legislação atual utiliza como referência a obrigação do Tesouro Nacional, a OTN, que não existe mais, o que gera dificuldades de interpretação.
6: Essa regra já existia, só que como ele estava estipulado, referenciado em cima de um título do governo, que era a antiga OTN, e como a OTN não existe mais, não existia mais a referência de até quanto poderia ser pago de forma imediata para a viúva, ou para o viúvo, ou para o filho. Então isso impedia a evolução e a facilidade e a rapidez da transferência desses recursos de uma conta para a conta do herdeiro. E isso é facilitado agora.
5: Além disso, a proposta altera o Código de Processo Civil para estabelecer que o juiz não poderá negar o pedido de gratuidade da justiça apenas com base na renda de um herdeiro ou na posse de um imóvel. O projeto, que busca atualizar o limite a ser retirado por herdeiros em cadernetas de poupança e outras aplicações no valor até 40 salários mínimos, segue em análise na Comissão de Constituição e Justiça. Da Rádio Câmara de Brasília, Júlia Lopes.
7: Economia.
1: A Câmara aprovou proposta que garante imunidade tributária aos templos religiosos e suas entidades filantrópicas, também sobre tributos incidentes no consumo de bens e serviços. Marcelo Crivella, do Republicanos do Rio de Janeiro, afirma que a medida regulamenta um direito já previsto na Constituição.
8: Essa é a grande, eu diria, notícia para os templos religiosos, é fazer com que a imunidade prevista na Constituição Federal se torne realidade com relação aos tributos que incidem no consumo de bens e de serviços. Essa PEC foi aprovada no plenário com 385 votos favoráveis, 93 votos contrários e 7 abstenções. Portanto, teve ampla maioria.
0: Na opinião de Marcelo Crivella, a medida pode reduzir os custos de igrejas e instituições beneficentes na aquisição de equipamentos e insumos utilizados em atividades religiosas, assistenciais e sociais. A proposta agora será analisada pelo Senado.
7: Eleições.
1: Depois de ser aprovado na Comissão de Constituição e Justiça, o projeto que aumenta o prazo para transferência de domicílio eleitoral está pronto para ser votado pelo plenário da Câmara.
0: A proposta também altera as regras para comprovação de vínculo com a localidade, como informa a repórter Silvia Munhato.
9: A Comissão de Constituição e Justiça da Câmara aprovou o projeto que amplia de 150 para 180 dias antes das eleições o prazo final para o pedido de transferência do domicílio eleitoral. Pelo texto, o tempo de residência mínima no novo município também muda de 3 para 6 meses. A deputada Júlia Zanata, do PL de Santa Catarina, relatora do texto, foi favorável à mudança.
10: A prática do turismo eleitoral, a transferência fraudulenta de domicílio com fins meramente eleitoreiros, constitui uma burla que corrói a representatividade democrática e a soberania popular em sua dimensão municipal. O voto é o exercício de soberania localizado e a fraude de domicílio rompe o nexo da pertinência essencial entre o eleitor e a comunidade política local, cujos rumos ele pretende definir.
9: A proposta também altera a forma de comprovação de vínculo com a localidade. Será exigida a apresentação de comprovante de residência oficial em nome do eleitor, como contas de água, luz, gás, telefone fixo ou correspondência oficial de órgãos governamentais. A lei atual permite a comprovação por meio de declaração do próprio eleitor ou outros meios que forem considerados convincentes pelo juiz eleitoral. Da Rádio Câmara de Brasília, Silvia Munhato.
7: Desenvolvimento Regional.
1: Rodrigo Hollenberg, do PSB, teme que o empréstimo de 6 bilhões de reais feito pelo governo do Distrito Federal para cobrir o rombo do Banco de Brasília, no caso Master, comprometa a saúde e a educação públicas. Por isso, o deputado acionou a justiça em defesa de crianças e famílias atípicas.
11: Nós, então, oficiamos ao Ministério Público do Distrito Federal e Territórios, solicitando
12: que determine que o governo do Distrito Federal faça concurso para orientadores educacionais para que essas crianças, esses jovens com deficiência possam ser acolhidos adequadamente na rede pública de educação do Distrito Federal. Do mesmo modo, nós estamos solicitando ao governo do Distrito Federal que realize a contratação de médicos, de enfermeiros, de técnicos de enfermagem, que possam garantir o atendimento a essas famílias.
0: Presidente da Comissão de Defesa dos Direitos das Pessoas com Deficiência, Rodrigo Hollenberg, relata o drama de famílias atípicas sem atendimento adequado e lamenta a falta de concurso para orientadores educacionais no Distrito Federal desde 2017.
7: Previdência.
1: O tempo para a aposentadoria de policiais militares e bombeiros poderá ser reduzido. Uma proposta aprovada pela Câmara permite que os estados e o Distrito Federal editem leis locais para diminuir esse prazo. Confira na reportagem de Maria Neves.
13: Aprovado na Comissão de Constituição e Justiça da Câmara dos Deputados, projeto que reduz o tempo de serviço de policiais e bombeiros militares para ter direito à aposentadoria integral, pode seguir para o Senado. Pela proposta, os estados poderão editar legislação própria para reduzir em até 5 anos o tempo mínimo de exercício na função para receber proventos integrais. O autor do projeto, deputado Júnior Amaral, do PL Mineiro, argumenta que a medida busca trazer justiça para policiais e bombeiros militares que trabalham em condições difíceis e são pouco valorizados.
14: Os profissionais de segurança pública no Brasil já sofrem com falta de retaguarda jurídica, já sofrem com falta de logística adequada para trabalhar, já sofrem com baixos salários. Então essa questão da previdência é algo mínimo que a gente pode fazer aqui na Câmara dos Deputados para impedir que esses homens e mulheres sejam ainda mais desprestigiados, como infelizmente são historicamente no nosso país.
13: Atualmente, a lei exige 35 anos de serviço para militares receberem a aposentadoria com valor integral. Desse tempo, pelo menos 30 anos devem ser em atividades militares. Com o texto aprovado, o período mínimo de atividade militar poderá cair de 30 para 25 anos. Na regra de transição vigente, militares que ingressaram no cargo há mais tempo, antes de 2020, e ainda não cumprem os requisitos, têm de contar pelo menos 25 anos de serviço militar, mais um pedágio. Eles devem trabalhar mais 4 meses para cada ano que falta. A proposta também permite que os estados reduzam esse tempo de pedágio para 20 anos por lei local. Da Rádio Câmara de Brasília, Maria Neves.
0: Tarcísio Mota, do PSOL do Rio de Janeiro, apresentou projeto que estabelece regras para a aplicação de recursos dos regimes próprios de previdência dos servidores públicos. A proposta busca reduzir os riscos nas aplicações financeiras e aumentar a segurança do dinheiro destinado às aposentadorias.
15: Nós não podemos deixar que os institutos de previdência e os governos apliquem os recursos dos servidores em bancos que não têm condições de garantir a liquidez e garantir a rentabilidade e garantir que esses recursos não serão perdidos. Então a proposição desse PLP é de que os institutos de previdência de cada município brasileiro e dos estados brasileiros, eles tenham um limite, que 80% dos recursos dos servidores sejam obrigatoriamente aplicados em títulos que estão lastreados no Tesouro Nacional e em bancos públicos que dão garantia de que esse recurso não será perdido. E os demais 20% sejam aplicados em critérios muito rígidos de solidez dessas instituições financeiras.
1: Segundo Tarcísio Mota, a medida evita perdas em aplicações de alto risco e garante maior segurança aos recursos descontados de cada servidor. Ele argumenta ainda que o texto reduz a influência de interesses políticos e financeiros na gestão dos fundos previdenciários dos servidores.
7: Habitação.
0: Padre João, do PT de Minas Gerais, defende a aprovação de projetos que incentivam cooperativas habitacionais a participarem do Minha Casa Minha Vida. Ele avalia que a contribuição dessas entidades pode ampliar o acesso à casa própria com unidades mais acessíveis e de melhor qualidade.
16: Então temos que continuar avançando e avançando também com a nossa relatoria, com o projeto de lei que garanta a autogestão. Ou seja, além da responsabilidade e disposição de estados, do Distrito Federal e municípios, a sociedade civil organizada em forma de entidade ou cooperativa poder não só construir as moradias na forma de autogestão, mas também outros equipamentos importantes para a comunidade.
1: Padre João observa que o déficit habitacional atinge quase 5 milhões e 700 mil famílias no país. Ele afirma que a autogestão dá segurança jurídica a experiências já existentes e permite incluir equipamentos comunitários nos empreendimentos habitacionais.
7: Segurança Pública.
0: A Câmara aprovou proposta que transforma em lei o atendimento a brasileiras no exterior. Saiba mais sobre o assunto na reportagem de Paula Bittar.
9: A Comissão de Constituição e Justiça da Câmara aprovou uma proposta que transforma em lei a política de atendimento a brasileiras que vivem no exterior por meio dos Espaços da Mulher Brasileira. A iniciativa, desenvolvida pelo Ministério das Relações Exteriores em consulados brasileiros, oferece orientação e apoio especializado com prioridade a mulheres em situação de vulnerabilidade. Entre os objetivos da política estão o combate à violência doméstica, a orientação sobre direitos e o apoio à capacitação profissional, ao empreendedorismo feminino e ao aprimoramento educacional. O texto aprovado também prevê que o atendimento poderá contar com profissionais especializados e instituições parceiras em áreas como imigração, direito de família, legislação trabalhista e previdenciária, apoio psicológico e capacitação linguística, educacional e financeira. A proposta estabelece que a implantação dos espaços da mulher brasileira ocorrerá de forma gradual, conforme a avaliação do Itamaraty. A prioridade será dada às localidades onde houver maior necessidade de reforço do atendimento às mulheres, conforme a disponibilidade de orçamento, funcionários e de espaço físico nas repartições consulares. De acordo com dados do Ministério das Relações Exteriores, a rede consular brasileira realizou 1.556 atendimentos a brasileiras vítimas de violência doméstica e de gênero no exterior em 2023. Segundo a relatora na comissão, deputada Maria do Rosário, do PT do Rio Grande do Sul, o projeto garante a segurança jurídica de uma prática que o Itamaraty já desenvolve com sucesso.
17: Os objetivos específicos da criação deste espaço da mulher brasileira é o combate à violência doméstica, é a defesa das imigrantes contra a discriminação e a orientação a elas para a salvaguarda dos seus direitos humanos, é garantir a sua capacitação, o apoio ao empreendedorismo feminino, o apoio ao respeito, o aprimoramento educacional. Então, estas mulheres brasileiras que vivem no exterior passarão a ter um apoio maior dentro dos consulados como mulheres. E esse trabalho, sinceramente, será muito importante para a valorização dessas mulheres e tranquilidade das suas famílias que se encontram aqui no Brasil.
9: O projeto que transforma em lei a política de atendimento a brasileiras que vivem no exterior por meio dos Espaços da Mulher Brasileira já pode ir diretamente para o Senado, a menos que haja recurso para votação antes pelo plenário da Câmara. Da Rádio Câmara de Brasília, Paula Bittar.
7: Meio Ambiente.
1: Delegado Palumbo, do Podemos de São Paulo, é autor de projeto de lei que aumenta a punição para quem maltratar animais. O deputado explica que a proposta eleva a pena máxima de prisão dos atuais 5 para até 12 anos para os condenados por esse tipo de crime.
18: Nós estamos lutando. O meu projeto estipula uma pena de até 12 anos de cadeia. O indivíduo que maltrata um animal tem que ficar encarcerado, de preferência trabalhando para pagar o próprio sustento. É assim que a gente trata criminoso, gente desalmada, que não tem coração, que maltrata os animais. Se esse projeto for aprovado, espero que seja, nós estamos lutando para isso, o criminoso que maltratar animal vai ficar 12 anos enjaulado, que é onde ele tem que ficar.
0: Delegado Palumbo argumenta que a legislação atual não consegue manter presos os autores de maus tratos. O parlamentar também destaca sua atuação em defesa da causa animal e cita outras iniciativas apresentadas por ele ao longo da vida pública.
1: Termina agora o Jornal Câmara dos Deputados, produzido pela Rádio Câmara, com trabalhos técnicos de Everson Urani e a apresentação de José Carlos Andrade e Luciana Vieira. Uma boa noite para você.
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2: 10 e 2.
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1: A noite vai ser muito boa e muitas coisas vão rolar aqui no Ritmo do Amor. Hoje é quinta-feira, dia 23 de julho, e eu sou a Ana Paula Barros e quero passar muito tempo com você, pensando nas coisas boas da vida, pensando no nosso amor. Aqui você participa no WhatsApp no 3499-136-2203. Eu começo com The Floaters, Float On.

David Hudgen, Always Love. Antes que de abelha, lágrimas e chuva. Um beijo para Gleice Mara, final da telefone 4494. Ana, adoro seu programa, adoro essa rádio. Obrigada, Gleice Mara, pela sua participação e obrigada pelo carinho. Beijo também para o Marcos, final do telefone 1190. E o Antônio tá curtindo a gente, manda um beijo para Luana, sua namorada. Adoramos te ouvir, Ruiva. Muito obrigada, casal.

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0: 10h28.
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2: Para participar do No Ritmo do Amor, no seu ritmo, no ritmo das suas emoções, é no 3499-136-2203. Esse é o nosso WhatsApp. Você pode pedir a sua música e mandar um beijo para quem é importante para você. Não só a sua esposa, marido, namorada, mas você pode homenagear a sua mãe, a sua avó, quem sabe. Não deixe passar essa chance. Lá no meu Insta, no Sou Ana Paula Barros, você também pode deixar o seu alô. Agora tem Metro Woman com The Weeknd, Creeping.

We Are The World, música lançada em 1985 pelo projeto USA for Africa. Na época, ultrapassou 50 milhões de dólares e tem ajudado até hoje a combater a fome e a pobreza na África. Um beijo para o Hamilton, final do telefone 8727. Um beijo para o Elcio, final do telefone 4099. E a Vânia também está curtindo a gente. Aninha, adoro o seu programa, parabéns. Muito obrigada, Vânia. Um abração para você.

Dando a sequência, Sticks, Baby. Antes, Capital Inicial, Cai à Noite. Depois do intervalo, tem um espaço só pra você contar a sua história de amor pra gente. Aguarde!

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0: 10h55.
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2: Boa noite, Ana Paula Barros. Eu me chamo Ronaldo, adoro o seu programa e curto sempre com a minha esposa. Nem toda a história de amor é épica, você sabe. A minha, por exemplo, foi bem longe disso, mas ainda assim uma grande história de amor. Como nós dois somos da área da saúde, imagine que entre plantões e hospitais, eu e a minha esposa, Silvana, acabamos nos conhecendo e nos apaixonando. Sabendo da rotina louca que vivemos, foi mais fácil o relacionamento. A nossa família, no início, não concordou muito, mas depois entendeu que o nosso amor e a nossa rotina parecida faria toda a diferença no futuro. Hoje, vivemos muito bem, temos 4 filhos e adoramos ouvir o seu programa. A música que gostaríamos de ouvir é Nowhere, Jordan Sparks, com Chris Brown.

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Won't Go Home Without You foi a música que você curtiu aqui no Ritmo do Amor com o Maroon 5. Um beijo para o Olavo e ele manda um beijão para todo mundo do restaurante Bem Viver. Obrigada, Olavo, pela sua participação. O Samuel também está curtindo a gente, final do telefone 2299. E a Isadora, gostaria de ouvir Armandinho, Desenho de Deus. E hoje essa música já está programada, Isa. Obrigada.

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4: Onze e 22.
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6: Nos relacionamentos interpessoais, a gente costuma esperar bastante do outro. E, sinceramente, eu não acho que isso é errado. Afinal, a gente não se relaciona por se relacionar. A gente dá carinho, atenção. A gente empresta o nosso ombro, o nosso abraço. Mas a verdade é que quando esperamos demais e as coisas não acontecem como sonhamos, a gente fica frustrado. Por isso, vamos tentar não esperar demais. Vamos fazer aquilo que está no nosso coração. Afinal, cada um dá somente o que tem. Música que eu gosto bastante, Against the Odds, Phil Collins.

Ritmo do Amor, música da Amy Winehouse, Back to Black. Antes, Armandinho, Desenho de Deus. Um beijão para o Dalton, final do telefone 9942. O Everson também tá curtindo a gente. Um beijão para você, Everson, e a Josi Cleide. Aninha, adoro te ouvir, adoro seu programa. Muito obrigada, Jo. Um beijão para você.

0: Palmas do Sucesso encerra e muito bem no Ritmo do Amor desta quinta-feira com Me Liga. Muito obrigada pela sua companhia até aqui. Foi uma delícia passar 2 horas com você curtindo boa música e lembrando dos bons momentos que já vivemos. Os pensamentos que não vão agregar absolutamente nada, a gente os deixa guardados em uma gaveta. Combinado? Beijo da Ruiva. Fica bem.
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0: Meia-noite e 11.
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0: 1h29.
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0: 3:22.
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0: 3:39.
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3: Chega, Vitor Hugo. Olha ela ligando de novo.

0: 3:50.
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2: 6 horas da manhã.

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1: Eu acho que todo mundo que tem mulher, que tem namorada, todo mundo que tem uma pessoa especial na vida, deveria fazer para ela pelo menos uma declaração de amor por dia. Olha no fundo dos olhos dela e diz simplesmente o seguinte: eu sou seu fã número 1.

0: 4:32.
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3: 5:01.
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2: Bom dia pra você, compadre.
3: Bom dia, bom dia. Nós chegou.
2: Bom dia, Catimba.
3: Bom dia.
2: Tudo beleza?
3: Tudo, graças a Deus.
2: Já tirou o leitinho da minha
3: frentinha
2: hoje, Catimba?
3: Hoje ela tava lá esperando, lá no tipo. Aí, ó, berrou. Ela tava era chamando, era 3 horas, já tava chamando lá já.
2: As uveias também, você já tirou leite?
3: Não, uveia não tem, não. Tirei leite, foi de galinha.
2: Gente, são 5:03, hoje é sexta-feira, final
3: acabou
2: de semana. Hoje é dia 24.
3: 24 de
2: julho. 2026, está começando aqui pela Nova LFM, mais um programa Mourão da Porteira, Nando Vieira e Catimbau com vocês aqui até 7 horas da manhã.
3: 7 horas nós vai estar aqui, viu? Aguenta nós aí.
2: Até as 7 da manhã e você pode pedir a sua moda aqui pelo 3352-6233-57 1549.
3: É o zap zap.
2: É sexta-feira, gente. Vocês vão perdoando nós aí, que nós já chegamos aqui. Vai chegando sexta-feira, vai chegando cansado.
3: Aqui mesmo, o negócio quando é vivo, assim, é engastaia mesmo de vez em quando. O negócio estiver morto, não, já fica quieto, né? Mas aqui nós tudo aqui é vivo, né?
2: É 6233-57-1549. É o WhatsApp da rádio pra você pedir sua moda, mandar seu alôzinho aí, tá? O pessoal todo aí, tá bom? E não vai começar o nosso programa de hoje, como sempre a gente começa, né? Agradecendo aí pela noite maravilhosa que nós tivemos, agradecendo pela vida, que hoje nós tem mais é que agradecer,
3: não é pedir, né, Gatinho? Acordei com os olhos abertos.
2: Hoje nós tem é que agradecer.
3: Só agradecer.
2: Pedindo, não dá certo.
3: É só da gente agradecer, a gente já ganha muito.
2: Já ganha muito agradecendo, né? Então vamos começar o nosso trabalho hoje agradecendo a Deus aí por tudo que ele tem feito na nossa vida, né, Gatinho?
3: Vamos lá. Pai nosso que estás no céu, santificado seja o teu nome. Venha o teu reino, seja feita a tua vontade, assim na terra como no céu. O pão nosso de cada dia nos dai hoje, perdoa as nossas dívidas, assim como nós perdoamos nossos devedores. Não nos deixeis cair em tentação, mas livrai-nos do mal, pois teu reino, o poder e a glória para sempre. Amém.
2: Amém.
3: Obrigado, meu Deus.

0: Muito bem.
1: Muito bem.
0: Bonito esse hino, né, Gadivão?
1: Bonito, bonito. Esse a glória hino. De Deus aí, né?
0: Esse hino é lindo, rapaz. É muito bonito esse hino, viu? Aline Barros. E o nosso Morando na Porteira já vai por aqui, nós já vai começar assim, tocando uma modona boa,
1: Bispo Bom. Vamos tocar, né? Uma logo aí pra nós escutar, né?
0: Vamos lá, vamos tocar a moda, aquela moda que você falou que você gosta dela, Cantinho?
1: Gosta, gosta. E o povo antigo aí, igual nós, tudo gosta, né? Aqueles antigos lá de 1900 antigamente.
0: Nós vai tocar pra vocês aqui pra abrir o nosso programa de hoje, o Bob Joy.
1: Bob Como é Joy, que é Bob Joy, a Vaquinha Salomé.
0: Vaquinha Salomé, segura, já nós volta.

0: Bob Joy, aê, menino, quem lembra disso aí, ó?
1: É, isso aí é mais velho que anda pra frente, viu? É. Bob Joy.
0: Nós aqui, nós cava lá no fundo, é pra tirar lá de dentro da raiz lá, não?
1: Nós cavou com o trem mesmo, viu, senhor? Gente, são 6:09, 6:10 agora, acabou de pular.
0: Falta só 50 pra 6.
1: Olha aí, gente, vamos dar uma notícia boa pra vocês aqui. Vamos
0: fazer uma notícia boa aí, ó.
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2: Opa! Tá aí, ó, estrela de ouro aí pra vocês aí, pra nós também.
3: É, vocês que pediu estrela de ouro, tá aí na ponta da agulha.
2: Depois pede mais que nós toca.
3: É.
2: Mas tá aqui é pra tocar a música.
3: Eita! Gente, é o seguinte, o Catimbó, nós temos que falar ali da Dois Irmãos.
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2: Porteira.
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1: Ativar tá o 5:17, vamos trazer uma 17. Moda?
0: Vamos ver e o negocinho do rádio nosso aí,
1: do
0: como é que tá aí?
1: O rádio?
0: É,
1: o
0: aí,
1: do rádio nós vemos daqui a pouquinho.
0: Do rádio daqui a pouquinho nós põe aí, ó, por enquanto só meia dúzia que acertou aqui. Mas quer já, mais já. Gente aí, nós quer mais gente acertando aí, né? Medusa não, 7, tem mais um já, né?
1: Sete pessoas, né, que acertaram. Daqui a pouquinho vai falar pra vocês aí, viu? Agora tá vindo Abel e Caim com o Quarto da Saudade, na sequência vem o intervalo comercial, nós já volta com falando pra vocês aí.
0: Do sorteio do rádio.
1: Da premiação do rádio aqui, viu?
0: Vamos, um tem que ganhar hoje. Vamos lá, Abel e Caim.
1: Quarto da Saudade, 5:18.

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7: 5:23.
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10: Catimbau, nós já voltamos, Catimbau.
11: Eu tô aqui de novo. Tô bem aqui sentado aqui, ó.
10: Nós já voltamos, agora são 5:24, já 5:24, né?
11: E esse povo que pediu ontem as músicas aí, segura aí que agora ainda vai atender todo mundo, né?
10: Aqui nós estamos na correria.
11: Nós tá devendo, mas vai pagar agorinha aí, ó.
10: Nós não fica devendo pintinho, nada pra ninguém, pintinho. Não, viu?
11: Vamos tratar da galinhada, gente.
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10: E já escuta nós,
11: né? Tá escutando nós agora. Talvez tá em casa fazendo um cafezinho, um trem pra ir aí trabalhar, mas tá escutando nós lá, né?
10: São 5 horas. 5h25.
11: 5h25 já.
10: Tem que matar esse grilo aí, ô Catimbão.
11: É, tem uns grilos gritando aí.
10: Tem que matar ele, viu?
11: É, ó.
10: Ô, bichinho atentado esse grilo.
11: Bichinho aí, rapaz. Esses dias eu tive que jogar um boigão lá num grilo lá que não deixava eu dormir de jeito nenhum. Mas não achava ele, não. Você vai num lado, ele tá cantando pro outro. Você vai no outro, ele tá cantando pra cá.
10: Esse é o Catimbão mesmo brigando com o grilo de madrugada.
11: Mas não, era 2 horas da manhã, não dormia, não, moço. Como é que não acha um grilo daquele lá? Cantando no pé do ouvido da gente o tempo todo lá.
10: Gente, é o seguinte, eu quero te mandar interrompendo você aqui rapidamente.
11: Ai,
10: aqui.
11: Pô, manda brasa aí.
10: Gente, vocês ainda tem mais ou menos aí 1 hora de prazo pro Mod mandar pra nós aqui. Quem canta essa moda aqui?
11: É. Né?

0: Ah, quem canta?
1: Eu não vou deixar tocar mais, não, porque senão vai falar
0: não pode ir muito além, não, senão quem suou pra calar fica
1: chateado, né? Vai beneficiar um e prejudicar outro. Ô, gente, essa moda aqui é o seguinte: nós precisamos saber quem canta essa moda.
0: Viu?
1: Tá valendo um raio.
0: Não precisa mandar o nome da moda, não. Só quem canta. Mas
1: aí,
0: se tiver também, pode
1: ficar à vontade. Viu? Você manda
0: aí, manda texto. No áudio nós não pode pôr aqui, que todo mundo escuta e todo mundo fica sabendo.
1: E o telefone nosso é o 62-3357-1549. Você manda aí pra nós. Nós vai sortear um raidão pra você aqui daqui a pouco.
0: Tem gente que daqui a pouco vai mandar. Que ontem encontrei e falou: eu já sei. Falei: então manda lá pra rádio. Não me fala não, manda pra lá.
1: Manda pra lá. A Valcirene, lá do Riachão, mandou uma mensagem pra nós aqui, Catimbau. E ela tá falando que o nome do cantor é Os Filhos de Goiás.
0: É Os Filhos, né? Os Filhos de Goiás.
1: Você acha que ela acertou, Catimbau?
0: Não sei não, rapaz. Põe aí pra ver aí. Cadê aquele bichinho que faz... Não é
1: Os Filhos de Goiás.
0: É de Goiás, mas não é Os Filhos de Goiás.
1: Valcirene, não é Os Filhos de Goiás.
0: Quem não conseguir agora aqui, a semana que vem tem outro.
1: Toda semana vai ter.
0: Mas já ganhou aí uns treinos patrocinador aí pra fazer mais a semana que vem. Toda semana vai ter, viu?
1: Toda semana a gente quer fazer. O Vô Divino também lá do Riachão mandou pra nós aqui, Catimbau. E ele também falou que é Os Filhos
0: de Goiás. Divino, caça aí, ainda tem uma hora de prazo pra você achar mais.
1: Eu vou pesquisando aí.
0: É de Goiás e é três.
1: Vai pesquisando
0: aí.
1: É
0: a dupla de três.
1: E o nosso amigo aqui, o companheiro, ele bateu desde o começo da semana que ele tá batendo nesse trem. Ô, Reginaldo!
0: Cadê o Reginaldo?
1: Não é Reginaldo, é Rogenildo.
0: Então tem que mudar o trem aqui. Você falou Reginaldo.
1: O nome dele não é Reginaldo, não, Catimbau. Você perdoa na Vieira. É Rogenildo.
0: Rogenildo.
1: É o Rogenildo ali do Santa Helena. Ele passou a semana todinha, rapaz, batendo ali, caçando o nome dessa dupla de três aí. Pode passar pra nós aqui.
0: E achou, né?
1: E achou. E ontem ele mandou e tá certinho. Ah, Rogenildo!
0: Tá certinho, nós não vai pouco povo. Ele mandou um lado, nós não pode pôr, não, porque todo mundo escuta, né?
1: Se eu botar no ar aqui, vai dar problema. E o Rogenildo acertou, rapaz. Foi tanta luta que o homem conseguiu acertar o nome do
0: homem. O homem se suou a semana inteira pra cá, e achou. Pesquisa aí que vocês acham, vai pesquisando.
1: Vai pesquisando aí, gente. E nós precisamos saber quem canta essa moda, viu? Nós passou a semana todinha falando dela aí. Você anota o nome dela direitinho, manda pra cá, tá bom? Nós sortear um rádio pra você daqui a pouquinho, viu? Tem mais um áudio aqui, daqui a pouco nós bota ele. Você quer que põe agora, Catimbau?
0: Pode pôr logo que já desocupa então uma estrada pra nós aí, né?
1: Alô, bom dia! Oxi! Oi. Ah, é os bichos cantando!
0: Ah, é os bichos, hein, oi!
1: Você não tratou os bichos aí não, Catimbau?
0: Rapaz, galera! Eu levantei lá, veio tudo em cima, já tudo gritando.
1: O Braz lá de Votuporanga tá falando. Ô, Braz, você mora onde? Fala pra mim aí, Braz. Nós tá na curiosidade.
0: Ele fala Votuporanga.
1: Você mora em Votuporanga?
0: Mora ou tá onde agora?
1: Ou você é de Votuporanga e mora aqui na nossa região? Manda uma mensagem.
0: Manda uma mensagem falando.
1: E ele pediu uma moda
0: onde
1: aqui.
0: Onde você tá?
1: Ele pediu uma moda foto 3x4 com Gilberto e Gilmar.
0: Daqui um bocadinho. 3x4.
1: Daqui um bocadinho nós toca pra você. Essa bola que nós vai tocar agora vai pra quem, Gatimão? Um Gênio e Gênio?
0: Vai, o povo lá de Campos Verde de novo. Cadê? Divina. Eita. Divina, Valéria, Clésia, Neuza, tudo que estiver escutando nós aí de Campos Verde e todo mundo que tá aí na rádio escutando nós aí. Vai
1: tá
0: pra todo mundo.
1: Pra vocês
0: agora.
1: Aí, 5h30, Gênio e Gênio.
0: Gênio e Gênio.
1: Toalha branca.

0: Fronteira.
1: Muito bem. Opa,
2: estamos aqui, já atendeu aguardamos. Mais uns aí, né? É, agora já nós temos que atender mais um agora aqui, ó.
1: É.
2: Ei, Josmar, tá fazendo café aí, Josmar? Como é que é? Buchinha, é?
1: Não
2: pode falar apelido dos outros, pros outros escutar, não.
1: Não, não, Catimbau. Ô, Catimbau, a Valcirene mandou mais um
2: mandou mais um aí.
1: Ô, Valcirene, boa sorte pra você, viu, filha? Vamos ver se você tá certa. Ela falou que é Osmani e, e Manico, né? Como é que ela falou aqui,
2: gente? Mano e Manico.
1: Mano e Manico. É, deixa eu ver se é Mano e Manico aqui, Valcirene.
2: Eu também não.
1: É, Valcirene.
2: Fica triste não, ainda tem tempo. Vai mais. Caça mais aí.
1: Ainda não foi, Valcirene. Ainda dá tempo, viu? Pode ficar tranquila que dá tempo ainda.
2: Dá
1: são 5h34. É, nós vamos fazer
2: tempo.
1: O sorteio mais ou menos lá para 6h30.
2: É,
1: 6h20, 6h30, nós vamos fazer o sorteio, viu? Boa sorte para você de novo aí, tá bom? Ô, Braz, ele tá falando que ele é lá de Votuporanga mesmo.
2: É lá mesmo, mora lá.
1: Ele tá em Votuporanga.
2: Ô, Braz, um abraço aí pra você, Braz.
1: Deve ser uma cidade muito bonita,
2: muito
1: né,
2: bonita lá. Ô, Braz, tira um retrato dessa cidade aí, manda pra nós aqui, pra nós ver, ui. Uma paisagem bonita.
1: Votuporanga.
2: Votuporanga, olha o nome.
1: É São Paulo, né?
2: São Paulo,
1: São Paulo.
2: É, um estadão de São Paulo lá.
1: É, um estadão de São Paulo.
2: É a cidade da cachaça Catimbau, né? Diz que tem essa cachaça lá,
1: velho. Ô, Braz, manda uma cachaça dessa aí pra nós aí. Ô, Catimbau, nós temos que tocar uma moda aqui, a moda do Josmar.
2: Ô, Josmar, tá escutando aí? Manda um alô aqui pra nós aqui, ó.
1: É.
2: Vamos tocar agora aqui, viu?
1: Já tá na ponta
2: cadê,
1: da agulha.
2: Cadê? Cadê?
1: Né?
2: Põe ele pedindo aí a moda aí
1: cadê,
2: pra nós.
1: Cadê? Cadê ele aqui? Ô, Josmar, bom dia pra você, meu companheiro.
3: E aí, ô?
1: Ó, como é que ele fala?
3: Catimbau.
1: Hã?
3: Ei, Catimbau, você chega na rádio amanhã cedo.
2: Isso aí ele mandou onde?
3: Assim, eu acordo 5h30, eu vou botar, 5h30, 5h40, já levantei e tô ajeitando pra ir pro serviço.
1: É.
3: Aí você toca a música Catimbau, com Tião Carreira e Pardinho, viu? É oferecida pra você mesmo, que é a sua cara.
2: Era aí, vagabundo. Aí, minha cara, qualquer hora.
1: Ô, Josmar.
2: Ainda bem que o Catimbau era um cabo bonito, né?
1: É, jeitoso.
2: Né? É vistoso. Parecia comigo mesmo.
1: O Josmar tá lá em Brasília.
2: É, Josmar.
1: É Josimar.
2: Não, é Josmar.
1: Josmar. Isso é nome feio pra botar aí. É, tá certo.
2: O nome é bonito. Maneiro que escolheu.
1: Bom dia pra você, meu jovem. O Josmar é pai. É um primo nosso, querido. Ele mora lá em Brasília,
2: lá
1: tá
2: em Brasília,
1: acompanhando a nossa
2: tem muita gente escutando nós lá.
1: Tem muita gente ouvindo.
2: Ele que esparramou o link lá e um bocado de gente lá já.
1: Ele é pra você que tá aí na capital do Brasil. Bom dia pra você,
2: bom
1: obrigado
2: dia,
1: pela
2: pra
1: companhia.
2: Todo mundo que tá escutando nós
1: e
2: aí.
1: E tá chegando a moda que você pediu aí.
2: Ei, Josmar, vai lá, Catimbau.
1: Ei, Pardinho.

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4: 5:43.
5: Catimbão, já voltamos, Catimbão.
6: Estamos aqui de novo.
5: Já voltamos. 5:43 agora, gente, é quase 6 horas.
6: Quase 6 horas. Ei, Josmar, o catimbau seu passou aí, Josmar.
5: Passou.
6: Vai trabalhar pra pagar os boletos.
5: Ô, Catimbau, tem um caboclo falando bom dia, Balaí.
6: Bom dia.
5: Alô, bom dia.
7: Ô, Catimbau, bom dia.
6: Bom dia.
7: Bom dia, Campo Norte. Rapaz, mas que moda boa essa você tocou aí agora, hein? Rapaz, a semana tá valendo pouco, hein? Quase nada, tá acabando aí. Bora que sextou, hein? A próxima música aí pra nós aí.
6: Alô, vai pra você agora aí, a próxima aí, viu? É o Cleuto lá de Campina Véia. É o homem que urra, não chora não. Rapaz. Alô, Clio, um abraço.
5: E o Braz mandou uma foto pra nós aqui.
6: Mandou a foto da cidade aí. Rapaz, olha.
5: Bonito, hein?
6: É uma igreja, né?
5: É uma igreja.
6: Uma praça lá, parece que é uma fonte lá de água lá, de luminosa, né?
5: Bonita,
6: viu, Braz? A cidade aí, viu?
5: Cidade bonita, ô, Braz, valeu. Se
6: conta de aí, eu ia ir passear, Braz.
5: Votuporanga,
6: São Paulo. Quem mandou mais aí que você tá?
5: Ô, Catimbão, você vai ter que anotar mais um trem aí.
6: Vai aí.
5: Ô, Catimbão.
6: Quem acertou aí?
5: A Val Sirene, ela mandou aqui um nome aqui. E ela mandou um nome aqui, Catimbão. Eu não tenho certeza.
6: Acho que acertou.
5: Vamos ver se ela acertou aqui?
6: Vamos ver.
5: Você quer que eu fale o nome dos cantores, Catimbão?
6: Ué, não, aí se falar, acertou, cara! Acertou, Vacirene!
5: Parabéns!
6: Eu sabia que você ia conseguir!
5: A Vacirene tá acertou, rapaz!
6: Já tô escrevendo seu nome aqui,
5: aí,
6: ó!
5: Parabéns, viu, Vacirene? Fica na escuta aí, daqui a pouco nós vamos fazer o sorteio. E boa sorte pra você, viu? Já tem 7, 8 agora.
6: 8
5: pessoas que acertaram o nome dos cantores. viu? E você é uma delas, viu, Valcirene?
6: Boa sorte pra você. Já tô dobrando seu papelzinho aqui, ó. Vou pôr ali, já, no copinho.
5: Nós vai sortear daqui um bocadinho, viu? São 5h45, nós vamos atender agora a música do... Vamos tocar a moda agora do...
6: Do Braz,
5: lá de Votuporanga. É. Ele pediu pra nós aqui uma musgona boa e nós vai tocar pra ele. Foto 3x4 com o Gilberto e Gilmar.
6: Gilberto e Gilmar.
5: Nós demora, Catimbão?
6: É, rapidinho, é coisa de público, aí nós já tá aqui.

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1: Eita, que são 5h49, nós já tá de volta, Catimbau.
2: 5h49, 11 pra 6.
1: Nós tamo já aí, voltamos.
2: Já voltamos aqui, tá aqui de novo.
1: Nós já voltamos.
2: O Wilton tá escutando nós aí. Já o Wilton aí da Pneu Fórmula 1, nós vai tocar a sua moda agorinha aqui, viu?
1: Segura aí, Wilton, já tá quase chegando.
2: Já tá na agulha aqui, bem. Ó.
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1: 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Alô, Dalmi, bom dia pra você, meu jovem. O Wes também tá ligado.
2: Tá lá.
1: Catimbau, 5h51, 5h51
3: minutos.
1: 51. Opa, não é aqui não, mas calma.
2: Calma aí. Tá com pressa?
1: Ô, Catimbau, tem mais um acertador aqui do
2: Tem mais um aí, opa, o povo engatilhou agora.
1: Eu acho que ele acertou, viu, Catimbau?
2: Engatilhou.
1: Deixa eu ver o nome dele aqui.
2: Quem é aí?
1: Tem o retrato dele aqui, não deu o nome dele? Mas eu acho que é Divino.
2: É o Divino. Olha o retratinho dele lá. É o Valdivino do Banaco ali. Tá ali no Riachão, meu Deus, é do Pará, mas tá ali no Riachão.
1: Valdivino do Banaco, rapaz.
2: Acertou
1: o trem aqui, bom demais. Parabéns pra você.
2: Parabéns. Viu?
1: Boa sorte pra você.
2: Seu nome já tá aqui no papelzinho aqui. Já tá dobrado aqui.
1: Tá na lista.
2: Já tá aqui.
1: Já tem o sorteio aí, tá bom? Vocês ficam por aí. Nós vamos atender quem agora, Catimbau?
2: Vamos atender o Wilton.
1: Wilton, lá da Fórmula 1.
2: Wilton, lá da Fórmula 1, pneus ali.
1: Pneus Fórmula 1 ali, próximo à Praça Castro Alves.
2: Mais em cima ali, perto do posto,
1: perto
2: por ali
1: posto,
2: assim,
1: ali,
2: né?
1: Virando pra Goiás, pra delegacia.
2: Virando pra delegacia, aquele lugar que ninguém gosta de ir.
1: Você só não erra o caminho, você virou pra delegacia, ele tá do lado esquerdo, você não segue não.
2: Claro. Segue não, que vai preso lá na frente.
1: São 5h52,
2: Wilton. Um abraço aí, obrigado por escutando nós aí, viu?
1: Silizalo.
2: Feitiço espanhol.
1: Já nós voltamos.

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3: Aô, coisa boa. Oi, Júlio. Júlio lá em Paracatu tá escutando nós. Ei, Júlio, vai, a sua música vai agora.
4: Já tá na
3: música,
4: tá
3: não, um desafio aí que você pediu, nós não deu conta, que foi anteontem ainda, ficou pra ontem, ficou pra hoje. Nós vamos atender agora, porque senão fica pra semana que vem.
4: E a moda que nós tocou foi pra quem, Gatimbão?
3: Foi pro Wilton, lá do pneu Fórmula 1 lá. Ele pediu ontem, nós encontrou com ele lá, você foi lá pôr uns pneus novos no carro lá, né?
4: Bota umas botas.
3: Toca Feitiço Espanhol pra nós lá, que eu gosto dessa música lá dos Ilizalo. E nós já tocou, ele já escutou e nós escutou também aqui.
4: Júlio, tá indo sua moda,
3: Teodoro e Sampaio. Teodoro e Sampaio, desafio aí. Escuta aí.
5: Bem, meus amigos, chegou um momento diferente no show do Teodoro e Sampaio. O grande desafio, Teodoro contra o Sampaio.
6: Mas se é desafio, você vai me ofender.
5: E se você me ofender também, o trem vai ficar feio.
6: Então vamos combinar algumas coisas?
5: Vamos.
6: Você não pode ofender minha família.
5: E você não pode ofender a minha também.
6: Senão eu fico nervoso.
5: E eu fico de novo também nervoso.
6: É? Então quem é que vai começar?
5: Pode começar você.
6: Eu?
5: É.
6: Sem problema.
5: Mas cuidado.
6: Cuidado. Som na caixa então pra mim.

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2: 6 e 3.

0: Estamos aqui de novo.
1: Já chegamos.
0: Estamos aqui de novo. Depois de escutar aí, nós escutamos o quê aí?
1: São 6:04, nós escutamos aqui.
0: O desafio.
1: O desafio.
0: Quem pediu pra nós foi desafio. O Júlio, lá de Júlio. Paracatu, Minas Gerais.
1: Ele pediu ontem, não deu pra tocar ontem, nós já acabamos pra você, hoje. Viu, Júlio?
0: Nós fica devendo, nós paga.
1: Nós paga. Não tem desse negócio não. São 6:04, alô, bom dia. Deixa eu mandar uns bom dia aqui, Catibão.
0: Manda aí, rápido. Manda aí.
1: Porque senão nós vamos atrapalhar aqui.
0: Tem muita gente nós mandar bom dia, mas não dá tempo.
1: O Divino, bom dia pra você, viu, Divino Campos? Bom dia pra você.
0: Bom dia.
1: Deixa eu mandar um alôzinho aqui, que me mandaram aqui. Eu acho que ela deve estar até dormindo já essa hora. A Eleni, minha vida, bom dia. Tá mandando um alôzinho aqui. A Eleni tá mandando um alô pra tia Lu, pra Geise.
0: Parabéns, Lu.
1: Ela tá mandando também um alôzinho pra mãe dela, que é a dona Lourdes, e o pai dela.
0: Lá em Água Fria.
1: Na cidade de Água Fria. A dona Lourdes e o seu Arnaldo, na cidade de Água Fria, também mandando alôzinho aí pro Kiko.
0: É o Kiko.
1: E o Dimir.
0: Cuidado com o chave aí.
1: É o Kiko, o Dimir.
0: Tem chave também lá? Tem só o Kiko?
1: É só o Kiko. E também pra cobra mal matada, que é a Suzy, né?
0: Deu uma cacetada, mas ficou só enrolando.
1: É porque o Kiko chama ela de cobra mal matada. E também pro Zelei, né? O Zelei lá da Barbearia Matos, né? Bom dia pra vocês, toda a cidade de Água Fria. E também pro pegando uma caroninha com ela, já mandando um alôzinho pra Lena, que tá lá em Curitiba escutando nós. Todo dia ela escuta nós.
0: Opa, e tem um outro negócio que eu descobri ontem. Um caminhoneiro lá do posto ali disse que escuta nós no rádio, lá em Dois Irmãos.
1: Aqui em Dois Irmãos? Pega, lá em Dois Irmãos. Lá em Dois Irmãos.
0: Campos Verde também, né? Falou que talvez não pega também.
1: Campos Verde.
0: Eu fiquei sabendo ontem que lá pega tudo no rádio também, lá.
1: Rapaz, até Barro Alto eu sei que nós escutávamos.
0: Pois é, o cara falou, ele falou pra mim ontem, falou, eu lá em Dois Irmãos tava escutando vocês lá.
1: Falei, bom. Você que é caminhoneiro aí, bom dia pra você aí.
0: Obrigado pela carona, viu?
1: Você que tá passando a BR-153, cortando as GOs aí do nosso estado. Um bom dia pra vocês aí.
0: Obrigado, um bom dia aí pra vocês, todo mundo.
1: Eita, Lenice que não tá dormindo não, tá ligadinha
0: acordado
1: ali, não é
0: lá. Acordado com os olhos abertos ou com os olhos fechados?
1: Ô, Valcinério, você já tá participando da promoção, viu? Eu vou botar seu nome aqui agora. Diz que quer participar da promoção, né? Que são os celulares.
0: Já tá participando. E é hoje, né?
1: É hoje, o sorteio é hoje.
0: E tava acumulado, né?
1: Tava acumulado, R$400, se eu não me engano.
0: Pra hoje, né?
1: Fica esperto aí.
0: Fica esperto.
1: Alô, bom dia.
2: Bom dia, Nando Vieira.
1: Bom dia.
2: Se tiver como, passa uma música pra mim com o Mato Grosso, Matias, Memórias.
1: Raimundinha, bom dia pra você. Raimundinha, obrigado pela participação aí, viu?
0: Obrigado.
1: Fica ligadinho de nós aí, Mundinha. Obrigado, viu? Um bom dia pra você. Ô, Catibal, que hora que nós vamos tocar agora?
0: Uai, qual que vem agora aí?
1: Mas antes de nós tocar uma moda, Catibó, nós precisamos falar.
0: Tem que ganhar um trocadinho, né?
1: Senão nós temos que dar uma palavrinha ali com o pessoal da Dois Irmãos Material
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0: Aí, o dinheirinho cai na conta mesmo.
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1: 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Ô, Catimbão, nós temos que botar uma moda pra tocar aqui,
0: Catimbão. Põe aí, qual que vai agora aí?
1: Antes de nós botar uma moda pra tocar aqui, Catimbão.
0: Dá tempo pra você ver aí, pra entrar no sorteio aqui. O Radinho tá aqui escutando.
1: Eu quero saber quem é que canta essa moda aqui,
0: quem tiver vendo.
1: Olha lá.
0: Quem tiver vendo tá aí, o Radinho tá aqui, só esperando.
3: Foi numa festa de junho que eu fui no interior.
1: Oh, chega de conversa. É isso aí, ó. Se você souber quem canta essa moda aqui, manda pra nós aí que ainda dá tempo, viu?
0: No sorteio nós vamos tocar ela inteira, aí nós vamos falar quem canta, o nome da música, vai falar tudo.
1: Exatamente. E tá quase chegando a hora, já são 6:09.
0: 6:09.
1: Catimbão, manda um recado pra esse povo aí que eu vou campear uma moda.
0: Vai campeando aí, ó. Um abraço aí pra todo mundo que tá escutando nós aí, desse Brasil inteiro aí, ó. Brasil e do mundo, né? Povo aí de Campinorte, Mara Rosa, Maralina, Nova Iguaçu, Alto Horizonte, Campina Velha, essa região toda, nossa Matão, São Luís do Norte.
1: São Luís ali.
0: É, São Luís do Norte ali, Hidrolina, Urualina ali, ó, essa região aí do Barreiro. Povo aí do lado aqui, entrando aqui também pro lado da Escola Agrícola, e tem muita gente escutando nós aí, viu? Muita gente aí pra dentro aí nessas fazendas aí, tá tirando leite, a vaca tá berrando, ele tá tirando leite, o bezerro tá querendo mamar e ele não deixa. Tá enchendo o balde de leite aí, viu? Todo mundo tá escutando nós, e um abraço aí pra vocês tudo aí. E muito obrigado aí pra vocês estarem escutando nós aí, viu? Aguenta nós!
1: É, e eu vou trazer uma moda agora que ela é muito romântica, mas é uma moda boa.
0: É, como é que é ela aí? É,
1: Chave do Apartamento.
0: Ixi!
1: Tião Carreiro e Paraíso.
0: Tião Carreiro e Paraíso.
1: 6:10. Já nós volta.
0: É a goinha. Goinha nós tá aqui de novo.

0: fronteira.
1: Vale, mas já voltamos, Catimbau.
2: Já estamos aqui de novo.
1: Já voltamos de volta, Catimbau. Eita, são 6:13 agora,
2: Catimbau. Cadê as galinhas com fome?
1: 6:13.
2: 6:13. As galinhas tá com fome, gente. 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
1: 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Alô, Sérgio, bom dia pra você.
2: Bom dia pra todo mundo aí.
3: Café?
2: Aí ele não tem ainda não, até agora eu nem vi, nem cheiro, não senti ainda.
1: Hoje não, Catimbau. Hoje tem não.
2: Só tem galo cantando.
4: Bom dia, compadre.
5: Bom dia, comadre.
4: É bom ter a sua amizade.
1: Aô, mas é bom ter amizade com vocês, viu? Nós está do lado de cá, vocês estão.
2: Tudo amigo nosso e todo mundo.
1: São 6:15, Catimbau. Nós tá com a moda de quem agora?
2: Agora vamos ter. Ô, Raimundo, tá escutando aí, Raimundo?
1: Ah.
2: Ele pediu aí uma música aqui. Giligeno.
1: Águas de São Francisco, 6:15, já mais volta.
2: Olá, Raimundo.
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0: gostoso.
1: Gostoso.
2: Vai falar?
3: Não, já entrou aí.

Queria ver com a galera. Gera, vamos ver a galera, quer ver? Pra ver se vocês estão afinadinhos, só o refrão sem a banda aqui, só vocês.

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8: 6:22.

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1: Olha aí, nós já tá de volta com vocês.
2: É, já tá aqui de novo. Tamo já aqui, tamo
1: já voltamos. Já tem gente no zap zap ali,
2: gente, aqui, mano. É.
1: Ô Divino.
2: Divino Campo?
1: Divino Campo. Ele mandou duas mensagens pra nós aqui e apagou isso, sem vergonha.
2: Apagou. Pra que apagou, moço?
1: O que você tá escondendo aí, cabo?
2: O que você tá escondendo aí?
1: Ô, Catimão, nós precisamos mandar um alôzão aqui, muito
2: manda
1: importante.
2: De novo, manda outra aí, manda de novo aí pra nós atender. Cadê o nome da música aí? Você disse que ia falar, ué.
1: É.
2: Nome da música não, quem canta.
1: Ele fez, foi errado.
2: Errou de novo e... manda aí que ainda dá tempo ainda, falta 10 minutos.
1: É, Donazinha, eu quero mandar um alô muito especial aí pra Donazinha.
2: Donazinha, né?
1: Donazinha, ela é irmã do Zezinho ali, do material de construção, da Pedro Ludovico.
2: Ah, sei.
1: A Donazinha, ela morava lá em Campos Verde. Era a Donazinha, seu Zé. É, o seu Zé faleceu aí tem pouco tempo. E a Donazinha é uma senhora que eu tenho o maior carinho, o maior respeito por ela. Ela é uma pessoa muito especial pra mim, tanto pra mim, pra minha família, pra minha mulher. Donazinha, um abraço pra senhora.
2: Um abraço
1: bom dia.
2: Aí, Donazinha. Obrigado, tenha um bom dia.
1: Obrigado por estar ouvindo nós aí, tá bom?
2: Bom dia pra todo mundo aí.
1: Acompanha nós aí, Donazinha.
2: Acompanha nós aí.
1: Eu sei que só levanta cedo.
2: Escuta nós. Escuta cedo. Nós.
1: Escuta nós aí, viu? São 6h24, Catimbola. Tem que tocar uma moda, que senão nós vai atrasar o sorteio do povo.
2: Vamos tocar uma moda aí.
1: Tem uma pessoa que pediu uma moda aqui, ela já tá na ponta da agulha. Vamos ver o que ela tá falando aqui, Catimbola. Alô,
3: bom dia. Bom dia, que ajuda da Fazenda Recanto da Natureza. Manda um alôzão pra nós aí. Fez para o Djalma, fez para todos os ouvintes. Fez pra Lena, pra Lena,
1: Maria.
3: Pra Deli, pra Deli. Todos que tá no, na escuta. Bota uma musgona pra nós aí. Bota pra nós a carta fechada. Estamos aqui, estamos na escuta.
2: Vamos abrir.
1: Tchau, obrigado.
2: Vamos abrir essa carta aqui agorinha. Vamos abrir.
1: Achou, rapaz. Ela é da onde mesmo, Catimbau? O que ela falou aqui?
2: Fazenda Recanto da Natureza.
3: Bom dia, que ajuda da Fazenda Recanto da Natureza.
2: Recanto da Natureza.
1: Ô, João, bom dia pra você, viu, filho? Um
2: abraço aí, viu?
1: Um pouco nós antes aqui. Bom dia pra você aí.
2: Um abraço aí pra vocês tudo aí que tá escutando nós aí.
1: A moda sua tá na ponta da agulha, já ela sai. Deixa só o Catimbau dar um recado pra esse povo aí. Quem quer mandar alô aí, Catimbau?
2: Vamos mandar um alô pra gente ou pra...
1: Manda um alôzão pra esse povo aí do Corgo do Ouro, da Fazenda Poção, Corgo Fundo.
2: É, o pessoal da placa. De Niquelândia aí, ó.
1: Nossa,
2: aqui pega até Niquelândia também, pra aquele lado tudo ali.
1: Você que tá aí nas margens do Lago Serra da Mesa, aí na... Nos condomínios aí,
2: Taquaral ali.
1: Taquaral.
2: O povo do Taquaral ali. Fazenda Engenho Barroso ali, daquela região ali, ó.
1: Eu sei que
2: da
1: é
2: ponta do Rio das Armas ali.
1: Campinorte também, Gatimbó. Tem uma regiãozada boa ali, ó.
2: Boa, gente escutando nós lá.
1: No Palterra, no Cognou.
2: Palterra, Cognou. Vai descambando pra dentro.
1: Ali no
2: Matão, Campinaçu ali, ó.
1: Isso, até Campinaçu, por tudo ouvindo nós lá.
2: Um abraço aí pra vocês tudo aí, região de Palmeirinha, Corgo do Oco ali, Matão. Cristalina.
1: Vamos tocar a moda aqui, Gatimbau?
2: Vamos tocar a moda aí.
1: A moda que a Jô pediu?
2: Vamos tocar aí, vamos escutar ela aí.
1: É Dirley Darleno. Carta fechada.
2: Carta fechada. Vamos abrir a carta aí, né?
1: 6h26.
2: 4 para 6h30. 5h30.
1: 4 para 6h30. 6h30.

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1: 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Nova Era FM, o nosso programa Morão da Porteira. 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
2: Já pega na hora.
1: Ao vivo. E vai ver nós aqui dentro. Você vai ver o tanto nós é bonito, nós é jeito.
2: Bonito aqui, bonito. Eu tenho que mandar um alôzinho pra um amigo nosso aí, viu?
1: Eu tô sentindo farta do Godolino.
2: Godolino.
1: Nem o Godolino, nem o Brucutu, nenhum deles apareceu.
2: Ninguém falou nada ainda. É. Será que tá... O que aconteceu, Godolino? Comeu minduim mais não? Rapadura, queijo?
1: Sumir todo mundo. Manda seu alô.
2: Vou mandar um alô aqui pro amigo ali.
1: Tem três pra mandar alô aqui também.
2: Tem um amigo ali. Da Tradição Veículos ali na Coronel Gaspar ali, perto do Porto Petro. Nosso amigo da Tradição Veículos que ia escutar nós, viu? Um abraço aí pra você aí, viu? Manda um alô pra nós aí quando der pra você aí, viu? Depois eu passo aí, viu? Vai escutando nós.
1: Vai escutando nós aí, viu?
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2: É bem de frente o Mangueira, moço. Eu lembrei que é.
1: É, de Mangueira, né?
2: Mangueiras Agropecuária ali, ó.
1: Esquina com a José do Patrocínio.
2: É, bem ali, ó. Tradição Veículos ali, ó. Cheio de carro pra vender lá e moto, rapaz, lotado de moto.
1: Um abraço,
2: vende até moto
1: aí.
2: Lá também, é tudo lá.
1: Tudo.
2: É.
1: Depois nós dá um pulinho aí.
2: Deixa eu.
1: Catimbó, nós temos que fazer o sorteio pro povo, mas tem uns áudios aqui, o pessoal tá mandando uns áudios.
2: Vamos escutar aí, vamos escutar o povo.
1: Vamos ver o que que o divino lá do Baná que tá falando Baná.
3: Bom dia. Aqui é o Val Divino. Rapaz, se vocês pudessem rodar uma música aí pra mim, é de André Andrade, de Araraca no Salão.
1: Já.
3: Ofereço pro Gelson, meu sogro. Ofereço pro Sidão aí do Riachão. Ofereço pro Tituca, lá no Capão.
1: O Gelson, seu sogro, o Sidão.
3: Ofereço pro Tituca, lá no Capão Verde.
1: Tituca.
3: E ofereço pro Adão, da Pop 100 Branca.
1: O Adão, da Pop 100.
3: Um abraço.
1: Mas você pediu uma moda velha, mas essa moda aqui eu vou mandar você, viu? nós vamos campear ela e vamos ver se nós dá conta.
2: Jararaca no salão, pô, o povo pra dançar, soltou jararaca lá dentro, o povo pula, bom, menino.
1: Nós vai ver se dá conta de tocar ela pra você hoje, porque eu tenho também corrida e nós temos que fazer
2: se
1: o
2: não
1: sorteio.
2: Der tempo, escuta nós segunda que nós tocamos.
1: Segunda-feira ela tá na ponta da agulha, mas nós vamos fazer uma forcinha pra
2: hoje. Tá corrido, nós temos que fazer o sorteio aqui agorinha.
1: Alô, Elismar, bom dia.
4: Bom dia, Catimbau. Bom dia todo mundo aí da Nova Era.
1: Bom dia, Elismar.
4: Ô, Elismar Batista, né?
2: Elismar Batista.
4: Tem gente falar, tá bom.
1: Tá certo.
4: Por que você roda uma música pra mim aí? Belmonte Amaraí, Voltando a Goiás.
2: Voltando a Goiás. Vou escrever minha aqui, se nós não der conta hoje, fica pra semana, viu?
4: Da fazenda, da cidade circo vizinha.
1: Tá bom, Elismar, beleza, tá anotado o nome da moda. Elismar, vai fazer o possível pra tocar ela pra você hoje. Se de tudo nós não der conta de tocar ela hoje, na segunda-feira nós tocamos ela pra você, viu? É que nós vai fazer o sorteio de um raio e aí às vezes nós atrasa um bocadinho, tá bom? Tem mais um áudio aqui, alô, bom dia!
5: Bom dia, Catimbau, bom dia. Tá tudo bem por aí, meu querido?
1: Ah!
5: Pra nós.
2: Quem que é esse aí?
1: Catimbau.
5: Aquela dupla, aquele rapaz que faleceu lá atrás, né? Tião Carreiro e Pardinho.
1: Aô, Nego Jormar.
2: É o Jormar, Nego Jormar. Acordou, rapaz,
1: você.
2: Agora que você foi acordar, moço.
1: Agora que você foi acordar, Zé Neto,
2: você tá doido. Tá quase dormindo ainda.
1: Moça, já trocou sua moda, já tem hora, meu jovem, o Jormar. Ele pediu o catimbau. Mas já tocou pra você,
2: você falou que era 5:30, nós tocou 5:30.
1: Você tá dormindo aí.
2: Semana que vem nós toca de novo, lembra nós aí.
1: Um abraço pra você, viu, meu amigo? Tudo de bom pra você.
2: Um abraço pra você aí, viu? Aparece qualquer hora por aqui.
1: Nós tá com saudade de você, aparece do lado de cá, viu? Muito bem, vamos lá, Catimba. Nós temos que fazer o sorteio, né, Catimba?
2: Tá na hora já?
1: 6h33.
2: 6h33. Deixa eu ler o nome do porco que vai participar
1: isso,
2: aqui, né?
1: Isso, Catimba.
2: Pra todo mundo ficar sabendo quem tá aí na lista aqui pra concorrer o rado aqui, ó. É, tem aqui o Amaral, o Braz, lá de Votuporanga, o Tião, né, que é o Fim, a Leni, a Ariane, o Ebert, como é que é? Eu pus Reginaldo aqui.
1: Rogenildo.
2: Rogenildo, a Valcirene e o Divino.
1: E o Divino.
2: Divino, o Valdivino lá do Riachão.
1: Esses, né, aí que o Catimbau falou agora são as pessoas
2: que acertaram.
1: Acertaram o nome da dupla de três que
2: dupla
1: cantou
2: de três,
1: aqui.
2: É. Quem tá vendo pelo aí, vai ver aqui
1: quem
2: na minha
1: tá vendo
2: mão,
1: pela
2: os papéis aqui, ó.
1: O Catimbau tá
2: tudo
1: com
2: misturado.
1: Vai sortear um nome agora. Pra ver quem vai faturar o raido, né?
2: Eu vou pôr aqui, aí o Nando Vieira vai tirar um papelzinho ali, ó. E vai passar pra mim, tá? É tudo ao vivo aqui.
1: Esse
2: viu?
1: Aqui,
2: vai ver
1: aqui. Não sei quem é.
2: Nem eu também.
1: Viu?
2: Nem eu também ainda.
1: Ficou mais um bocado aqui
2: ficou
1: em cima
2: mais
1: da mesa
2: um
1: aqui.
2: Lá, né? Se você não ganhou, não fica triste, não, que semana que vem tem mais.
1: Toda semana
2: vai ter um
1: sorteadinho
2: aí
1: pra vocês.
2: É. Vamos ver quem foi aqui. Ele falou que ia ganhar. Ele falou, vou ganhar e vou pôr aqui pra me ficar escutando aqui, ó.
1: É, não.
2: Como é que
1: pode? Não é ele, não. É ele mesmo?
2: É o homem da boquinha de mel. Amaral. Aê, Amaral.
1: Rapaz, Amaral.
2: Amaral. Lá da rei das conexões lá, o Amaral.
1: Amaral.
2: Você vai vir buscar aqui, Amaral. Hoje não dá tempo, não, mas você vem segunda. Ele falou que vinha.
1: Então, segunda-feira, Amaral. Quem ganhou foi o Amaral.
2: O
1: Boquinha de Melo.
2: Boquinha de Melo lá.
1: É porque eu não vou conseguir achar ele aqui agora pra nós ver a mensagem
2: dele. Mensagem dele que ele falou que tem a boquinha de mel e esse mel vai açucarar uma hora aí, viu, Amaral?
1: Mas parabéns aí pro
2: Amaral.
1: Parabéns então,
2: pro Amaral e pra todo mundo que participou.
1: É,
2: né?
1: E todos vocês que participaram, todo gente, não fica aí triste não, tá? Vai ter mais oportunidade.
2: Vai ter mais,
1: né?
2: Semana que vem tem mais. Vamos tocar a música agora pra você escutar ela toda.
1: É, mas vai toda tocar a moda agora.
2: Pode e vamos ser falar o nome de quem... O nome da música e quem canta também agora aqui. Vocês já descobri aí. Quem não acertou vai ficar sabendo.
1: O Divino Campos tá aqui, ó, ligando aqui na rádio, ó. Trio Meninos de Goiás. Já foi.
2: Passou também.
1: Presta atenção aí na moda.
2: Escuta aí, vamos tocar ela e depois nós fala
1: vai
2: quem canta.
1: Vai tocar ela pra vocês.
2: Todinha aqui, aí.
1: Todinha agora e depois vocês vão descobrir quem é que canta ela, tá bom, gente? São 6h36 o nosso Morão da Porteira agora. Bom dia pra vocês.
2: Bom dia.

0: música aí, ó. Menina dos 15 anos.
1: Trio Coração de Goiás.
0: Trio Coração de Goiás, viu?
1: É.
0: Teve gente que falou trio de Goiás, é, os meninos de Goiás, mas não falou o coração. Né? Trio Coração de Goiás.
1: Trio Coração de Goiás.
0: Foi gravado nos anos 70. Essa música aí é minha, gente. É a minha música aí, viu?
1: É.
0: Trio, mano, Coração de Goiás.
1: Viu? Você que fala, que participou com nós aí, não acertou.
0: Obrigado,
1: né?
0: Por você poder ter participado. E vai ter mais.
1: E pra você que participou com nós e acertou o nome, mas não foi o sorteado, não fica triste.
0: Fica triste.
1: Vai ter mais oportunidade.
0: Vai ter mais.
1: Nós estamos trabalhando pra
0: toda semana. Vai ter aí uma brincadeira nossa aí pra nós, pra todo mundo participar, né?
1: É. E aí, assim, nós sorteou, não interessa quem foi que ganhou, tem que ir, o prêmio é dele.
0: É dele,
1: né? Se ele não quiser o prêmio, aí
0: se ele falar, teve gente que falou, se eu ganhar, fica, passa pra outro depois.
1: É, mas também falaram, mas aí não foi essa pessoa, né?
0: O importante é participar, né?
1: Então aí, pra você que participou com nós, muito obrigado, agradecido. Nós vamos pro intervalo comercial, é ligeirinho.
0: É, rapidinho, igual coisa de porco.
1: Né, nós volta.
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10: 6:43.
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11: Olha aí, nós já tá de volta, já voltamos com vocês aqui na Nova Era FM com o nosso programa Morão da Porteira.
12: É, estamos aqui de volta.
11: Gente, o pessoal que cantou a moda aí é o trio Coração de Goiás. Muita gente falou trio de Goiás e tal, mas é o trio Coração de Goiás, viu? E o nome da moda é Menina de 15 anos. É,
12: Menina dos 15 anos. E o Coração de Goiás. Semana que vem tem mais aí. Vamos inventar uma coisa aqui pra vocês de novo.
11: Rapaz.
12: Isso aí é promoção do programa Mourão da Porteira e Nova Era FM.
11: Isso. Tá?
12: Essa promoção tem, aí. Da...
11: Essa não teve patrocinador externo, não, viu? Foi nós.
12: O programa Morou na Porteira e Nova Era FM. Aí a semana que vem.
11: Vai caçar mais
12: vai
11: aí,
12: ter mais fazer aí. Pra vocês, tem mais.
11: O Divino tá falando aqui, errou, Divino. Errou, não é esse, não, não é, viu? Não.
12: Semana que vem tem mais e vocês vão acertar, viu?
11: A Jô mandou mais um áudio aqui, daqui a pouco nós escutamos o áudio dela. Ô Catimão, vamos tocar uma moda
12: vamos
11: aqui?
12: Tocar uma moda aí,
11: vamos atrasar o negócio aqui. Você falou que queria escutar aí, o pessoal tava pedindo. Da Vitória.
12: Trio da Vitória.
11: O que tem a Rosa? Já nós volta.
12: A Goinha.

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1: Aô! 6h48,
2: 12 para 7. Já tá na hora de nós ir embora,
1: já
2: né?
1: Tá
2: rapaz?
1: Chegando a hora de nós ir embora, Catimbau.
2: Ei, Amaral, você vem buscar seu rádio, Amaral. Então eu vou dar pra outro.
1: Ô, Cleito.
2: Hoje você não vem, não, mas vem a segunda, né?
1: O Cleito lá da Crambina Véia, ele falou um negócio pra nós aqui. Ô, Cleito, eu tava conversando mais com o Catimbau aqui. O Catimbau falou que sábado nós vamos aí. Amanhã é sábado, né?
2: É, amanhã.
1: Amanhã, depois do almoço, nós vamos estar em Gambinorte. Viu? Aí nós vamos fazer o seguinte, nós vamos trocar dois dedos de prosa aqui, eu vou pegar o número do seu telefone, nós vamos anotar ele aqui. E olha, quando nós estivermos em Gambinorte, nós mandamos um alôzinho pra você. Se você estiver por aí, nós dá um pulinho aí pra nós conhecer você.
2: Conhecer o lugarzinho. Aí, é pertinho aí, é bem pertinho, né?
1: Amanhã nós vamos ter que estar aí na cidade de Gambinorte. Olha, você é de Gambinorte, amanhã Nando Vieira e Catimbau vai estar por aí depois do almoço,
2: vamos,
1: viu?
2: Vamos dar uma volta na cidade aí,
1: né? Amanhã depois do almoço nós estamos aí em Gambinorte, viu, gente? E aí, ô Cleiton, nós dá uma chegadinha aí no você, nós manda um alôzinho pra você, se você estiver aí tranquilo, tiver sossegado, nós vai tomar um café mais você aí, tá bom?
2: É isso aí.
1: Aí nós
2: não vai falar assunto... outra coisa, outro assunto que você falou
1: aí
2: aqui,
1: aí nós prosseguir sobre esse assunto aí, tá bom? Mas é interessante, nós temos bastante interesse.
2: O programa nosso aqui é pra isso aí, ó.
1: É exatamente.
2: É isso aí. É coisa da fazenda, da roça mesmo.
1: Eita, 6h49, Catimbau, o programa tá chegando no final.
2: Tá chegando no final de nós ir embora,
1: e
2: né?
1: E era pra nós ter falado desse negócio aqui, nós não falou, agora nós temos que falar.
2: Vamos falar então aí, vamos falar. Rapidinho pra nós ir embora aí, né?
1: 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Alô, Dalmi, bom dia pra você.
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1: 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Gente, nós vamos embora, são 6h51. Chegou nessa hora, Cantinho.
2: Chegou
1: nessa hora. Nós vamos escutar uma moda aqui? Boa! Essa moda aqui é boa, viu?
2: Aí o aqui, ó, que pediu aqui, nós vamos atender.
1: Vai ficar na segunda-feira,
2: viu? Vai ficar dois aqui.
1: Dois ó, pra segunda-feira.
2: O Elis Barra voltando pra Goiás.
1: Isso.
2: E o Divino lá, Jararaca, no salão.
1: Isso. Esses dois vai ficar pra segunda-feira.
2: Segunda-feira nós atendemos.
1: Vocês perdoam nós aí, mas é porque o trem aqui, o nosso horário é pouco, às vezes não dá pra atender todo mundo.
2: Não dá pra atender todo mundo, mas nós vai encaixando.
1: E nós vai encaixando vocês aí, viu? Já tinha pedido pra mim aqui a nossa amiga Raimundinha, ela tinha pedido do Mato Grosso e Matias Memória, não vai tocar pra você, deve estar tocando pra você aqui, tá bom? São 6h52, um beijo no coração de vocês, amanhã, 8h, Nando Vieira tá por aqui e vai com vocês até meio-dia com o programa Bom Dia Alegria, tá bom? Amanhã é sábado.
2: Amanhã é sábado, né?
1: Amanhã eu venho sozinho, viu? Às 8h eu tô por aqui. Amanhã o Catimbau tá de folga.
2: Amanhã é sábado, né?
1: E aí o Nando Vieira vai estar por aqui das 8h a meio-dia. E na parte da tarde nós tá onde, Catimbau?
2: Na parte da tarde nós vamos dar um pulinho no Campinho
1: Norte. Ali no Campinho Norte.
2: Dá uma passeadinha, né? Tem que descansar a cabeça.
1: Descansar a cabeça um bocadinho. Segunda-feira, 5h da manhã, tem mais Morão da Porteira pra você, viu? Um abraço,
2: Nando Vieira. Fica com Deus, um abraço e até segunda.
0: Morão da Porteira.
1: Mas vai embora deixando Nicanor e Palmeri. Amor em segredo. Bom dia pra vocês.

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dia, bom dia, bom dia, bom dia. Muito bom dia pra você. Feliz sexta-feira, hoje 24 de julho de 2026. Desejo-lhe uma sexta-feira tranquila, abençoada. Que Deus cuide de você, ilumine seu caminho e proteja seus passos. Que seu dia seja repleto de paz, amor, alegria. Seja muito bem-vindo aqui o seu Bom Dia Alegria, com muita música boa, muita alegria. Até às 11 horas. Eu sou a Ale Rodrigues, te faço companhia. Até lá, viu? Ó, hoje é sexta-feira, viu? Sextou, bebê. Diz aí, vamos que vamos, 62-3357-1549. Pra você se conectar comigo, mandar sua mensagem, pedir a sua música, mandar o seu alô. Bom dia pra você em qualquer canto dessa linda cidade.

de 18, ensolarado. A gente vai atingir 34 graus ao longo do dia. Eita, hein? Calorzão, e a gente começa essa manhã maravilhosa aqui pra alegrar a nossa manhã. Calcinha preta, por amor. Daqui a pouco eu volto com as promoções e hoje é sexta-feira, viu? Sexta-feira diferenciado. Aperta o cinto, aumenta o volume que eu cheguei, bebê. 7 horas e 5 minutos, vamos que vamos, calcinha preta por amor, bom dia.

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2: 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Oi, sextou por aqui com muita música boa e muita alegria pra você até as

quarta-feira, ótimo dia pra você. Eu já começo esse bloco aqui, dedicando o programa de hoje à minha filha.

0: Sexta-feira, a gente sabe que sexta-feira é dia de quê, gente? 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E me chama também, viu? Bom dia pra você, ótima manhã de sexta-feira.
1: Bom dia!
0: Pra você que está ligadinho em qualquer canto dessa linda cidade de Uruaçu, em qualquer canto desse planeta.
1: Hoje tem café? Tem!
0: Tem café, né? Com certeza tem café. Prepara a sua xícara de café, aperte o cinto, aumente o volume e vamos comigo nessa viagem maravilhosa até às 11 horas. Com muita música boa, sucesso pra você aqui na Rádio Nova Era, conectado 24 horas com você, 24 horas no WhatsApp fazendo companhia. Com muita música boa e muita alegria nessa manhã de sexta-feira. E vamos que vamos! Cleito e Romário, opa, cadê eu? Mas antes aqui, deixa eu ver, já tem muita gente ligadinho aqui com a gente. É, a Vanilda já tá por aqui. Ô, Vanilda, bom dia, minha linda.
2: Bom dia, uma boa sexta-feira, tá?
0: Amém.
2: Uma semana. Deus te abençoe muito. Eles me colocam no sorteio da Nexcel Celular, a loja que mais vende motos, bicicleta elétrica em Uruaçu e região. E do sorteio da frigideira. Sextou com
0: Eita, sextou, hein?
2: Tá. Denis, vou mandar uma reflexão do dia aí pra você, tá bom?
0: Manda aí.
2: Dê ao mundo o melhor de você, mas isso pode não ser o bastante. Dê o melhor de você assim mesmo. Tchau, Denis. Obrigada, tá? Bom dia pra você, bom final de semana. Deus te abençoe sempre.
0: Obrigada, minha linda. Ótimo final de semana pra você. Feliz sexta-feira. Ó, tem muita gente por aqui. Tem

Ai, ai, a Eleni tá por aqui, a Eleni, esposa do nosso amigo Nando Vieira. Eleni, um beijão pra você, viu, gatinha? Ótima sexta-feira. Eliane Duarte. Bom dia, Eleni. Gostaria de participar do Pix da Nexcel. Sorteio sextou com frigideira. Gostaria de ouvir a música Carona com a Saudade. Chico Rei Paraná. Ofereço pro meu esposo Nivaldo e pra você, pra todos os ouvintes. A melhor rádio do estado de Goiás. Uma ótima sexta-feira pra você. Deus abençoe e sempre ilumine cada passo que você der. Muito obrigada pelo carinho, viu, Melinda? Daqui a pouco eu volto com mais participações. Muita gente chegando por aqui. 7:30 aqui na sua Rádio Nova Era. Vamos, Cleiton Romário, Opa, Cadê Eu? E Chico Rei Paraná, seguida de Carona com a Saudade. Ótima sexta-feira.

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0: bom dia pra você que está chegando agora aqui, conectando com a gente. Na sua ZYV932, no RFM 99.5 MHz, muito prazer. Eu sou a Ale Rodrigues e fico com você até as 11 horas com muita música boa, muita alegria. Aê! Bom dia, bom dia.
1: Bom dia, bom dia.
0: Tem café por aí?
1: Tem.
0: Gente, ó, o Vira Nova Era FM.
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0: É muito bom. Deixa eu ver quem tá por aqui, mas antes de ver quem tá aqui me fazendo companhia, eu tenho um recado importante. 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

0: 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Sexta-feira, gente, hoje é sexta-feira e você já sabe, né? É, fica ligadinho aí, conectado na programação, que a qualquer hora o seu telefone pode tocar aqui na promoção da Nexcel Celulares, a maior revenda de motos elétricas de Uruaçu. 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Bora, vamos que vamos, hoje é sexta-feira, vamos ver quem tá aqui participando com a gente. Deixa eu ver aqui. Ô, Jonatas, bom dia.
1: Bom dia, bom dia, bom dia.
0: Bom dia.
1: Sextou, bebê. Demorou, mas chegou.
0: Eita,
1: bom
0: e demorou
1: mesmo.
0: Bom
1: dia, ouvintes da Rádio Nova Era FM. Manda aí um modão pra nós aí. Ah. É, pode ser Gini Geno. Tô ficando com ela.
0: Olha só, já tá aqui na ponta da agulha, viu, Jonatas? Muito obrigada pela companhia, feliz sexta-feira pra você, toda a sua família. O Valdinei tá por aqui dando bom dia. Valdinei, bom dia pra você, ótima sexta-feira. É, deixa eu ver quem tá aqui também com a gente, é o Wesley. Wesley, bom dia pra você, ótima sexta-feira, bom final de semana. Lê, toca baitaca, tá? Finalmente chegou, viu, Wesley? Demorou, mas chegou, né? O Ed Newton tá por aqui. Bom dia, Lene. Manda um alô pra galera aqui. Edinho Perninha, João Bosco Chorinho, José Madego, Ed Nilson Farinha, Leomar Jubileu. Ô, Ed Newton, onde você acha esses nomes, hein? Ai, ai, sextou do Frigideiras. Ontem não deu tempo, se der, toca molejo, a música caçamba. 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Já tá aqui, viu? Bora que vamos. 7:50. Molejo pra você, caçamba. Gino e Geno, logo mais. Baitaca. Bom dia, feliz sexta-feira.

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3: 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Oi! Feliz sexta-feira pra você!

0: contigo até as 11 por aqui.
1: Bom dia!
0: Bom dia pra você!
1: Hoje tem café? Tem!
0: Ó, se tem, eu ainda não tomei, tá? O meu cérebro começou a melhorar agora, tá, gente? Porque assim, ó, quando dá... Eu era acostumada a entrar às 8 horas da manhã, né? E agora eu entro às 7. Acordo bem mais cedo e às vezes, quando eu chego aqui, eu ainda tô dormindo ainda. É, eu saio da cama, mas a cama não sai de mim. Olha só, sem graça. Pode falar nada que o gordinho ri de mim, gente. Mas é verdade, quando dá 8 horas, a energia positiva já

0: comecei a voar. Eu sonhei que eu tava caindo de um prédio. Por que será? É porque você subiu lá no sonho, por isso você caiu. Brincadeira, viu, gente? Mas vai ter significado dos sonhos. Você vai sonhar alguma coisa e você vai falar durante a programação. Lê, ontem eu sonhei que tava chovendo ouro. Eu falei, nossa, que coisa boa, tomara que aconteça. Aí eu vou falar o significado do sonho pra você. Eu acho legal, porque às vezes a gente sonha alguma coisa e a gente não sabe, né? Nossa, será? O que que significa? E todos os sonhos significam alguma coisa. A gente aqui não sabe, né? Então, semana que vem já vai começar o quadro, a partir de segunda-feira, significado dos sonhos. Os sonhos que você não sabia o que significava, você já vai passar a saber a partir da semana que vem comigo por aqui. Vai ser bem legal, a gente vai se divertir, vai ser bacana e eu conto com você, tá? É, se você não participar dos sonhos, eu sonho e falo eu mesma. Tô brincando, galera, ó. Tem muita gente aqui. Edilson Marques, bom dia pra você. Ótima sexta-feira. Vamos ver o que ele pediu aqui.
1: Oi, gente, muito bom dia. Aqui quem tá falando é Edilson Marques.
0: Bom dia.
1: Eu também tô ligadinho no som da Nova FM. É, se der tempo, toca pra mim aí o som com limão com mel. É, toma conta de mim.
0: Eita, essa é pedra, hein?
1: Galera aqui de Afogados, pra todos os ouvintes que tá ligadinho no som da rádio. Valeu, abraço, tchau.
0: Edilson Marques, feliz sexta-feira pra você, hein? Sextou, diz aí, hein? Ó, essa música é boa demais, Toma Conta de Mim. Tenho ela aqui, ao vivo. Eu gosto da original mesmo. Lá, tá lançada acho que em 2006, se não me engano. Daqui a pouco eu toco pra você, tá bom? Muito obrigada pela companhia, feliz sexta-feira pra você. O Djalma Marques já tá por aqui.
2: Oi, bom dia, tudo
0: bom
2: bem?
0: Dia, bom dia demais.
2: Todos os ouvintes aí da Nova Era FM. Ô, Alegre, ouvi uma música aí com o João Paulo Daniel.
0: Ah,
2: hoje eu sei.
0: Já
2: eu
0: tá aqui, viu?
2: Minha esposa, minha avô, você, pra todos os ouvintes da Nova Era. Aqui agora mudou o nome, o Recanto da Natureza.
0: Você viu? Falou, hein?
2: Aí o rancho aqui.
0: Bom demais. Recanto da Natureza.
2: Ah, deixa eu falar, minha menina lá, Lawane Marques.
0: Lawane Marques.
2: Eu lá, viu? Todos os dias lá. Ela falou, pai, vai até mandar um alô aqui pra mim aqui. Aí eu falei, não, eu vou falar com ela. Aí o signo dela, sabe, é gêmea.
0: É gêmeos também?
2: Maio.
0: Vou até anotar aqui.
2: Aí você mandou um alô pra ela, hein? Lawane Marques, o nome dela.
0: Lawane Marques. Lawane Marques, bom dia pra você, viu, minha linda? Muito obrigada pela sintonia, pela companhia de todas as manhãs. Um beijão pra você. Vou anotar o seu nome aqui no signo pra fazer chamada todas as manhãs aqui no Bom Dia Alegria. Vocês ouviram, né? Vai ter significado dos sonhos a partir da semana que vem. Pra você saber o que que você sonha, o significado, o que quer dizer pra você. Eita, hoje é sexta-feira e tem muita gente. Mas eu quero dar um recado rapidinho. 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Quatrocentão é bom demais. 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Então bora lá. 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João Paulo e Daniel, hoje eu sei. A pedido do meu amigo Djalma Marques. E daqui a pouco eu volto com mais participações pra vocês. E com horóscopo já a primeira parte, tá? Fernanda, bom dia pra você, meu lindo. Um beijão, tá? Feliz sexta-feira pra você, pro Gilberto, toda a família de vocês. Muito obrigada pela companhia.

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0: Bom dia, Lê. Bom dia a todos os ouvintes. Graças a Deus, sextou.
1: Amém, sexta-feira. Estamos
0: juntos e misturados.
1: Verdade.
0: Vamos que vamos. Quero participar da promoção da Nexcel Celular e do Sextou com Frigideira. Vamos que vamos.
1: Bora, Luciana. Bora. Bora pra frente que atrás vem gente, bebê. Vamos lá, sextou, né? O dia mais esperado da semana, sexta-feira. Eu costumo falar que o dia mais esperado é sexta-feira e segunda, tá, gente? A sexta porque muita gente descansa aí, fica em casa com a família, de boa. E segunda porque a gente teve uma outra oportunidade de acordar pra concluir as nossas tarefas da semana, viu? Eu tô meio enrolada aqui. Ó, deixa eu ver quem tá mais por aqui participando. Eita, hoje vai ser mais um dia, viu? Que não vou dar conta. Ei, ô Cristiano, bom dia. O que você manda aí de bom pra gente nessa sexta-feira? Sexta-feira maravilhosa, hein?
2: Bom dia, Alê.
1: Bom dia.
2: E aí, tudo tranquilo com você?
1: Bom demais.
2: Como está a sua sexta-feira? Sextou, né?
1: Né? Que coisa legal.
2: Quero te agradecer muito, tá? Muito satisfeito com toda essa energia positiva. Todas as coisas boas que você está transmitindo pra gente aqui. Não só pra mim, mas pra todos os ouvintes. Aí eu queria pedir pra você tocar uma música pra gente, pra mim e pro Wesley.
1: Ah.
2: É, Trinta Periferia, Alma de Pipa. Não, Pipa Voada.
1: Pipa Voada, essa eu vou. Já eu toco ela pra você, tá bom? Ó, lembrando, se eu esquecer de alguma música, gente, me cobra, tá? Fala assim, lê a minha música, mulher, cadê? Porque às vezes é muita coisa. Muito. Vocês estão demais. Vocês top demais. A Rádio dos Melhores Ouvintes por aqui, muito obrigada pela companhia, sou muito feliz. Eu tô aqui fazendo o que eu gosto, com quem eu gosto, pra quem eu gosto, tá? E fico muito feliz mesmo quando vocês me fazem companhia todas as manhãs aqui. Eu sempre falo e gosto de relembrar pra vocês saber o quanto vocês também são importantes, tá, gente? Às vezes eu chego desanimada, triste, com alguma coisa. Mas chego aqui, recebo um bom dia. Bom dia, Lê, oi! Eu fico tão alegre, eu falo, nossa, gente, que legal. Pronto, já mudo já fico alegre também. E aí? Vocês me trazem alegria, eu levo alegria pra casa de vocês, pro trabalho, pro automóvel, onde vocês estiverem. A gente tá coladinho com vocês. É 24 horas por aqui, tá? Daqui a pouquinho eu toco a tua música. Deixa eu ver o que a Elizabeth mandou aqui pra gente.
3: Bom dia, Lene, pessoal.
1: Bom dia.
3: E sextou com frigideiras.
1: Elizabeth, bom dia pra você, minha linda. Feliz sexta-feira. O Nilmar também tá por aqui. Ô, Nilmar.
4: Bom dia, Lê, Rodrigo.
1: Bom dia.
4: Sextou com frigideira.
1: Olha só.
4: E participando da frase premiada.
1: Ah.
4: Nexcel Celular, maior revendedora de motos
1: elétricas.
4: Rapaz,
1: o homem tá afiado, viu?
4: Sua região. E vamos
1: que é isso
4: vamos.
1: Aí.
4: E a nova era é bom demais.
1: E com a sua companhia é ainda melhor, tá, gente? Vamos lá, tem muita gente aqui por ordem. Deixa eu ver quem tá aqui. Reni, bom dia.
5: Bom dia, Lê.
1: Bom dia.
5: Tá tudo bem?
1: Bom
5: que Deus
1: demais.
5: Abençoe a sua sexta-feira aí. Tô aqui no trabalho. E gostaria de ouvir uma música de Rick Renner, filha. E mandar pra todos que gostarem da música, todos que for fã de Rick Renner. É, e para todos os ouvintes da Rádio Nova Era FM, um abraço.
1: Amém.
5: E que a sexta-feira seja de muita felicidade. Obrigado. E não esquecer de participar aí, das promoções aí da Nova Era. Né, Nexcel Celular e Sextou com Frigideiras.
1: Olha aí, o Reni tá afiadíssimo, viu? Tá afiadíssimo aí na frase, que coisa boa. Essa música é muito linda, viu, Reni? Eu vou pegar carona com você e vou oferecer ela pra minha filha também, que tá fazendo aniversário hoje, 13 anos. Tá fazendo 13 anos hoje, 24 de julho, a Fabrine Fá Fernandes. O nome dela é Fabrine, ela gosta de ser chamada de Fá. Fá Fernandes. É 3F, FF. Fabrine Ferreira Fernandes, um beijo pra você, tá? Mamãe te ama muitão mesmo. Muitos anos de vida, muita paz, saúde, alegria, amor, sucesso pra você.

0: É isso aí, feliz aniversário! Que esse dia seja repleto de paz, alegria, saúde, harmonia e muita paz no seu coração, tá, princesa? Vamos lá, primeira parte do astral de hoje. Tô falando demais, viu, gente? Atenção pra quem é do signo de Áries: Wagner Camargo, Vanilda, Djalma Marques, Gilberto Ferro, Touro, Luciana, Reginaldo, Flávio Amadeu, Baiano, Eliane Duarte, Marcelo. Signo de Gêmeos: Júnior, Gilberto, Jefter Manuel. Eu sou do signo de Gêmeos. A Dilma Brito também. Joel Teixeira também. Tem a filha também do Djalma Marques, né? Que eu vou anotar aqui rapidinho. Também é do signo de Gêmeos. A Lauana é de Djalma. Lauane Marques. E Câncer, Sidislaine, Noel Lopes, Seuzânia Ferreira. Presta atenção aqui. Vamos ficar ligadinho no astral. E logo mais, Rick Renner, filha, pedido do meu amigo Reni, 8 horas e 41 minutos. Vamos que vamos.
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2: Ok, mais uma edição do Bom Astral. E o que que a gente tem pra hoje, hein?
3: Vamos lá, Cido! Começando com as previsões aqui de Áries, né? Olha, Áries, as transformações ganham destaque agora, seja em casa, na saúde ou em outras áreas. E com o sol brilhando no seu paraíso astral, pode se preparar pra momentos leves, divertidos e com aquela pitadinha de sorte. Legal, né?
2: Opa.
3: O número é o 40 e a cor violeta.
2: Touro, com facilidade para se entender com os outros, o dia será ideal para explorar as parcerias com os colegas, ainda mais se tiverem os mesmos objetivos. Também a chance de ampliar sua rede de conhecidos. Número 50, cor preto.
3: Agora você, Gêmeos. Olha, Gêmeos, o céu promete dar aquele impulso e tanto na hora de cuidar das suas tarefas de rotina, ainda mais se trabalha em casa ou com a família. A boa notícia é que você pode finalmente colher alguns frutos dos seus esforços e engordar o bolso à noite. O número é 41 e a cor azul.
2: Câncer, os astros prometem vibes poderosas para as finanças e aumenta as chances de forrar a sua conta bancária. A sorte também vai sorrir para você e pode se dar bem para fazer uma fezinha aí, viu? Ou entrar em um sorteio. Número 43, cor verde.
3: E daqui a pouco a gente volta com mais previsões pro seu horóscopo aqui no Bom Astral. Para quem é Leão, Virgem, Libra e Escorpião.
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1: É isso aí, Rick Renner, filha. Que música linda, hein? Canção maravilhosa de Rick Renner. A pedido aí do meu amigo Reni. Reni, bom dia pra você, tá? Ótima sexta-feira. E a gente vai dar sequência, Mala Sem Alça, Lágrimas Reais, a pedido da minha amiga Raimundinha. Um beijão pra você, viu, minha linda? Essa canção é linda. Em seguida, mais uma aí, sucesso de Limão com Mel, Toma Conta de Mim. E por aí a gente dá sequência, 8 horas e 47 minutos por aqui. Bom dia pra você.
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Quem dera. Ó, oh,

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1: E melhor ainda com a sua companhia por aqui, viu? Faz toda a diferença. Obrigada, tá? Ó, hoje é dia de quê, minha gente? Hoje é dia de quê, me diz? Hoje tem Pix! Hoje tem Pix! Ai, ai, quer ganhar o Pix? 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Bora participar? 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Atenção, quando a gente ligar, não diga alô, minha gente. Não diga alô, não diga boa tarde, não diga bom dia, boa noite. Ó, mesmo que seja o banco depois, tá? Mas vai falar o seguinte, Nexcel Celulares, pronto, vai te garantir 400 na sua conta, isso, R$400. Ai, ai, bora, hoje é dia de eu ficar com o coração na boca, viu? Eu sempre fico. Ai, gente, será que vai atender? Tá chamando, atende, atende. A pessoa desliga ou fala alô, eu falo, ah, não. Merece uma surra de peão, viu? 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Bora lá, vamos ver quem tá aqui rapidinho pra gente dar sequência à nossa programação. Ai, ai, bora ver aqui. A Kênia tá por aqui. Ô, minha linda, bom dia pra você. Bom dia, Lene. Um abençoado final de semana pra você. Quero participar da promoção Nexcel Celulares, a maior revenda de motos e bicicletas elétricas de Uruaçu. Se der pra você tocar uma música com Zezé de Camargo e Luciano, Dois Corações e Uma História, gostaria de mandar um grande abraço pro meu irmão Alton. É Alton, que trabalha lá na Constrular Materiais de Construção. É, ô Kênia, é Alton, é? Elton, eu acho que é Alton, né? Um forte abraço pra você, um abraço pra galera linda lá, do material de construção, né? Constrular. Constrular, Pedro Henrique, Pedroca, Pedroca é meu enteado, trabalha na, é o gerente lá da Constrular. Enfim, pra essa galera linda aí da Constrular, um abraço pra vocês, feliz sexta-feira, ótimo final de semana. Minha linda, a tua música já tá aqui, viu? Obrigada pelo carinho, viu, Kênia Aparecida? Adoro você. Sua companhia é bom demais por aqui. Deixa eu ver quem tá mais por aqui. A minha amiga Lala. Lalazinha, finalmente cheguei em você, tá? Ó, ela mandou aqui, ó. Bom dia, que é a primeira palavra.

trazendo paz ao coração, sabedoria nas decisões, força para vencer os desafios. E que hoje seja um dia de bênçãos, proteção, de motivos para sorrir, que nunca falte fé para confiar nos teus planos e agradecer por tudo o que o Senhor fez em nossas vidas. Amém. Que mensagem linda, hein, Lala? Gosto demais quando vocês compartilham mensagens aqui, porque acaba fortalecendo a gente aqui, os ouvintes,

0: sexta-feira pra você. A Bianquinha tá por aqui. Ô, Bianca, bom dia. Bom dia, queria participar da promoção Nexel Celulares. Quero participar também do Sextou com Frigideira. Meu nome é Bianca. Um beijo pra você, viu, Bianca? Ótima sexta-feira. E vamos dar sequência aqui ao nosso astral de hoje. Atenção aí pra quem é do signo de Leão. José Lourenço, Gê Bonfim, Raimundinha, Gregsana, Vicente. Signo de Virgem. Lidiane, Diego, Lázaro Gomes, Maria Bispo, Jânio Ferreira, Sara. Libra, Lala, Rogério, Jonatas Rangel. Escorpião, Ana Cláudia, Cleuve Guimarães, Ana Paula, Maquiane e Wilhermã. Essa é o astral de hoje, a segunda parte aí, pra gente ficar bem ligadinho aí o que o astral revela pra gente. Em sequência, Zezé de Camargo e Luciano, Dois Corações, Uma História, Marília Mendonça, Estrelinha, e por aí vai, 9 horas e 7 minutos. Bom dia.
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2: Vamos lá, tem mais previsões pro seu signo por aqui. Chegou sua vez, hein, Cido Leão?
3: Opa, vamos lá.
2: Olha, Leãozinho, um bom dia pra se concentrar em tarefas que podem ser feitas em casa ou com a colaboração dos parentes, porque é aí que você tem mais chances de brilhar. À tarde, o sol entra no seu signo e vai sobrar pique pra correr atrás dos seus interesses. O número é o 27 e a cor vermelho.
3: Virgem, você tem boas chances de se destacar em tudo que está ligado à comunicação. Uma viagem rápida ou deslocamento pela cidade pode ser uma boa para movimentar a sua rede profissional. Número 10, Corvinho.
2: Agora você, Libra. Olha, Librinha, é um bom dia para correr atrás dos seus interesses financeiros, já que a sua grana segue protegida. À tarde pode receber uma graninha que você não estava esperando. O dinheiro vai entrar, mas é preciso fazer a sua parte para desfrutar do reconhecimento que merece, tá? O número é o 4 e a cor é o cinza.
3: E chegou sua vez, Escorpião. Você conta com muita energia para correr atrás dos seus interesses no serviço. Os astros prometem dar um empurrão e tanto na sua vida profissional, porque as energias serão para lá de positivas para você se destacar em qualquer área. Número 9, cor salmão.
2: E daqui a pouco a gente volta com as últimas previsões para o seu horóscopo aqui no Bom Astral. Para quem é Sagitário, Capricórnio, Aquário e Peixes.
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3: 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Ei, voltei com muita música boa e muita alegria pra você nessa manhã de sexta-feira.
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3: 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Ô Betinho, bom dia!
5: Bom dia, bom dia, menina linda, tudo bem com você?
3: Bom demais, melhor agora com a sua companhia aqui, hein?
5: Poxa, que programa, tava ouvindo ali, nossa, tá num pique legal, muita gente participando. Mandar um abraço lá pra Roseane, né, a menina que trabalhou com a gente lá no stand.
3: Roseane?
5: É, que fez aquela geral no nosso stand lá, deixar tudo limpinho. E tá te ouvindo lá, hein, também.
3: Um alô pra você, viu, Rô?
5: É, também a Lala, né, a Lala teve lá conhecendo a gente. Lá, né?
3: Sim.
5: São várias pessoas que tiveram lá no stand,
3: verdade,
5: né? Então, sim, mandar um abraço com muito carinho pra essa galera que continue com a gente, né? Que
3: com
5: tá vindo
3: certeza.
5: Aí, ó, tá vindo aí novidade, tem aí, ó, vai ter próximos eventos, a Fictu, né? E, ó, vou te dar uma dica, hein?
3: Ah.
5: Tá vindo o aniversário Nova Era.
3: Eita, hein? Festa.
5: Aguardem, aguardem, é em off, hein? Não fala pra ninguém, não.
3: Não pode dar nenhuma dica, não?
5: Não, a gente não pode falar ainda o spoiler ainda de que vai rolar, mas tá vindo aí o aniversário
3: coisa
5: da
3: boa.
5: Nova Era. Anote na agenda, é novembro, ó. Que maravilha, hein?
3: Maravilha mesmo, hein?
5: Vou aproveitar e mandar um abraço, assim, com muito carinho lá pro Danilo do Hotel Serra da Mesa. Ele todo dia tá ligadinho lá, hein? Não esquece de mandar um abraço pra ele. E ontem eu tive lá, cara, mas ficou chique lá o hotel lá, um café da manhã delicioso.
3: É mesmo?
5: Pensa que colchão macio lá, as suítes. Nossa, aí precisa ver, que maravilha. Parabéns, Danilo, continua ouvindo a Nova Era aí. Forte abraço do seu amigo, de toda a equipe Nova Era pra você aí e toda a família Serra da Mesa.
3: Abração pra você, viu? Ótima sexta-feira, Danilo.
5: Ó, e sextou com cara de sabadão já, né?
3: Eita, né? Isso que eu tô vendo.
5: Pois é, meninos, final de semana já escancarado aí. Pessoal aí que tá indo aí pra Serra da Mesa pescar aquele tucunaré, aquele abraço, hein? Não esqueça do pessoal, a equipe Nova Era, não. Convida pra gente comer esse peixe, hein?
3: Ah, eu gosto, viu, Betinho? Peixe assado com aquele vinagrete e arroz branco, hein?
5: Nossa, que delícia.
3: Frito.
5: E aquele molhinho também, né?
3: Ô, Betinho, me fala, você tava sumido, eu senti saudade de você, cara.
5: Pois é, eu tive que ir à Goiânia, né? Agora a gente vai vir descer agora semana que vem, vamos pra Porangatu, né? Pra Nova Era de Porangatu, que vai ter a pecuária, né? A Expo Norte, a 53ª, e depois a gente termina Porangatu, a gente vai pra Nova Era de Mara Rosa, que vai ser a exposição 27, 28 e 29 de agosto lá, termina Porangatu e Mara Rosa. Aí a gente já vem pra cá pra organizar esses projetos que vai ter aqui da Nova Era aqui em Uruaçu.
3: Ô, Betinho, eu vou lá, Mara Rosa, tá?
5: Vai, mas você vai no dia da Ana Castela, do Daniel ou do Zé? Qual desses shows aí que você acha que...
3: Daniel.
5: Poxa, Daniel é realmente Daniel. Mas Daniel é o seguinte, você tem que... você, quando vê um show do Daniel, você se apaixona, né? Se você,
3: mais ainda.
5: Mas se você tiver solteira ou solteiro, esse show do Daniel eu indico. Porque você vai sair de lá já beijando na boca.
3: Ai, sério? Ó, você tá solteiro,
5: então,
3: né?
5: Então fica essa dica, né?
3: Mas você tá solteiro?
5: Tô solteiro aqui.
3: Ah, então você vai sair de lá, tá?
5: Tá. Casado. Então a gente aguarda o pessoal em Porangatu, na pecuária, né? Aguarda o pessoal aqui, que é mais perto ainda, aqui em Mara Rosa, né? E depois que terminar Mara Rosa, a gente vai estar aqui na Nova Era de Uruaçu para os novos projetos que estão vindo aí da Nova Era de Uruaçu. Aguardem.
3: Aguardem, viu, gente? Nossa,
5: sucesso. Beijo, menina. Tudo de bom, galera. Um beijão no coração aí.
3: Betinho Lima aqui, gente. O famoso Betinho Lima. Nossa senhora. Tá fazendo falta aqui, viu, Betinho? Acostumei com a sua alegria, o seu alto astral. Ai, ai, vem pra cá. Bom dia pra você, feliz sexta-feira, tá? Muito bom ter você aqui. E onde quer que você esteja, onde quer que você vá, que Deus te acompanhe sempre, te mantendo essa pessoa sempre forte, alegre, de pé, com muita paz, saúde e alegria, tá bom? E vamos dar sequência à nossa programação. Bom dia, alegria. Eita, tem muita gente por aqui, muita gente mesmo. A última parte do astral de hoje, atenção aí pra quem é do signo de Sagitário. Bruno Garcia, Daniele, Rosilange, Douglas Soares, Sirlene Rodrigues, Capricórnio, Natália Guiar, Leandro, Aline, Aquário, Paula Nayara, Meire Lisboa, Valdirene Xavier, Reni, signo de Peixes, Cida Borges, Júlio César, Fernanda e Valcirene. Deixa eu atender rapidinho aqui um ouvinte. Ô Hamilton, bom dia pra você, ótima sexta-feira. Cadê o peixe? Bom dia pra você, muito obrigada pela companhia. Eu tô vendo aqui, viu? Bom dia, Índia. Ele amanhece o dia assim, me implicando, gente, me chamando de Índia. Índia do mato, Índia selvagem, fala desse jeito. Bom dia pra você, viu? Ô, Silvio, bom dia, Silvio.
0: Fala, Lê, bom dia.
3: Bom dia.
0: Como é que você tá, minha amiga?
3: Eu tô bem demais, melhor agora.
0: 99.5, a melhorzinha de Goiás. Bom dia, Uruaçu.
3: A melhor zona, Silvio.
0: Como é que você tá, menina? Fala pra você, Silvio, aqui de Niquelândia.
3: Que bom, hein?
0: Arrocha pra nós aí, Paula Fernandes, sem você. Esse é meu colega de trabalho, Renato Murilo. Fechou? Sextou pra nós aí. Excelente dia. Vamos que vamos. Forte abraço.
3: Forte abraço pra você, Silvio. Feliz sexta-feira. É igual o Betinho Lima falou, sexta-feira com cara de sábado. Cara de sábado e domingo, o importante é que a gente esteja feliz, sintonizada na melhor... Nova Era FM 99.5, vamos embora. Alto astral aí. A última parte do astral de hoje, Paula Fernandes, sem você. Música linda, hein, Silvio?
1: 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E agora a gente vai para as últimas previsões para hoje, né, Kel?
6: É isso aí, Cido. Chegou a vez de Sagitário. Deixa eu te contar, Sagita. Cuidar das suas tarefas e ficar na sua e lidar com os assuntos do dia a dia é o que tem para hoje. Sua intuição segue afiada e tarefas que podem ser feitas a sós no seu ritmo vão deslanchar numa boa. Aproveita. O número é o 20 e a cor branco.
1: Capricórnio. A convivência com os amigos segue protegida e pode contar com o apoio e os conselhos deles para o que você precisa. À noite, aproveite para fazer novas amizades, expandir o seu círculo de contatos. Número 2, cor azul.
6: Agora você, Aquário. Olha, Aquário, com sua ambição a mil, aliada à sua capacidade para cuidar das tarefas do dia a dia, você tem tudo para brilhar em qualquer área profissional. Pode se preparar para um período de muito trabalho. Priorize o que pode ser feito em parceria, tá bom? Hoje o número é 38 e a cor branco.
1: E chegou sua vez, Kel. É peixes no ar. Você começa o dia com muito pique para se aventurar e os estudos estão protegidos. Procure focar mais na sua saúde, além de trazer vitalidade e energia extra. Seu esforço e concentração nas tarefas vão fazer toda a diferença. Número 33, cor rosa.
6: E essas foram as previsões de hoje pra você.
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0: 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Ô, Baiano, bom dia, Baiano. Cheguei em você agora, hein? Bom dia.
1: Bom dia, bom dia, bom dia, bom dia, alegria.
0: Bom dia.
1: Bom dia, Nova Era. Eu quero ouvir, agora hoje eu quero ouvir uma música do Rick Renner. A música nova do Rick Renner.
0: Qual?
1: Certo? E você, como é que tá? Baiano sumiu aí de você.
0: É
1: porque
0: mesmo.
1: Porque mandei formatar o meu celular. Agora que eu vim achar você.
0: Obrigada, viu, por nos
1: mas
0: achar.
1: Mas você esqueceu de mim, Marcelino? Você esqueceu do Baiano?
0: Ai,
1: cê,
0: gente.
1: Você toca música também, você... Você canta a música?
0: Não,
1: quero
0: mandar
1: você cantar uma música aí pra ele. Bom dia, Lê. Você toca a música também? Você canta? É o Baiano, não vai mandar minha música hoje aí, não? Oi! Fabrina, feliz aniversário pra você.
0: Ai,
1: e
0: gente.
1: Que Deus te abençoe muito e muito na tua vida.
0: Baiano, você não é gente não, você é anjo, tá?
1: Feliz aniversário.
0: Ó, e...
1: Te falar, não é esse número da Nova Era, não?
0: Baiano, ó, você tem que ter calma, moça. Estamos aqui pra você e por você, tá bom? Já já eu toco a sua música. Vou ouvir o teu áudio daqui a pouco. Tem muitos áudios aqui pra ouvir, viu, Baiano? Ó, feliz sexta-feira pra você e muito obrigada por achar a gente de novo por aqui. Uma satisfação muito grande aqui receber você. Seja sempre muito bem-vindo, viu, Baiano? A sua alegria contagiante, os seus áudios alto astral me anima ainda mais, tá? Muito obrigada. Obrigadão mesmo pela companhia. Bom dia, Lena, que são celulares, a maior venda de motos elétricas de Uruaçu, Exilda Souza Oliveira, feliz sexta-feira. O Exilda, bom dia pra você, minha linda, feliz sexta-feira. Sidislene por aqui, bom dia, princesa. Bom dia, que seu dia seja maravilhoso, Sidislene, um abração pra você, tá? Muito obrigada pela companhia. Gosto demais de você. Deixa eu ver quem tá com a gente. Pensa no tempo que tá pouco. A Luciene, ô Luciene, bom dia pra você, viu, minha linda? Ótima sexta-feira, deixa eu ver quem tá aqui rapidinho.
2: Bom dia!
0: Bom dia!
2: Aqui é o Quilt Camp Norte.
0: Olha só!
2: A Chaca Campina Velha.
0: O que você manda de bom?
2: Manda uma música aí pra mim, meu chapeludo. Sextou, frigideira, hein?
0: Eita.
2: É o lugar onde tem a cerveja mais gelada.
0: Bora lá,
2: e
0: hein?
2: E a comida mais
0: bora
2: gostosa.
0: Bora pra cima pra ganhar esse voucher. Bom dia pra você, viu? Um abraço bem grandão pra essa galera linda de Campo Norte aí. Muito obrigada pela companhia de todas as manhãs. Gente, vamos embora aqui desse bloco. Daqui a pouco eu volto com mais participações por aqui. O WhatsApp tá bombando e não sei se eu vou dar conta de atender todo mundo, mas ó, se eu não der conta de atender todo mundo, segunda-feira eu tô por aqui, se assim, papai do céu me permitir, tá? Então não fica triste não, fica bravo comigo não, tá bom? Ai, ai, vamos lá, 9 horas e 49 minutos, depois drops do Pet. Camisa manchada com Christian Ralph. Pra você curtir nessa manhã de sexta-feira. Joel Teixeira tá por aqui, né, Joel? Bom dia pra você, muito obrigada pela companhia. Joel Teixeira pediu a música na voz de Nego Solimões, mas vou tocar na voz de Christian Ralph, tá? Bom dia pra você, viu, Joel? Muito obrigada pela sintonia. Muito bom ter você aqui. E vamos que vamos pra frente, que atrás vem gente. E apressado, viu? Bora lá.
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5: Drops do Pet, trazendo uma dica especial para quem tem uma das aves mais queridas aí dos lares brasileiros, a calopsita. Muita gente ainda pensa que basta oferecer comida, água e uma gaiola confortável. Mas as calopsitas são animais inteligentes, curiosos e sociais e precisam de estímulos para não caírem no tédio. Brinquedos próprios para aves, poleiros de diferentes espessuras e atividades que estimulem a busca por alimento podem tornar a rotina muito mais rica. Mas atenção, nem todo objeto é seguro. Fios soltos, peças pequenas, metais inadequados e materiais tóxicos podem representar risco. O ideal é escolher itens específicos para aves e fazer um rodízio de brinquedos de tempos em tempos. Uma calopsita com a mente estimulada, ela tende a ser mais ativa, curiosa e equilibrada.

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0: 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Eita, tô de volta por aqui com muito mais música pra você. Gente do céu, deu 10 horas. Deu 10 horas, é rapidão. A gente pisca, já passou a hora. Ó, e hoje é sexta-feira, né? 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Eita, hein, gente? Ai, ai, eu quero ver quem que vai ganhar esse voucher aí de R$120. Esse Pix da Nexcel de 400. Nossa, eu quero saber. Vou ficar no pé do rádio, ligadinha, pra eu saber quem vai levar esse Pix. Daí já tô torcendo por vocês, tá? Deixa eu ver quem tá por aqui mandando áudio pra gente. Ai, ai, ai. Gente, cadê os áudios daqui? Sumiu tudo. Ai, deixa eu ver. Gente do céu, calma aí. Os áudios sumiram tudo aqui. O Elismar, achei. Elismar, bom dia pra você.
1: Bom dia, Lê Rodrigues.
0: Bom dia.
1: Eu vou começar te cobrando. Eu passei no
0: ai, ai.
1: Aí, e todo dia você fala quem é de Sagitário, mas meu nome não sai aí. Eu tô prestando atenção, bichinha.
0: Sério? Sagitário? Não lembro, Elismar, me perdoa.
1: Se eu for passar os nomes quem é de Sagitário, eu quero que o meu também saia.
0: Ah, eu vou colocar na agora.
1: Lista aí. Mas isso aí é uma cobrancinha assim de amigo, tá, amigo?
0: Ah.
1: Quero que você roda pra mim. A música Pele Morena. Eu não sei se é de Mato Grosso e Matias.
0: Pele Morena.
1: Você vê aí. A música é Pele Morena. Pra minha condição e pra toda a região, na zona rural e da cidade vizinha. Essa música é muito bonita. Muito obrigado e um bom dia, um bom programa.
0: Obrigada a você, Elismar Flamenguista. Muito obrigada pelo carinho. Começou me cobrando, hein? Olha só, tá vendo? Ai, ai, um ótimo dia pra você. Feliz sexta-feira. Eu vou chamar o teu nome. Já coloquei aqui, tá? Essa música, eu achei ela na voz de Sula Miranda, viu? Ô, Elismar Flamenguista. É Pele Morena. Eu achei na voz da Sula Miranda. O que você acha? Tocar pra você daqui a pouquinho. Vou ver aqui. Deixa eu ver aqui quem tá mais aqui. A Exilda tá por aqui. Deixa eu ver. O John Vitor tá por aqui. A maior vendedora de motos em Uruaçu. Excel Celulares. Bom dia pra você, viu? Ótima sexta-feira. Mandaram um monte de áudio aqui, deixa eu ver, não aparece o nome, mas deixa eu ver aqui.
2: Bom dia, bom dia.
0: Bom dia.
2: Quem fala é o Cleitinho, daqui do Jardim dos Ipês.
0: Cleitinho do Jardim dos Ipês.
2: Manda um alô pra nós aqui.
0: Ah.
2: Beleza? Tá eu e o Diego, tá escutando aqui também. Aí você manda a música do Panda pra nós.
0: Panda sem moderação.
2: Tranquilo. Todo mundo que estiver escutando aí.
0: Bom demais.
2: O nome da música é Eu Te Seguro, Panda. Isso. Aí se oferece ali na toca do lobo ali.
0: Na toca do lobo.
2: Na região ali, o povo lá, todinho. Seu Nuno, seu Murcho, tudo escutando lá. Barzinho tem lá.
0: Certo.
2: Beleza? Obrigado.
0: Obrigada a você.
2: O Grupo Solar das Águas lá. Todo mundo escutando lá. Tá? Obrigado vocês aí. Dedica essa música lá, todo mundo lá do Grupo Solar das Águas lá. Na beira do lago.
0: Obrigada, viu, pela sintonia. Muito bom ter vocês aqui. A galera do Toca do Lobo, é isso? Sempre sintonizado, ligadinho aqui. Eita, gente. Deu 10 horas por aqui. O Jenerson Martins está por aqui, sextou com frigideiras.

duplicação da BR-153. Um beijão pra vocês, viu? Aí da galera da BR que tá trabalhando na duplicação aí da BR-153. Vamos de Banda Líbanos por aqui, brigas. Banda Líbanos, bora. Nando Moreno Chapeludo, da sequência 10 horas e 7 minutos. Vamos embora.

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3: Nova FM 10 e 18. De volta por aqui com o seu Bom Dia Alegria, com muita música boa e muita alegria nessa manhã de sexta-feira, gente. Que sexta-feira boa, hein? Eita, eita, que alto astral, energia positiva. Ó, deu 10 horas por aqui, pronto. O tempo voa. Quero mandar um especial aqui. Bom dia, sou de Santa Rosa de Goiás, estou aqui no lago ouvindo você. Dá um alô para nós aí, Fernando Ribeiro. Ô Fernando, bom dia para você, seja sempre muito bem-vindo aqui, viu? A Rádio Nova FM, 24 horas coladinho com você. É, com muita música boa. Se é sucesso, toca aqui na Nova FM.

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0: Eu acho que se me ligasse eu não ia atender não, gente. Quando a gente ligar, não diga alô. Você vai falar assim, ó, Nexcel Celulares, pra garantir 400 na sua conta bancária. 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É a rádio que mais dá prêmios, viu? A rádio dos melhores ouvintes. E vamos hoje com a Aninha na Cozinha? Tem um pudim de quê, gente? De chocolate, é? A Aninha na Cozinha hoje vai trazer um pudim de chocolate. É, nunca comi não. Será que é bom? Você que gosta de receitas novas, sempre inovar aí, sobremesas, comidas, enfim. Presta atenção que todas as manhãs a Aninha na Cozinha traz uma receita pra gente, tá? Então bora lá? 10 horas e 21 minutos. Aninha na Cozinha e depois Matão e Monteiro, Deusa do Araguaia. E vai dando sequência à nossa programação Bom Dia Alegria de hoje. Ótima sexta-feira.
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3: Se você gosta de chocolate, não pode perder a receita de hoje do Aninha na Cozinha. Pudim de chocolate. Vamos precisar, amiga, de uma lata de leite condensado, uma xícara de chá de chocolate picado, aquele que você ama, 250 gramas de creme de leite, 3 ovos, 3 colheres de sopa de leite em pó e 300 ml de leite. No seu liquidificador, você vai colocar todos os ingredientes, o leite condensado, o chocolate, o creme de leite, os ovos, o leite em pó e o leite e bata até obter uma consistência homogênea. Depois, disponha a mistura em uma forma para pudim e leve ao forno pré-aquecido a 180 graus em banho-maria por pelo menos 45 minutos. Desligue o forno, espere esfriar, desenforme e leve à geladeira até o momento de servir. Enjoy! Depois me conta se você gostou.
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1: 9:10:32. 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

0: 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E vamos que vamos. Vamos dar seguimento aqui à nossa programação. Tem muita gente por aqui, viu? Mas muita mesmo. Ô, Vanilda, bom dia, minha linda.
1: Bom dia. Foda minha mãozinha. Ah. Não quero piedade, tá bom?
0: Olha.
1: Pra todos que gostarem, principalmente pra você.
0: Tchau. Obrigada, amiga. Viu, minha linda? Bom dia pra você.
1: Me coloca no sorteio. Estou com frigideira.
0: Já tá participando, viu, minha linda? Sorteio. Boa sorte pra você. A Sirlene Rodrigues está por aqui. Minha linda, bom dia.
2: Bom dia, amigona do peito.
0: Bom dia, minha linda.
2: Eu tava rastelando terreiro, eu tava esquecendo.
0: Olha.
2: Falar com você, já 10:05.
0: E 5, agora 10:34.
2: Se for possível, se der tempo, ah. Manda um pra nós.
0: Qual?
2: Pode ser, não era pra ser assim, com Zezé de Camargo e Luciano.
0: Não era pra ser assim.
2: Por isso pra você.
0: Obrigada.
2: A sua família.
0: Obrigada.
2: A todos os ouvintes da Nova Era. Então, bom dia, um bom fim de semana.
0: Opa!
2: Amigona do peito. Tudo
0: ai,
2: bom pra vocês.
0: Ai, que legal, viu?
2: Pra você e sua família, tá bom?
0: Que coisa boa, minha linda Sirlene Rodrigues. Um beijão pra você, tá? Se não der tempo de tocar a sua canção, eu toco segunda, tá, minha linda? Eita, passa 10 horas aqui, o tempo voa. Ô, Lídia, bom dia, minha linda. Ótima sexta-feira lá em Minas Sul, ligadinha com a gente. Sempre um beijão pra você, tá? Muito obrigada pela sintonia. Lê, tô aqui, tá? Coladinho com você. Ai, ai, não esquece de mandar alô pra mim, não. Beijo, tá, minha linda? Diego, em Goianésia, bom dia pra você. Feliz sexta-feira, viu? Sextou! Bora lá, depois das dicas da Casa Design. Tem Luan Santana pra você aqui na sua Rádio Novera FM 99.5, coladinha 24 horas com você. Bora lá, 10 horas e 35 minutos. Bom dia.
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5: Jiboias, a miocuca e costela de Adão são lindas, mas se você quer uma planta com um visual diferente, presta atenção na maranta. Ela é conhecida pelas folhas cheias de desenhos, cores e contrastes que parecem quase pintados à mão. Dependendo da variedade, você encontra folhas em tons de verde, vinho, rosa e até com nervuras bem marcadas. A maranta, ela gosta de luz indireta, umidade e não curte sol forte direto nas folhas. Por isso, pode funcionar muito bem em salas e quartos com boa claridade. E aqui vai uma dica de decoração. Coloque a maranta em um vaso mais neutro e deixe as folhas serem as protagonistas. É quase como ter uma obra de arte viva dentro de casa.
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É isso aí, Luan Santana e MC Kekel, Vingança, aqui na sua Rádio Nova FM 99.5, ó. Já eu volto aqui rapidinho pra você, 10 horas e 39 minutos. Eita, que coisa boa, hein?

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5: 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Oi! Bom dia, de volta por aqui na sua rádio Nova Era FM 99.5, hein?
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5: A rádio que cola 24 horas com você por aqui, a rádio do seu coração, da sua casa. A rádio que toca a trilha sonora da sua vida. Seja muito bem-vindo. Ô, Reni, bom dia. Que prazer ter
7: você aqui. Bom dia, Lê. Que prazer estar aqui com você na rádio Nova Era FM. É um prazer muito grande.
5: Prazer
7: é
5: meu.
7: Estar aqui e falando com seus ouvintes. É, oh, mas é coisa boa. Ouvir a Nova Era
5: é bom demais. E a sua companhia é ainda melhor, né, Reni? Já pensou?
7: Graças a Deus. É bom estar aqui. Se você... Todo mundo que conhecer ali vai ver que é uma pessoa especial, viu?
5: Muito obrigada, Reni. Ó, sempre escuto o Reni pelos áudios aqui, fazendo os pedidos musicais. Mas, pessoalmente, Reni, muito obrigada, tá? Pelo carinho. Por vir aqui me visitar, fiquei muito feliz.
7: O prazer é todo meu.
5: Sempre que quiser voltar, você sabe, aqui é a minha, a sua, a nossa casa.
7: A nossa casa, Nova Era FM, é a casa de todos nós.
5: É verdade. Desde já te desejo aí, Reni, um ótimo final de semana, uma feliz sexta-feira pra você e toda a sua família, hein?
7: Muito obrigado e foi um prazer estar aqui com você.
5: Ô, Reni, mais uma pergunta. Você foi o ganhador do voucher, né, de R$120. E aí, o que você achou?
7: Nossa, ótimo. Foi bom demais. A comida do frigideiro ali é excelente, né?
5: Imagina.
7: Bom demais da conta. Foi eu e minha esposa, nós almoçamos. Foi legal demais. Legal.
5: Deu até fome aqui, Reni. Ó, vamos dar sequência à nossa programação, Reni. Bom dia pra você, muito obrigada, tá?
7: Eu que agradeço.
5: Vamos dar sequência, 10 horas e 45 minutos. Marília Mendonça, Maiara e Maraísa, Coração Bandido por aqui. Vamos que vamos!

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0: Deixa eu te contar uma coisa. Ninguém acerta o tempo todo, e tudo bem. A gente esquece a panela no fogo, manda mensagem errada, tropeça nas próprias escolhas e desiste de planos no meio do caminho. O coração se ilude, a cabeça complica e às vezes o peso do não deu certo faz a gente duvidar da própria força. Mas a vida é generosa com quem insiste. Dá voltas, mas também dá segunda chance. E quando você menos espera, percebe que cada tropeço foi só um treino. O que parecia um fim era só uma pausa antes do próximo passo. E um dia você olha para trás e entende. Entende que tudo te trouxe até aqui. E aqui é um ótimo lugar para recomeçar. E chegamos, né? O tempo voa, passa rápido, ainda mais quando estamos aqui nos fazendo companhia no Bom Dia Alegria. Mas, ó, segunda-feira, se assim Papai do Céu permitir, estarei de volta aqui para vocês, tá? E com vocês. Com muita música boa e muita alegria. O jornal virou notícia, vem aí, tá? Notícia boa, quentinha para você, tá? Mas desejo, desde já, ótimo final de semana. Muito bom estar com vocês. Feliz sexta-feira e até segunda. Temos encontro marcado às 7 da manhã. Então, até lá. Tchau, tchau. Fiquem com Deus. Feliz sexta-feira.
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3: Esporte News. A bola rolou ontem à noite pela Série A do Campeonato Brasileiro, no fechamento da 19ª rodada com duas partidas. No Rio de Janeiro, Botafogo 0, Vitória também 0. Em São Paulo, Corinthians 3, Remo 0. Já pela Série B, também no

0: Preto 4, Juventude 2. Pela Copa Sul-Americana, o Grêmio foi derrotado pelo Bolívar pelo placar de 3-2. O final de semana marca jogos também pela Série D do Campeonato Brasileiro em suas oitavas de final. Um goiano busca uma vaga. O Goiatuba jogará fora de casa contra o Ferroviário do Ceará neste domingo às 5 da tarde. No primeiro jogo, o Goiatuba venceu pelo placar de 3-0 e vai muito tranquilo para conquistar a vaga e classificar-se à próxima fase.
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3: Faltando um minuto para as 11.
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1: Onze horas em Uruaçu. Sexta-feira, sextou, dia 24 de julho de 2026. A partir de agora você acompanha conosco o jornal Virou Notícia. Muito bom dia a você que está chegando agora na Nova Era FM. Seja bem-vindo. Você que já estava ouvindo desde Bom Dia Alegria e com a Lene Rodrigues, que acabou de entregar, seja bem-vindo aqui ao Virou Notícia. A partir de agora, muita informação no seu rádio. 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É a loja do Fabiano, que fica na Avenida Tocantins, aqui no centrão de Uruaçu. 11 horas e um minuto. Na bancada, eu, Dilma Brito, Jonathan Fernandes, Cássia Paula, até o meio-dia na sua companhia. Lembrando que nós temos as nossas promoções nativas, já já a gente fala sobre essas promoções e hoje tem sorteio, hein, gente? Fiquem ligados, não sabemos qual horário, pode ser agora no Virou Notícia, pode ser à tarde, mais tarde, pode ser à noite, então fiquem atentos, porque hoje alguém pode e deve levar R$400 no Pix, é isso mesmo. Gente, não vai deixar passar, né? Está acumulado. Vamos levar esse Pix, vocês não estão querendo? Sexta-feira, finalzão de semana, batendo na porta, não é possível que ninguém vai levar esses R$400. E eu torço para que vocês levem, tá bom? Boa sorte a quem está participando. Já já eu falo em detalhes, porque ainda dá tempo de participar das nossas promoções. Eu já vou chamando ele, que está por aqui na bancada. Esteve em viagem ontem, não estava na bancada porque estava cumprindo compromissos de agenda, né? O Jonathan Fernandes é vereador, todos sabem, e sempre uma hora ou outra tem compromisso fora, e aí ele fica ausente da bancada, mas hoje já está aqui presente e já chega para dar aí o seu alô de bom dia, né, Jonathan? Bom dia.
2: Bom dia, Dilma Brito, bom dia especial ao nosso ouvinte, é um prazer, uma honra e um enorme privilégio estar aqui mais um dia nos estúdios da Nova Era, no coração de Uruaçu. E se você ouvinte estiver estranhando algo na minha voz ou a maneira como eu estou pronunciando, é porque eu acabei de sair do consultório odontológico. Como a Dilma disse, eu estava em Goiânia cumprindo a agenda. A ex-primeira-dama do estado de Goiás, presidente da UVG e atual pré-candidata ao Senado, Gracinha Caiado, nos convidou para a convenção do União Brasil, que aconteceu na capital, em Goiânia, né, no diretório do União Brasil Estadual, que é presidido pelo Bruno Peixoto. Estive lá acompanhado do prefeito Machadinho e do seu assessor especial e ex-vereador por dois mandatos, Eloy dos Santos. A dona Gracinha, que muito contribuiu com o Uruaçu através de benefícios disponibilizados pela OVG e também pela Goiás Social. E a gente tem inclusive aqui o Restaurante do Bem, que prontamente atende toda a comunidade, entre tantas e tantas ações do governo do estado aqui em Uruaçu. E por tudo que ela fez, eu não podia recusar um convite de estar próximo a ela, próximo à bancada do governo, que caso eleita, tenha possibilidade de contribuir e muito com o Uruaçu no Senado Federal. Os senadores comandam boa parte das emendas da União, tomam decisões e votam projetos que mudam a realidade do país. E é muito bom ter essa porta aberta no Senado Federal para garantir com que o nosso cidadão tenha acesso a inúmeros benefícios. E aconteceu imprevisto no dente, um antigo canal, e preciso realizar. E por esse motivo eu estava, estava sendo atendido pela doutora Débora, que inclusive mandou um abraço por ter atendido às pressas. Débora Duarte, um abraço, minha dentista. E eu quero aqui inicialmente agradecer a Dulce Helena, que está aqui no estúdio da rádio. Ela que é ouvinte assíduo aqui do programa, manda mensagem, ajuda na produção quando tem algo no áudio. Ela manda mensagem avisando. Quando a trilha tá estourando, ela manda mensagem avisando. A Dulce, além de ser uma grande ouvinte, contribui muito, né, para a qualidade do jornal. E ela tá aqui, um prazer enorme conhecê-la. Tão bonita e elegante quanto a irmã. E ô, família bonita, né? O Brito, a Dilma, e agora conhecendo a Dulce Helena. É prazer imenso conhecê-lo.
1: Obrigada pelo carinho, Jonathan. Eu agradeço também a visita da minha irmã, que mora em Goiânia e hoje está aqui ao vivo visitando, né, o Virou Notícia. Obrigada.
2: E o Virou Notícia hoje repercute as seguintes informações. Mandantes e executores de homicídio brutal são presos em menos de uma hora após o crime ser cometido em Goianésia. E o vice-prefeito de Montevidéu do Norte é alvo de mandato de prisão por dívida de pensão alimentícia. E aqui em Uruaçu, uma foragida é localizada e presa durante a ação realizada pela CPE. E eu já inicio aqui o programa reforçando uma situação que acontece corriqueira em Uruaçu. Porque a gente, infelizmente, tem aqui aquela velha prática de realizar queimadas. E a secretária Ângela Montinho e o prefeito pediu para reforçar aqui que queimada aqui em Uruaçu é crime. Desde a queimada doméstica, que é o seu pequeno lixo, até folhas, queimadas no quintal, ou até mesmo queimadas criminosas. Ah, meu vizinho tá com lote sujo. Eu vou lá tocar fogo para resolver o problema da comunidade. Não. Não é assim que se resolve. E caso você for pego fazendo, ou se houver denúncia e for apurado, até preso você pode ir. E também pagar multas, né? Multas que chegam na casa, inclusive na casa dos 15 mil reais, né?
1: Jonathan, não querendo te interromper, sim, mas já interrompendo, porque ontem Cássia e eu falamos muito sobre esse assunto aqui. Eu, inclusive, passei aqui os valores das multas. Eu posso até repetir.
2: Ótimo,
1: às vezes alguém que não ouviu o programa ontem já fica sabendo. Mas antes, deixa só eu chamar a Cássia aqui para dar um bom dia para os nossos ouvintes, que ela já se encontra aqui na bancada. Cássia, mais uma vez, bem-vinda. Bom dia.
3: Bom dia, Dilma Brito, Jonathan Fernandes. Prazer imenso estar aqui mais um dia com vocês. Fechando a semana com chave de ouro.
1: É isso aí, isso mesmo. E olha, voltando ao assunto aí das queimadas, para quem queima folhas, né, para queima de folhas e lixo, o chamado lixinho doméstico, 1.518 a multa, viu, gente? Para você que tá queimando à noite escondido, pensando que ninguém vai te denunciar, não necessariamente você será notificado no momento em que você está colocando fogo, tá? No outro dia, você pode receber esse presente aí, tá? Queima de madeiras e galhos, R$7.590 a multa. Queima de pneus e plásticos, R$15.180. Queima de limpeza de lotes, R$45,55 por metro quadrado. Então, todos já estão avisados e todos sabem que é crime.
2: E eu só, para reforçar uma informação, Dilma, que eu estava falando sobre... em frente à minha casa tem um lote, esse lote não tem construção, é baldio. Eu tenho o hábito de colocar fogo nele. Olha, se você for pego fazendo isso, será aplicada a multa, como a Dilma acabou de dizer, inclusive valores. Inclusive pode ser indiciado pela Polícia Civil. Mas caso você queira resolver essa situação do seu lote aí que está em frente à sua casa, que está sujo, você quer denunciar para que a prefeitura tome providências, procure o código de postura. O código de postura está na Prefeitura Municipal. Você pode, inclusive, realizar denúncias de maneira anônima e contribuir com que a cidade mantenha-se limpa, organizada e, principalmente, sem essa fumaça, né, que acaba prejudicando a respiração de todo mundo. E eu tenho uma notícia muito boa, que é o vereador Paulo Sérgio ganhou alta.
1: Ah, é verdade.
2: E mandou um áudio para a redação e para os ouvintes. Sim. A gente pode repercutir?
1: Sim.
2: Eu vou encaminhar para aí para você de uma.
4: Bom dia, meu amigo Jonathan Fernandes. Bom dia, meu amigo Lázaro Gomes. Bom dia, Dilma Brito. Bom dia, Magali. E bom dia a todos os ouvintes da Rádio Nova Era. Aqui é o Paulo Cantor, vereador da cidade de Uruaçu. E hoje estou aqui somente para agradecer a Deus por todo o livramento que Ele teve na minha vida. Agradecer a Nossa Senhora da Abadia pela intercessão que a nossa mãezinha teve por mim e por toda a minha família. Agradecer a todos vocês, moradores da cidade de Uruaçu, amigos, companheiros, conhecidos, que torceram pela minha recuperação, que estiveram de mãos dadas, orando por mim, rezando por mim. E eu só tenho a agradecer a Deus. Hoje estou em casa, me recuperando aqui deitado, mas estou bem. Só tenho a falar a todos os ouvintes que eu estou com todos os movimentos intactos, movimentando a perna, movimentando o braço. Não estou podendo fazer alguns esforços porque eu tive uma fratura na coluna, mas nada muito, muito grave. Com o tempo vai recuperar. E eu só tenho a agradecer a todos vocês que estiverem em oração por mim. A única coisa que eu tenho a falar neste momento é gratidão. Gratidão, gratidão. Eu quero aqui agradecer ao secretário de saúde, Wesley, agradecer ao João Neto, agradecer ao meu amigo vereador Jonathan, que desde o primeiro momento esteve do meu lado, me ajudando. Agradecer a todos os vereadores pela preocupação, que estiveram lá do meu lado. Agradecer a equipe do SAMU, agradecer a equipe do bombeiro, agradecer ao meu amigo deputado José Machado, agradecer ao vereador por Goiânia, Lucas Vigílio, nosso futuro deputado federal, que desde o princípio também lá em Goiânia foram essenciais para que ocorresse tudo bem lá em Goiânia também. Muito obrigado, obrigado a todos mesmo, obrigado a todos de coração. Agradecer ao prefeito Machadinho, agradecer toda a imprensa, Jonathan, que desde o início foi informando a população e foi mantendo todos informados do que estava acontecendo. Muito obrigado mesmo, obrigado a todos. Só tenho a agradecer a todos, só tenho a gratidão a Deus e a gratidão a todos que torceram pela minha recuperação. Tô aqui em casa recuperando, tranquilo, quietinho, né? Pra ficar bem logo, mas só tenho a agradecer. Muito obrigado, Jonathan, e que Deus pague a cada um que estiver do meu lado e Deus abençoe.
1: Que bom, Paulo. Que bom, hein? Que susto, né, Jonathan? Graças a Deus está bem, está em casa com a família, a gente ficou aqui na torcida. E é isso, Paulo é uma pessoa muito boa, uma pessoa de Deus, né? Um homem de Deus. E a gente sabe da sua fé, viu, Paulo? A fé move montanhas. E que boa notícia, viu, para compartilhar aqui com os nossos ouvintes, né? Com a população de Uruaçu, porque afinal você é um homem público, né?
2: É isso aí, Paulo. Eu fiquei muito satisfeito quando recebi a ligação do seu irmão dizendo para mim que você havia já recebido, inclusive, a alta. A gente estava muito preocupado com a situação de você ter consequência desse grave acidente, mas pela misericórdia de Deus e principalmente da Nossa Senhora Abadia do Muquém, que com certeza estava com você nessa situação. Ela que é a protetora dos romeiros, né? E Paulo é romeiro, vai todo ano para o Muquém. E com a intercessão também da cidade, porque muitas pessoas estavam em oração por ele. E um caso que chamou a atenção de muitas pessoas da imprensa, inclusive até a TV Anguera entrou em contato comigo para pedir informação. E graças a Deus a gente recebe aí com muita alegria essa boa notícia. E tem que pagar a promessa agora para Nossa Senhora Abadia do Muquém, viu? E lá agradecer. Eu, inclusive, esse ano vou lá a pé fazer lá, acho que é 40, entre 40 e 50 quilômetros, pagar pagar minha promessa. A Nossa Senhora Abadia do Muquem é boa para atender pedido. Prontamente me atendeu e eu vou lá pagar e agradecer.
1: Que bom. 11 horas e 14 minutos, 11:14.
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1: Quero mandar um abraço para Maria Lúcia e também para Valcirene lá, a Valcirene do Riachão. Ambas estão participando aqui das nossas promoções, né, da promoção do Pix, que hoje, quem sabe, uma delas pode levar. Mandar um abraço também para o Betinho Lima, né, o nosso querido companheiro aqui de eventos da Rádio Nova Era, esse baita profissional que está na área, hein? Está na cidade. Um abraço, viu, Betinho?
2: Fez um grande trabalho na cobertura
1: Ele
2: da pecuária,
1: sempre
2: né?
1: Sempre faz um grande trabalho.
2: E, inclusive, as entrevistas no Instagram da Rádio Nova Era ficaram excelentes,
1: Sim.
2: né? Um abraço, Betinho.
0: E movimentou bastante, né?
1: Como?
0: Movimentou
1: Como?
0: Muito, muito, muito.
2: E o mandante e executores de homicídio brutal são presos em menos de uma hora após o crime ser cometido em Goianésia. Uma resposta rápida, integrada das forças de segurança, resultou na prisão do mandante e dos autores de um homicídio de extrema violência em menos de uma hora aqui nessa quarta-feira, na noite de quarta-feira em Goianésia. A ação foi realizada em conjunto pela Polícia Militar, pelo CPE e a Força Tática, que localizaram e prenderam todos os envolvidos após o assassinato. Segundo as informações preliminares, a vítima e os autores possuem dívidas com o traficante. A cobrança teria sido realizada por determinação do criminoso, apontada como mandante, culminante em uma discussão que terminou em um ataque brutal. A vítima foi violentamente agredida com golpes de facas, socos e pedradas na cabeça, não resistindo aos ferimentos e morreu ainda no local. Os suspeitos foram detidos e encaminhados à Delegacia de Polícia Civil de Goiânia, onde permaneceram à disposição da Justiça. As investigações possuem, tende a esclarecer todos os detalhes do caso e colocou à disposição os mandantes, o mandante e os executores do homicídio à disposição do Poder Judiciário. Essa notícia chama atenção pela brutalidade, né, com que as facções agem. Elas agem principalmente em grandes cidades, em grandes centros, né? E agora aconteceu esse triste fato aqui em Goianésia, vizinha nossa, mas graças a Deus é o trabalho aí da polícia, rapidamente foi preso, né? A polícia agiu de maneira muito rápida sobre essa situação brutal e os sujeitos já estão aí à disposição do judiciário e tomara que o judiciário faça justiça, né? A gente tem que evitar com que essas facções tomem forças e principalmente parem de aterrorizar a comunidade. Tanto o primeiro comando da capital, que é o PCC, ou o Comando Vermelho, eles têm tomado muita força no país todo, né? Inclusive, o presidente americano Donald Trump classificou como organizações criminosas as duas facções pela maneira como brutal como eles estão agindo e a maneira inteligente, né? Como as facções elas iniciaram de maneira pequena e hoje já tomam conta de boa parte da sociedade. E que bom que aqui no estado é possível, né, combater de maneira rápida e eficaz.
1: E na noite de ontem, um homem foi alvejado na cidade de Santa Terezinha, identificado como Marcelo Henrique. Este homem foi alvejado aí por disparos de arma de fogo, né? E ele foi atingido vindo a óbito ainda no local. A Polícia Militar foi acionada, isolou a área. O caso será investigado pelas autoridades competentes para esclarecer a motivação e identificar o autor do crime. São 11 horas e 19 minutos. Mandar um abraço aqui para a Valcirene. Eu falei que ela mora no Riachão. Ela está no Riachão nos ouvindo, mas ela é lá do Pará, né, Valcirene? Obrigada aí pela sintonia. Mora no Pará, lá próximo a Rio Maria, é isso, né? Ela é do Pará, próximo a Rio Maria. Está aqui no Riachão ouvindo a Rádio Nova Era. Tem mais gente aqui ligado conosco.
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1: Parabéns pelo brilhante jornalismo. Estou na chácara fazendo almoço e ouvindo vocês. A Cássia veio a brilhantar ainda mais esse programa. Marisa Martins. Obrigada, Marisa.
2: Beijo, Marisa. Beijo pra você.
1: Temos aqui também a companhia da nossa querida Elizabeth. Bom dia, Elizabeth.
3: Bom dia, Dilma, Jonathan, participar do Pix. E sextou com frigideira, Elizabeth.
0: Merece ganhar, viu?
1: Boa sorte.
0: Tem meu apoio,
1: querida.
0: Elizabeth.
1: Elizabeth, inclusive, já ganhou o prêmio aqui, né?
0: É, sim. É, ouvinte assíduo também, igual a Dulce, igual Marcelo.
1: Exatamente, merece. Merece ganhar. Então, boa sorte a todos vocês que estão participando. 11h21, a gente vai para um rápido intervalo. Já, já voltaremos.

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1: São 11 horas e 25 minutos, nós voltamos com Virou Notícia. 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
2: Notícia triste aqui para uma família de Rio Verde. O gerente bancário Reginaldo Antunes Simões, de 44 anos, morreu após salvar o filho e o sobrinho que se afogavam na praia de Itacimirim, em Camaçari, na Bahia. Ele é morador de Rio Verde, no sudoeste de Goiás, e passava férias com a família quando o acidente aconteceu na quarta-feira. A Polícia Civil da Bahia informou e registrou a morte de Reginaldo por afogamento e expediu as guias para remoção do corpo. Muito triste. E essa época do ano acontecem tantos acidentes, né, relacionados à água, né, praias.
3: Sim, inclusive eu conheço lá, estive na praia de Camaçari. Nós estivemos lá em 2022, Du? Nós estivemos lá em 2022. Linda praia, muito boa, mas realmente nessa época o mar
2: é traiçoeiro.
3: Muito agitado. Eu inclusive perdi um óculos de sol lá nesse mar e eu falei, deixa esse óculos
1: na água,
3: deixa o óculos ir embora.
1: Em qual região é essa praia?
3: A Camaçari?
1: É.
3: Como que é o nome lá da... Tem um... Eu esqueci o nome, Jonathan. Do bairro onde... O bairro é Camaçari, né?
1: Camaçari.
3: Tem o nome da praia mesmo, que agora eu não vou lembrar, que é um nome bem diferente. Inclusive, na época que a gente foi, eu pedi meu irmão para me mandar o nome lá por escrito, porque não consigo memorizar.
2: Essa aqui é Itacimirim.
3: É outro nome, mas é em Camaçari.
2: E vale ressaltar que acidentes são comuns nessa época do ano, em águas durante as férias, afogamento, correntes de retorno do mar, ferroadas de animais aquáticos em rios. Aqui mesmo, em Uruaçu, né, a gente noticia às vezes situações como essa.
3: Sim.
2: E a prevenção exige atenção redobrada. Placas de aviso, normalmente nas praias tem placas de aviso, respeito aos limites de profundidade, o hábito de arrastar os pés ao caminhar na lama ou areia de água doce. Então, essas dicas são essenciais para prevenção de acidentes, né, e de mortes, de situações como essa que são fatais. E a gente sempre escuta todo ano situações como... semana passada, né, um jovem de Goiânia, 17 anos, se afogou em Copacabana. Estava com
1: depois
2: mais...
1: localizou o corpo, né?
3: Sim, me lembrei que o nome é Praia de Guarajuba, lá em Camaçari. Itacimirim, né? Acredito que fica bem pertinho. São várias praias mesmo, na mesma região ali da cidade.
2: E outra situação que acontece muito é a mistura de bebida alcoólica, né? Com a pessoa entra e está alcoolizada. E infelizmente é uma tragédia, né? É uma tragédia.
3: É o que era para ser um passeio, um momento de alegria, de muita alegria.
2: Fica marcado pela tristeza. É.
1: Mas graças a Deus que esse ano, por exemplo, aqui na nossa região, Aruanã, Luiz Alves...
3: Inclusive aqui em Novo Planalto, né?
1: Não aconteceu nenhuma tragédia, assim, pelo menos não noticiado, né? Sobre afogamento, né? Por enquanto segue tranquilo.
3: Na Generosa.
1: Nina Generosa, você tava lá, tem muitas pessoas, né?
3: Sim.
1: Dilma. Acho que tá lá, pelo menos metade do meu Instagram tá em Aruanã. Na gravação do DVD do Guilherme mesmo, tinha muita gente aqui de Iguaçu. E uma mulher que estava com mandato de prisão em aberto foi localizada e presa pela CPE durante diligências aqui na cidade de Iguaçu. Após receber informações sobre a ordem judicial, os policiais realizaram patrulhamento direcionados e conseguiram encontrar a foragida. Ela foi presa e encaminhada ao presídio feminino que fica aqui em Barro Alto. E parabéns ao CPE de Iguaçu, que prontamente agiu em mais uma situação. A mulher, ela aparece inclusive numa imagem que foi divulgada pela pela própria CPE, onde ela aparece, inclusive, utilizando uma tornozeleira, né? Então, provavelmente deve ter rompido a segurança da tornozeleira, deve ter retirado o sinal, né? E sumiu, né? Não prestou conta aí para a polícia. Ela provavelmente estava aí cumprindo mandato, aquela prisão em que você só vai até o presídio, fica com a tornozeleira e vai frequentemente ao presídio lá prestar contas, assinar ponto, e provavelmente deve ter fugido, né? E a polícia aí rapidamente encontrou. Então, parabéns aí pela CPE de Uruaçu.
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1: E o vice-prefeito de Montevidéu do Norte, aqui nossa vizinha, conterrânea aqui da região norte, Valdequias de França Gomes, é alvo de mandato de prisão civil por dívida de pensão alimentícia. Segundo o advogado do credor da pensão, o advogado Antônio Júnior de Oliveira, a ordem judicial foi expedida no dia 15 de junho de 2026 e continua pendente de cumprimento. O advogado afirma que já acionou a Polícia Militar e a Corregedoria da Corporação para tentar localizar o vice-prefeito da cidade. De acordo com o advogado, Valdequias foi localizado em Montevidéu do Norte, mas deixou o local antes da chegada dos policiais. Ele afirma ainda que o mandato prevê 30 dias de prisão e que o vice-prefeito poderá ser solto caso quite o valor determinado pela justiça. O advogado também explicou que, por se tratar de um processo que tramita em segredo de justiça e envolve um menor de idade, ele não pode ser divulgado os valores da dívida, né? Segundo ele, o mandato em aberto pode ser consultado publicamente no Banco Nacional de Mandados de Prisão. Ele diz, o advogado, meu interesse aqui não é expor ninguém, sem nenhuma instituição. Estou aqui apenas para defender a lei. Se existe uma decisão judicial determinando que uma pessoa seja presa, eu gostaria que a lei fosse aplicada da mesma forma para todos. É um mandato de prisão válido e não cumprido. Então, vou buscar todos os meios legais para que esse mandato seja cumprido e a decisão seja efetivada, afirmou o advogado Antônio Júnior de Oliveira. Inclusive, o vice-prefeito, né, ainda não se posicionou acerca dessa situação. E o que chama a atenção é que é uma pessoa pública, né, uma pessoa que trabalha pela cidade. O vice-prefeito tem as suas atribuições e, no entanto, nesse caso específico, ele realmente não se tem notícias, não tem notícia, inclusive, nem do valor, né, dessa dívida. O caso chama atenção, visto com que a Prefeitura Municipal lá de Montevidéu do Norte efetua o pagamento em dia dos servidores, né? Inclusive, tem um vídeo do prefeito dizendo que pagou a última folha aí no início do mês de julho, né? Os vencimentos do mês de junho. E o vice-prefeito, nesse imbróglio aí de não pagar né, a pensão alimentícia do filho ou filha. Essa informação também não foi divulgada, mas é lamentável, né? Inclusive, recentemente aí a gente viu o seu Valdemar também passar por essa mesma situação, mas no caso do seu Valdemar ele chegou a ser preso, né? E tomara que a justiça consiga localizar aí esse senhor.
2: Dois pescadores que estavam desaparecidos no rio Paranaíba desde a última segunda-feira foram encontrados sem vida na manhã desta quinta-feira. As vítimas, identificadas como Antônio Alves, de 60 anos, e Alaor Rodrigues, de 77 anos. Os corpos localizados pelo Corpo de Bombeiros de Goiás, nas proximidades da ponte Quinca Mariano, região que marca a divisa entre os estados de Goiás e Minas Gerais. As operações de busca contaram com uma força-tarefa formada por equipes dos dois estados, além do apoio da Marinha do Brasil. Durante os trabalhos, a corporação informou que cinco indivíduos chegaram a ser considerados desaparecidos. Entretanto, três deles reapareceram por conta própria, reduzindo o número de vítimas procuradas. Mais uma notícia, né? Triste.
3: E nessa época, então, temporadas, né? Olha, acontece amanhã, sábado, a grande final do concurso Miss Brasil, Miss Universo Brasil 2026. Isso em São Paulo, com mais de 30 candidatas de diversas regiões do país disputando o título. Apenas uma será a representante brasileira para o Miss Universo, que acontecerá em novembro, diretamente de Porto Rico. Com mais de 7 décadas de história, o concurso rompeu o tradicional formato na quantidade de participantes, registrando um número recorde de candidatas justamente pela inclusão de representantes de rotas turísticas e regiões culturais do país. No ano passado, a vencedora foi a piauiense Maria Gabriela Lacerda, conhecida como Gabi Lacerda. A modelo e jornalista chegou ao top 30 da competição mundial. Infelizmente, o Distrito Federal não terá uma representante esse ano. Isso porque a Miss Universo Distrito Federal, Ana de Sá Carvalho, abdicou do título após o falecimento de seu pai. A informação foi confirmada pela própria organização do concurso na quinta-feira da semana passada, dia 16.
2: E nós temos uma representante aqui por Uruaçu.
3: Sim.
2: De Uruaçu é a Giovana Camargo, eleita Miss Universo Goiás 2026. Ela é natural de Uruaçu, ela foi vencedora do Miss Universo Goiás 2026 e vai concorrer então amanhã.
1: Ela tem 1,85 de altura, 20 anos e muita elegância.
3: Sim.
1: E é deslumbrante.
2: Simpática demais.
1: Ela esteve aqui no estúdio.
3: Ela já esteve conosco aqui, não virou notícia.
1: Chama atenção, né, Diana?
3: Você sabe o que mais me chama atenção nela? O carisma.
1: É, carismática
3: ela
1: mesmo.
3: Ela é muito agradável, né? Além da beleza física. A gente deseja boa sorte, viu, Diana?
1: Eu tô na torcida, né? Tomara que a Giovana traga para o estado de Goiás, né, esse importante prêmio aí e seja coroada, né, como a Miss Universe do Brasil. Olha só, imaginou? Pensa aqui de Uruaçu, que bacana. Deus abençoe que dê tudo certo.
3: Tem toda a chance.
1: E na quarta-feira, um ouvinte entrou em contato aqui com a redação e fez uma reivindicação. Eu vou reproduzir um pouco do áudio dela aqui. Ela é moradora da Fazenda Barroso, eu não me lembro o nome dela.
4: Vereador, boa tarde. Eu gostaria de saber quando que as máquinas vão vir arrumar as estradas aqui da região da Fazenda Barroso, município de Uruaçu, né, aqui próximo do Rio das Almas. Tem estradas aqui que o carro nem sobe, porque é muito cascalho, esse cascalho está hiper solto. A gente tem que deixar o carro lá em cima para descer lá para casa de alguém, porque o carro não está subindo direito, né? Para descer lá, tem que ser uma caminhonete, um carro mais potente para descer lá. Um carro mais saco já não sobe, porque o cascalho tá hiper solto. Umas bem estradas aqui que precisam ser arrumadas. A gente gostaria de saber quando que vai descer máquina pro lado de cá e o que devemos fazer. Até mesmo a produção desse
1: carro. Ontem eu entrei em contato com o supersecretário de infraestrutura, Alane Passos, que cuida aqui da infraestrutura da cidade, tá aí conduzindo o maior recapeamento da história de Uruaçu. Com o CBOQ, que é o asfalto mais tecnológico do mercado, e ele também cuida da zona rural, das zonas rurais, né, e tem pavimentado diversos trechos da cidade e também priorizado uma frente de serviço na zona rural. E tem máquinas que estão ali próximo já da região, e eu quero dizer para essa moradora aí da Fazenda Barroso, que a expectativa é na próxima semana, ali no máximo até quarta-feira, as máquinas estarem aí para poder fazer esse reparo. E eu agradeço pela confiança na Rádio Nova Era e nos deu feedback, tá bom? A gente vai acompanhando. O Alane é bom demais de serviço, ele já anotou lá e vai fazer essa rota para vocês aí, que são moradores aí da Fazenda Barroso, que é aqui próxima ao Rio das Almas aqui, que é município de Uruaçu. São 11 horas e 41 minutos, a gente vai para um breve intervalo e já volta com o terceiro e último bloco do Virou Notícia.

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1: Faltando 16 para o meio-dia, o Virou Notícia, que é no oferecimento da Central Motos. 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
2: E um homem foi preso em Goiânia após uma adolescente ter ostentado nas redes sociais uma arma que pertencia a ele. De acordo com a Polícia Militar, o registro foi feito em uma casa no conjunto Vera Cruz 2. O suspeito, de 41 anos, foi preso em flagrante por posse ilegal de arma de fogo e corrupção de menores. Segundo a polícia, o caso aconteceu na tarde de terça-feira. A adolescente, de 17 anos, estava junto com o proprietário da arma e com uma mulher. Quando os policiais da Companhia de Policiamento Especializado chegaram ao local, o suspeito admitiu a entrada no imóvel.
1: Agora 11 horas e 46 minutos e eu volto a falar de promoção, porque está rolando aqui no Instagram da Rádio Nova Era uma parceria da nossa emissora com o Hotel Fazenda Império das Águas. 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
3: E eu tenho atualizações sobre aquele caso que a Dilma trouxe na segunda-feira, dos jovens que envolveram um grave acidente ali na Castro Alves. Eles foram identificados. Esse acidente foi, é isso mesmo, foi na segunda-feira mesmo. E segundo informações repassadas por familiares, um dos jovens é o Lucas Matias e a menina é a Vitória Jéssica. Eles estavam na motocicleta e sofreram ferimentos graves. E permanecem internados, né, na UTI do Hospital Centro-Norte. Inclusive, a Vitória Jéssica está aguardando um leito no UOL com um neuro especialista para tratar do caso. Realmente é uma situação que pode, inclusive, deixar sequelas e aguarda a liberação do Estado, né, e o leito para com que o UOL receba a Vitória Jéssica. Ainda conforme familiares, Lucas sofreu um traumatismo craniano e segue sob cuidado intensivo. Já a Vitória apresentou fratura no fêmur, fratura em duas costelas, lesão na clavícula, lesão no fígado e no baço. E ela permanece na UTI, né, aguardando essa vaga no UGOL. Essa situação aí chama atenção, né, pelo impacto no vídeo, inclusive, que foi divulgado. Realmente tem um grande impacto e os jovens caem pelo chão nessa moto aí. Inclusive, em resposta a essa situação, a SMT, para poder orientar, fez uma blitz ali na Castro Alves para poder orientar os motoristas, né? E lembrar que você tem que tomar muito cuidado no trânsito com você e com o outro, e que esses acidentes, eles podem trazer sequelas pro resto da vida, né? Tomara que consiga o UGOL liberar esse leito para Jéssica Vitória E abre o espaço aqui, inclusive, para cobrar, reivindicar, para com que eles atendam essa demanda. É uma situação muito grave aí. Essa fratura no fêmur, nas duas costelas, na clavícula, no fígado, no baço. Realmente chama atenção pela gravidade da situação e que o UGOL atenda a reivindicação do HCN e que atenda a cirurgicamente, né? Porque ela precisa passar pela cirurgia. E a gente vai trazendo atualização aqui e o espaço segue aberto para o UGOL e também para o HCN, né? Se posicionar. Me estranhou esse fato, porque o HCN é um hospital que é especialista em traumatologia. Mas acho que pela gravidade da situação, acredito que eles não têm total amparo para tratar o caso e por isso estão solicitando essa vaga no UGOL.
2: O fenômeno climático El Niño poderá se manifestar de forma moderada a forte a partir do segundo semestre deste ano, favorecendo a multiplicação do mosquito Aedes aegypti, de acordo com o Instituto Nacional de Meteorologia. Diante desse cenário, o Ministério da Saúde emitiu uma nota técnica alertando estados e municípios sobre o aumento como dengue e chikungunya. Conforme as projeções do Infodengue Fiocruz, o Brasil pode registrar cerca de 1,7 milhões de casos de dengue em 2027. A elevação das temperaturas e o aumento das chuvas em certas regiões estimulam o acúmulo de água, criando ambientes propícios para o surgimento de criadouros do vetor. Recomendações do Ministério da Saúde para mitigar esse cenário são de ações de vigilância e controle por parte dos estados e municípios, e o órgão recomenda bloqueios de transmissão logo após a identificação dos primeiros casos, reestruturação das tarefas dos agentes de combate às endemias e aplicação das tecnologias de controle de vetores indicados pelo Ministério.
1: Eu trago aqui uma informação interessante de um homem que trabalhava como mecânico e transformou um antigo sonho em realidade ao se formar em medicina aos 47 anos. A história de superação ganhou repercussão internacional e inspirou milhares de pessoas ao mostrar que nunca é tarde para mudar de profissão e recomeçar. Durante décadas, este homem atuou no ramo automotivo antes de decidir voltar aos estudos, né? Ele que é identificado aqui como Carlos. Depois de concluir a faculdade de medicina, ele passou a trabalhar como médico de emergência nos Estados Unidos, tornando-se um exemplo de determinação, coragem e perseverança. Sua trajetória segue inspirando pessoas ao redor do mundo a acreditarem que é possível conquistar novos objetivos em qualquer fase da vida. Tem gente que fala, tô velho, gente, tá vivo. Eu penso assim, não é?
2: Com certeza.
1: Tá vivo, e aí? Você não sabe até quando vai viver? Parabéns para esse moço, Carlos, né? É um exemplo aí realmente de superação.
3: E o governo Donald Trump confirmou na noite dessa quinta-feira que diversos produtos brasileiros que são exportados aos Estados Unidos enfrentarão uma nova tarifa de 12,5%. A medida passa a valer nessa sexta-feira. A decisão é resultado de uma investigação conduzida com base na seção 301 da Lei de Comércio dos Estados Unidos. A apuração concluiu que o Brasil e outros países adotam práticas comerciais e desleais ao não fiscalizarem adequadamente a importação de mercadorias produzidas com trabalho forçado. A medida veio com poucos dias após aquele anúncio, né, da tarifa que de 25% entrar em vigor. Nesse caso, os Estados Unidos concluíram com base na mesma lei que o Brasil adota práticas que oneram ou restringem o comércio com o país. Entre os exemplos citados estão o PIX, né, a regulamentação nas redes sociais e também o desmatamento, né? Esses são os apontamentos que são feitos pela Casa Branca acerca dessas situações de comércios do Brasil. Já o Palácio do Planalto rechaçou as novas tarifas e afirmou que vai iniciar os trâmites para acionar a lei da reciprocidade. O país também disse que levará o caso para a OMS, que é a Organização Mundial do Comércio. Essa é uma situação que chama muita atenção, né? Essa interferência direta do Donald Trump nas eleições, porque isso é reflexo do que resultou na visita do Flávio e do Eduardo. Eduardo, que era deputado federal, inclusive agente da Polícia Federal, abandonou tudo no Brasil e foi para os Estados Unidos para justamente reivindicar por situações que envolvem a política do Brasil. Ele que iniciou dizendo que o pai estava sendo perseguido ao Donald Trump e resultou nessa situação do Flávio ir até Washington para fazer reivindicações ao Donald Trump. Inclusive, justamente esses tarifaços, que depois ele se arrependeu e inclusive fez uma carta ao povo brasileiro dizendo que era contra os tarifaços. Depois esteve em uma reunião com representantes da Casa Branca para dizer e pedir, né, com que o Trump não taxasse os produtos brasileiros. No entanto, isso não teve efetividade e agora o Donald Trump impôs mais essa nova tarifaço de 12,5%, o que pode inclusive resultar diretamente aqui no valor, né, dos produtos. O presidente americano Luiz Inácio Lula da Silva, o presidente brasileiro Luiz Inácio Lula da Silva, tenta buscar comércio e apoio em outros países, né? Tentar levar os produtos que são direcionados para os Estados Unidos para outros comércios, para garantir com que não aconteça nenhum tipo de prejuízo aqui no Brasil. Prejuízo dos produtos não serem exportados ou justamente de terem um certo aumento. A eleição está logo aí. Faltam menos de 3 meses para o primeiro turno e o Donald Trump gostaria com que o seu aliado político aqui no Brasil, que é o candidato do PL, o Flávio, conseguisse êxito, né? E inclusive atendeu essa reivindicação feita desse novo tarifaço. No entanto, acredito que isso não é algo que seja positivo para a campanha do Flávio, que sofre inclusive inúmeros desgastes, inclusive com a própria madrasta. A gente viu agora eles tentarem apaziguar a situação, inclusive o Flávio fez um vídeo pedindo desculpas para Michelle Bolsonaro e ela fez o mesmo aceitando as desculpas. Está marcado para esse final de semana as convenções do PL, ainda não se sabe quem será o vice nessa chapa. Mas o Flávio, que vem caindo muito nas pesquisas, a gente trouxe isso no último levantamento da Quest, justamente por causa dessas decisões de campanha, dessas articulações políticas, e inclusive a Quest trouxe que boa parte dos brasileiros não concordam com essa interferência dos Estados Unidos aqui. Eles que visam inclusive acabar com o Pix, porque eles gostariam de garantir com que os cartões americanos fossem mais utilizados, ou que uma outra maneira americana de pagamento fosse utilizada aqui no Brasil. Mas o Pix é uma conquista de todos nós, é uma excelente plataforma de pagamento, inclusive é aprovada por boa parte dos brasileiros, e a gente não tem que alterar a maneira como a gente vai pagar, né, para garantir que os Estados Unidos lucre com isso. E essa sessão 301 é só realmente uma grande desculpa para poder tarifar o Brasil e influenciar diretamente aí nas eleições e tá pegando muito mal para a direita essa situação aí de interferência. E eu tenho certeza que quem é patriota não apoia essa situação.
2: Uma motorista de aplicativo cobrou R$ 239 de um passageiro cego em uma corrida que valia R$ 10,61. O homem só percebeu o golpe depois de chegar em casa e pedir a ajuda de um vizinho para denunciar a condutora. A mulher foi solta depois de passar por audiência e o passageiro que sofreu o golpe disse que agora está com receio de andar, mas também pudera, né, gente? Que coisa horrorosa. O passageiro, que não foi identificado, teria ido fazer compras em Campinas, em Goiânia, e chamou um carro de aplicativo para voltar para casa no setor sudoeste, na mesma cidade. Muito triste ver que cada dia mais o ser humano nos envergonha com atitudes como essa.
1: Quero mandar um abraço aqui pro Nilmar, que está ligado conosco. Obrigada aí pela sintonia, viu, Nilmar? Também o Carlos Vinícius Pires está participando aí da promoção do Pix. Boa sorte. Alípio Jorge, bom dia para você. Muito obrigada aí pela sintonia. A Bruna, Bruna também. Bruna, tem que mandar a frase, tá, minha querida? Bom dia para você. Então, se você for participar da promoção lá do Frigideira, você manda a frase: sextou com Frigideira, do Pix, Nexcel Celulares, tá bom? Boa sorte para você. Baiano, bom dia. Obrigada pela sintonia, viu? Sempre ligado aqui na Nova Era FM. Faltando um minuto para o meio-dia, gente. Vambora?
2: Vamos embora.
3: Vamos embora. Obrigado, Dilma, Cássia, ao nosso ouvinte, a quem aqui eu agradeço em nome da Dulce, a todos os ouvintes por estar conosco aqui durante essa semana. Eu quero deixar como dica aí para você ouvido no final de semana o novo álbum da Anitta, o Equilíbrio 2, que é a segunda parte aí do grande álbum Equilíbrio, que fez muito sucesso, está sendo aclamado pelas redes sociais. O novo disco mistura brasilidade, ritmo eletrônico, inclusive tem uma forte devoção às religiões de matriz africana. O álbum tem a participação de grandes artistas como Alceu Valença, MC Tar, Maria Bethânia, entre tantos e tantos outros. Fica aí o álbum Equilíbrio 2, está disponível em todas as plataformas digitais. Eu agradeço mais uma vez a todos. Eu volto, se Deus quiser, à segunda, às 11, para fazer o Virou Notícia. Um beijão e bom final de semana.
2: Bom final de semana a todos os nossos queridos ouvintes. Dilma Brito, Jonathan Fernandes, que Deus abençoe cada um de nós. Segunda-feira estaremos aqui, firmes e fortes.
1: Bom, tem sorteio hoje. Não aconteceu, não virou notícia, mas a qualquer momento, hein? Fiquem ligados. Eu volto às 3 da tarde, na vez do ouvinte. Espero por vocês. Até lá. 12 horas.

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5: 12:04.

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0: Meio-dia e 24.
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2: O cantor Matuê usou as redes sociais para anunciar o fim do relacionamento com Débora Soares após 4 anos juntos. O rapper afirmou que a decisão foi tomada com muita reflexão, respeito e gratidão pela história que os dois construíram. Na publicação, Matuê destacou o apoio que recebeu da ex-companheira em momentos difíceis e disse que continuará torcendo pela felicidade dela. O artista também explicou que a separação já havia sido decidida há algum tempo. Por fim, ele pediu respeito à privacidade dos dois para que cada um possa viver essa nova fase com tranquilidade.
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0: Meio-dia e 33.
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1: O presidente dos Estados Unidos, Donald Trump, aprovou um acordo com a Arábia Saudita para o desenvolvimento do programa nuclear civil do país. Segundo a imprensa internacional, o pacto pode permitir o enriquecimento de urânio em território saudita e terá duração de 30 anos, com participação de empresas americanas. O acordo ainda precisa passar pelo Congresso dos Estados Unidos e já enfrenta a resistência de parlamentares, que temem o risco de uma nova corrida armamentista no Oriente Médio. O anúncio acontece em meio às tensões regionais e à guerra envolvendo Estados Unidos, Israel e Irã.
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2: Meio-dia e 46.
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6: Esporte News. O Atlético Goianiense conquistou ontem à noite em Cuiabá uma vitória importante na Série B do Campeonato Brasileiro. Com um único gol marcado no segundo tempo pelo atacante Bruno José, o Dragão venceu Cuiabá por 1-0. Chega a 28 pontos, um ponto atrás do Goiás. No primeiro tempo, Cuiabá foi melhor e dominou as ações. No segundo tempo, o Atlético foi eficiente e marcou o gol da vitória com Bruno José, que acabara de entrar no jogo. Com o resultado, o Dragão é o oitavo colocado com 28 pontos, retorna a Goiânia. Na próxima segunda-feira, encara o Operário de Ponta Grossa às 18h30 da Cioli. O Operário que assumiu a vice-liderança da competição.
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0: 1:02.
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0: E aí, meus queridos, muito boa tarde. Tá começando mais um Alô Cidade e hoje é sextou, né, gente? Sexta-feira. Um dia extremamente aguardado aí por nós brasileiros de uma forma geral, né? Aqui em Uruaçu, especificamente, eu vou falar pra você. Pensa num povo que gosta de sexta-feira, viu? Nossa, a carinha da galera na rua até fica mais animada, mais leve. Vocês já repararam isso? Você também, assim, aguarda ansiosamente a sexta-feira ao longo da semana? Manda mensagem pra gente, tá? O WhatsApp tá aberto, é 62-3357-1549. E hoje é dia 24 de julho, tá? Estamos cada vez mais chegando próximo aí ao final do mês de julho. E passando pro mês de agosto, né? Muita coisa acontece nesse período também, bem bacana. E teve a Copa do Mundo, vai ter as eleições esse ano. Então é um ano aí que, na minha opinião, tá passando muito rápido. Porque também tá tendo muito acontecimento, né? São muitos acontecimentos em um ano só. Então, eu acho que essa percepção realmente aumenta de que tá passando mais rápido. Tá achando isso também como eu? 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Então não fique de fora, acessa o nosso Instagram e mantenha aqui na nossa programação, tá bom? Tô aguardando a sua mensagem, vamos começando agora com Murilo Ruf e Ana Castela. Peça íntima, vambora! Música.

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7: Uma 25.
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11: Você que ama destacar os olhos está na dúvida de quais cores de sombra usar? A dica de ouro é escolher tons que criam contraste com a cor da íris, fazendo com que ela salte aos olhos de verdade. Por exemplo, para quem tem olhos azuis, os tons de laranja e dourado são infalíveis, enquanto para os olhos castanhos, apostar em azuis ou roxos cria um efeito muito sofisticado. É uma maneira simples e eficiente de mudar a maquiagem diária, sempre precisar de muita técnica, apenas escolhendo a paleta certa para cada um.
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E aí, meus queridos, estamos de volta aqui no estúdio da Nova Era FM e vamos começar a falar de coisa boa? Vambora, porque aqui todo dia, toda hora é hora de coisa boa, na verdade, né? Só quem acompanha que consegue saber o que que é e participam mesmo. E é isso aí, vamos começando. 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Eu sei que você tá com seu celular aí agora, já para um pouquinho aí. Você já tá no Instagram. Se você tiver no Instagram, é mais fácil ainda. Entra lá, Nova Era Uruaçu, comenta, curte a foto da promoção e muito boa sorte, tá bom? E como tá sendo a sua tarde por aí também? Manda pra mim, tá? 3357-1549, me fala como está sendo a sua tarde, de onde você está me ouvindo e melhor, qual música não pode faltar nessa sexta-feira maravilhosa? Fala pra mim que hoje a gente tá em clima de sextou, gente. Então, entusiasmo, animação, manda umas músicas animadas aí pra eu ver como que tá o gosto aí de vocês. Pode ser? Tô no aguardo, manda sua mensagem e agora vamos de Felipe Rodrigo, Ignora.

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6: 1h44.
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8: A atriz Gabriela Loran voltou a falar sobre o sonho de ser mãe e revelou como pretende realizar esse projeto no futuro. A atriz contou que estuda duas possibilidades: a adoção ou uma gestação com barriga solidária, oferecida pela própria irmã. Gabriela também comentou que não descarta a possibilidade de um transplante de útero, caso a técnica evolua e se torne mais segura nos próximos anos. Segundo a artista, qualquer decisão precisa ser tomada com responsabilidade e baseada nos avanços da medicina. A declaração repercutiu nas redes sociais e reacendeu o debate sobre as diferentes formas de constituir uma família.
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6: Ouvir a Nova Era é bom demais, não é, gente? E como está sendo a tarde de vocês? Por que que eu sempre pergunto? Porque a tarde, em um dia só, acontece tanta coisa, não é? Então, às vezes, acontece... Tem um ocorrido que melhora todo o nosso dia. Infelizmente, o contrário também existe, mas aqui a gente gosta de falar de coisa boa. O Alô Cidade é só coisa boa, gente. E falando em coisa boa, vamos continuar falando aí das nossas campanhas que estão ativas aqui. Pois é, tem muita gente aí que tá participando, mandando mensagem. Isso aí, gente. Continuem mandando mensagem. Nosso WhatsApp é o 62-3357-1549. Repetindo, 62-3357-1549. Já aproveita, ó, adiciona esse número aí e participa da nossa promoção Nexcel Celulares, a maior revenda de motos elétricas de Uruaçu, tá? 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Vou repetir mais uma vez para não ter perigo. 3357-1549. E para participar é muito fácil, tá? Você vai mandar uma frase nesse nosso número, que é Nexcel Celulares. É só isso. Manda Nexcel Celulares pro nosso WhatsApp, que você já estará participando. E se receber uma ligação nossa, atende já falando essa mesma frase que você ganha o prêmio, tá? Então não esquece. E tá acumulado em R$400. Então, assim, é um dinheirinho que quem não gostaria de ganhar R$400 no Pix agora? Eu queria, particularmente. Então, se você também quer, manda sua mensagem agora e não deixa de participar, tá? Não esquece, manda mensagem e atende falando a mesma frase que você mandou. E olha só que bacana, gente. Hoje é dia 24 de julho, é celebrado o Dia Internacional do Autocuidado. Você sabia dessa? Pois é. E essa escolha de data não foi por acaso. 24 do sétimo mês representa a importância de cuidar da saúde, né? Que é 24 horas por dia, 7 dias por semana. Que bacana, né? E o autocuidado vai muito além aí de um momentinho de descanso, um dia no spa, tá? Significa a gente cuidar bem do nosso sono, manter uma alimentação minimamente equilibrada, praticar alguma atividade física e cuidar principalmente da saúde mental, tá? Também tem que fazer os exames de rotina e reservar um tempinho aí para aquilo que te faz bem, um hobby ou algo que você sente satisfação em fazer. Pois é, porque hoje em dia, né, tudo tão corrido, então muita gente acaba colocando o próprio bem-estar em último lugar lá nas prioridades, né? Então, a verdade é simples, gente. Quem não cuida de si dificilmente consegue cuidar bem dos outros. Vou até repetir, tá? Quem não cuida de si dificilmente cuida bem dos outros. Isso serve pra ser pai, pra ser mãe, pra ser tio, pra ser, sabe, pra namorar, para ser um marido, uma esposa, isso é universal. Então, primeiro a gente cuida de nós mesmos, a gente tem que estar bem mentalmente, fisicamente, pra gente conseguir cuidar de outras pessoas. Eu sei que tem muita gente que não concorda aí, mas como que eu vou cuidar de alguém se nem eu estou bem, não é mesmo? Então fica aí, né, essa curiosidade dessa data de hoje que eu achei super bacana, dia 24/7, 24 horas por dia, 7 dias por semana. Pois é, isso aí. E vamos de Zenete Cristiano, Largado as Traças. Já já eu volto passando pelas mensagens que vocês mandaram, tá bom? Então, manda mensagem que eu tô na guarda, quem não mandou ainda.

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4: Apresentou oficialmente mais um jogador contratado na janela de meio de ano. O meia Everton Galdino foi apresentado, já iniciou os trabalhos e se prepara também para poder vestir a camisa do Vila Nova no segundo turno. Por enquanto, ele não poderá atuar devido à documentação. Ele veio emprestado do Tóquio, no Japão, e tem contrato com o Vila até o final do ano que vem. O Tigrão, que encerrou o primeiro turno, vencendo Fortaleza em casa com 34 pontos. Volta a campo na próxima segunda-feira, fora de casa, contra o CRB em Alagoas. Enquanto o Goiás não conseguiu vencer em casa, jogando contra o Sport Recife, por pouco não perdeu. Só conseguiu empatar a partida aos 42 minutos da segunda etapa. O momento é ruim. O Goiás até agora é o único da capital que não contratou para o segundo turno disputando a Série B do Campeonato Brasileiro.
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6: 12:11.
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8: O presidente dos Estados Unidos, Donald Trump, anunciou que os medicamentos genéricos importados continuarão isentos de tarifas até agosto de 2028. Depois desse prazo, a taxa será de 100% durante um ano e subirá para 200% em agosto de 2029. Segundo Trump, a medida tem como objetivo incentivar as empresas a produzirem medicamentos dentro dos Estados Unidos e reduzir a dependência de importações. Atualmente, mais de 90% dos medicamentos vendidos no país são genéricos e a nova política não altera as regras para os remédios de marca.
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6: Voltamos aqui no estúdio da Nova Era FM. Vamos dar uma olhada aqui nas mensagens que recebemos. Vamos lá, vamos lá. Tem pessoal querendo participar aqui da promoção, hein? Olha só. Valcirene do Riachão. Quero ouvir uma música de Leandro e Leonardo, Sonhador, somente pra curtir. E quer participar da promoção também. É isso aí. Obrigado pela interação, querida. Pode deixar que a gente vai organizar isso aqui, tá bom? Vamos colocar o ser aqui na promoção e também vamos tocar a música que você pediu. Por isso que é importante ficar por aqui, tá? Elizabeth também. Boa tarde, Elizabeth. Mandou mensagem aqui pra nós. Quem mais? Quem mais? Participando da promoção aqui, o Valdivino também, né? Que é do Riachão também, né? É isso aí. Ah, é isso mesmo. Esposa da Valdirene. É isso aí. Um abraço pra vocês dois, meus queridos. Vanusa também participando. Boa tarde, Vanusa. Participando das promoções aqui também. É geral participando. Então, só realmente quem não quer ganhar dinheiro. Mas brincadeiras à parte, gente. Manda sua mensagem. Participa das promoções, tá? tem a promoção da Nexcel, tem a promoção do Frigideiras. Do Frigideiras, deixa eu dar uma olhada aqui. Como é que tá do Frigideira? Do Frigideira tá de pé ainda. Eu não falei sobre ela hoje, mas por isso que eu falo. Fica em todos os blocos, cada bloco eu falo de uma promoção diferente. São tantas. Essa daqui é o Sextou com Frigideira, gente. Toda sexta-feira você concorre a um voucher de R$120. Eu vou até confirmar aqui com a produção como é que foi, se foi sorteado hoje aqui já. Mas, de toda forma, manda mensagem. Pra não ter o perigo, manda mensagem. 3357-1549 com a frase Sextou com Frigideiras. Manda agora pra mim, manda pra gente que você já estará participando. Tem a da Nexcel Celulares também, tem a do Império das Águas. Então é muito importante, ó. Vou falar de novo. Fica por aqui, participa de toda a nossa programação e também acesse o nosso Instagram e acompanha tudo por lá. Fechou? Então, missão dada pra você, é muito fácil, ela tá na mão. Só entrar, acessar, mandar mensagem e seguir e nos seguir lá no Instagram. Combinado? Então vamos dando continuidade agora. Vamos continuando, porque hoje o tempo tá voando. Olha só, 2h14, 14h14. Pra quem acredita em números iguais aí, o que é que significa? Manda pra mim também. Agora é com Kaique, Felipe, Luan Santana, Mente Sã. Mente Sã.

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5: 12:30.
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9: A influenciadora Bianca Andrade emocionou os seguidores ao compartilhar a despedida do filho Chris, de 5 anos, após passar quase 2 meses ao lado dele em tempo integral. O menino voltou para a casa do pai, Fred Bruno, que retornou ao Brasil após a cobertura da Copa do Mundo de 2026. A influenciadora contou que ela e o filho choraram no momento da despedida e falou sobre o desafio da guarda compartilhada. Bianca destacou que o período de férias permitiu uma convivência diferente da rotina e que aproveitou cada momento ao lado do menino. Ao final, a empresária reforçou o amor pela maternidade e disse que se sente feliz por dividir a criação do filho com um pai presente.
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2: 12h46.

0: Ouvir a Nova Era é bom demais, não é, gente? E melhor ainda quando vocês participam aqui comigo e deixam o programa bem melhor. Vamos dar uma passadinha aqui nas mensagens que nós recebemos? Reni mandou uma mensagem de voz, Reni que tá aqui todos os dias conosco. Que inclusive, pra quem não lembra, ele conheceu aqui o estúdio esses dias. Ele veio aqui, trocou uma ideia com a gente. Gente finíssima, um abraço, Reni. Vamos ouvir o que, que ele falou.
1: Ei, Marcão, boa tarde. Opa, tudo bem? Aqui estou bem, graças a Deus. E eu gostaria de pedir uma música pra você aí. Roda pra nós aí, Roberta Miranda, São Tantas Coisas. E ofereço pra todos os fãs da Roberta Miranda e pra todos da rádio aí. Boa tarde. Ó, e não esquecendo de participar do sorteio. Não sei se já foi sorteado ainda, mas... participar do sorteio aí, né, da Nexcel Celular, e sextou com frigideira.
0: Pronto, é isso aí, obrigado pela interação, querido, e pode deixar, vamos estar colocando aqui na grade, Reni aí que tá todos os dias conosco, valeu demais, meu querido. Também aqui, deixa eu ver quem mandou mensagem, foi o Vicente Moreira, mandou aqui, boa tarde, Marquinho. Toca uma música do Leozinho do Forró, Vestidinho Preto, oferecer pra todos vocês aí da rádio, pessoal aqui da Bluestone. Então um abraço pra você e pra todo mundo aí da Bluestone, viu? Também vamos colocar aí nessa grade, fica aqui e essa música vai tocar, cara, vai tocar. Todas que vocês pedem que eu não tenho aqui, a gente dá um jeito de providenciar e em algum momento ela vai estar rodando aqui, tá? Que não são todas que a gente tem aqui no nosso banco de dados, mas a gente sempre corre pra ter todas as que vocês pedem pra nós, não é mesmo? Deixa eu ver aqui quem mandou mais mensagem, vamos vendo. Nossa, hoje teve bastante mensagem, bom demais, hein, gente? Fico feliz. A Vanuzi tinha mandado mensagem, né? Beleza. Sextou com frigideira, dessa vez foi o Nilmar também, que tá aqui sempre conosco. Boa tarde, Nilmar, um abraço, querido. Vamos ouvir aqui, essa daqui foi de quem? Tá no nome de Matheus? Vamos ver se foi o Matheus que mandou.
2: Boa tarde. Eu gostaria de ouvir a música Dinheiros do Havaí. Pra ser sincero, gostaria de participar da promoção Sextou com Frigideira. Obrigado. Boa tarde.
0: Excelente tarde, Matheus. Tudo de bom aí pra você, tá? Obrigado pela interação e pode deixar, já também colocamos aqui nas sequências, tá? Já toca aí o Engenheiros do Havaí. Pra ser sincero, Engenheiros do Havaí é muito bom, hein? Muito bom mesmo. Vamos ouvir aqui a outra mensagem também. Tá no nome de Eliane, mas será que foi ela que mandou?
3: Meu nome é Agatha, eu quero participar em... do Pix. Da Nexcel. Oi, meu nome é Agatha, eu quero participar do Pix. Nexcel Celular.
0: Que gracinha, Agatha. Obrigado pela interação, viu? Eu tô gostando também dessa participação da criançada, saber que tem a criançada que está ouvindo aqui a Nova Era. Agatha, um beijo pra você, minha linda. Obrigado pela interação e pode deixar que você já estará participando, tá bom? Valeu demais e vamos dando sequência, né? 12h50 já. Já eu volto e fiquem agora com Engenheiros do Havaí. Pra ser sincero, aumenta esse radinho e fica por aqui, como vocês já sabem, né? Vambora!

0: Voltamos aqui no estúdio da Nova Era FM. E tudo que é bom chega no fim, né, gente? Quero mandar boa tarde aqui pra Lala, que mandou mensagem aqui pra nós. Obrigado pela interação, querida. Sirlene também mandou mensagem. Gente, hoje recebemos bastante mensagem aqui. Foi tudo uma vez. Infelizmente, não é sempre que dá pra passar por todas. Mas agradeço todos que mandam mensagem. E eu procuro estar lendo, ouvindo todas também, tá? Então não deixe de mandar mensagem. Só lembrando, já manda mensagem no início dos programas. Manda tudo no início, já manda aquele alô, aquele boa tarde. Que aí a gente consegue tocar as músicas de todo mundo, mandar alô pra todo mundo e faz aquela resenha. Tá bom? Gente, excelente final de semana a todos vocês. Segunda-feira, se Deus quiser, 1 PM, estarei aqui novamente. Então aguardo todos e todas novamente também. Fechou? Grande abraço, fiquem com Deus e até lá. Valeu, gente!
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2: Esporte News. O Campeonato Goiano da Segunda Divisão vai começar neste final de semana com 10 equipes participantes. Bom Jesus, Trindade, Rio Verde, Grêmio Anápolis, o Crixásque vai passar a chamar São Luís, Goiânia, Goianésia, Tupi, Mineiros e Morrinhos. A primeira rodada com 2 partidas amanhã, às 15h30, Tupi, Trindade, Grêmio e Morrinhos, no Jonas Duarte. Domingo às 15h30 em Bom Jesus e Goianésia. Em Mineiros, às 16h, Mineiros e Goiânia. Mesmo horário para Crixás e Rio Verde, que jogarão no estádio Aníbal Toledo, em Goiânia. O Crixás que vai se transferir para a cidade de São Luís de Montes Belos, onde vai passar também a chamar-se São Luís Futebol Clube.
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5: Olá, oi, muito boa tarde. Já estou por aqui, eu, Dilma Brito. Ótima tarde a você que se liga aqui na Nova Era FM. Vamos juntinho, sexta-feira, 24 de julho. Tá começando mais uma vez o ouvinte, hein? Até as 5 da tarde eu fico na sua companhia. Vem comigo, sejam todos bem-vindos, Música boa por aqui, você pode pedir a sua de preferência, a gente faz questão de tocar, registrar a sua participação, tá bom? E eu quero seu oi, cadê? Quem tá por lá? Eu tô por cá, vamos que vamos! Vem comigo, eu tô feliz demais, sabia? 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Fiquem atentos, hoje alguém pode levar R$400, isso mesmo, e alguém vai levar R$120 num voucher pra consumir lá no restaurante Frigideira Steakhouse. Vamos que vamos juntinho, gente. Quem tá por cá? Quem tá por lá? Por cá tô eu. Quem tá por lá? Eu quero o meu oi de boa tarde. Tô esperando, hein? 3357-1549 pra você interagir comigo. Eu quero saber quem é que tá na minha companhia. Eu quero saber. Então fala aí pra mim, tá? Tarde gostosa, né? Sol quente aqui na cidade de Uruaçu, mas o dia tá lindo. Ótima tarde aqui na cidade do Lago Serra da Mesa. Boa tarde a você que nos ouve aí na beira do lago. Ótimo trabalho, né, pra você que está trabalhando. Cadê o pessoal das obras aí? Os pedreiros, os mestres de obra, os serventes. Ótimo dia de trabalho pra vocês. Vocês costumam trabalhar com rádio ligado na Nova Era, não é isso? Manda a sua música, manda aquele oi pra mim de boa tarde, tá bom? Tamo junto, hein? Vamos que vamos, começando por aqui com música boa. Panda, Ícaro e Gilmar, 3 e 6.

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1: 3,24.

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2: Incluir especiarias diretamente ao fogo leva não só à perda de eventuais benefícios à saúde, como faz a riqueza de sabor e aroma virarem literalmente fumaça. E continuando a nossa missão de trazer mais saúde e qualidade de vida, hoje eu trago mais algumas dicas de ervas e temperos. Vamos lá! Com sabor picante, o tomilho é bastante celebrado por suas propriedades antifúngica, bactericida e cicatrizante. Um dos compostos, a luteolina, combate o câncer de mama. Usado em saladas, molhos e para decorar pratos, a salsa evita a formação de coágulos e problemas cardiovasculares, sabia? A piperina, substância encontrada na pimenta do reino, ajuda no controle do peso e tem propriedades diuréticas. Nativa da Indonésia, a noz moscada combate problemas digestivos e no fígado. E para finalizar, vou falar de uma especiaria usada pelos egípcios para turbinar a fertilidade, a sálvia. Ela ajuda a baixar os níveis de açúcar no sangue, triglicérides e colesterol ruim. Eu sou a Ana Paula Barros e volto logo logo com mais um Bem Viver no seu rádio. E vamos sempre falar da sua saúde. Até a próxima.
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3: Tarde gostosa, né? Rádio Nova Era FM, aqui é o programa A Vez do Ouvinte. Muita gente já chegando por aqui, me fazendo companhia, eu fico muito feliz. Finalzão de semana chegando, e aí, o que você pretende fazer nesse fim de semana? Viajar? Vai pra temporada na praia? Vai passar aqueles dias lá no Peixe, no Araguaia, hã? Ou vai descansar? Muita gente aí de férias, né? E a gente vai prosseguindo por aqui, agradecendo pela sua audiência. Já temos muitas pessoas aqui. Deixa eu registrar aqui as primeiras participações de hoje. Lurdinha, boa tarde, minha querida. Lurdinha tá ligada desde mais cedo, né? Muito obrigada, viu? Depois você fala de onde nos ouve, de que cidade ou qual setor. Tá bom, Lurdinha? Obrigada aí pela sintonia, também pela participação, né?
4: É tão bom estar com você. Olá, Dilma.
3: Oi, boa tarde.
4: É tão bom estar com você.
3: Obrigada.
4: Todas as tardes, é bom demais. Deixa eu te pedir uma música aí de Amado Batista e participação de Simone Simaria. Né? Folha Seca. E oferecer para todos que gostam dessa música.
3: Ok, Reni. Obrigada, viu? Grande abraço. Já a gente toca para você a Folha Seca.
5: Boa tarde, Dilma Brito.
3: Oi.
5: Eu sou a filha da Lala e queria pedir uma música pra minha mamãe que tá trabalhando lá na reciclagem. Oh. O nome da música é Gustavo Mioto.
3: Gustavo
5: Muito
3: Mioto.
5: Muito obrigada.
3: Tchau. Tchau.
6: Boa tarde, Gilma Britos. Eu queria pedir uma música. Eu sou filho da Lala. Eu queria pedir o Chapeludo pra minha mamãe.
3: Que fofura! Filhos da Lala, que gracinha. Já a gente toca, viu? Obrigada pela participação. Coisa mais fofa, gente. Me fala seu nome aí, viu? Manda pra cá também. Manda seu nome aí pra mim falar aqui. A Lala tá por aqui também, né, Lala? Boa tarde pra você. Ela gostaria de ouvir Coupe. Oferece a todos da IP Reciclagem. Obrigada pela sintonia também, pela participação, Lala. Daqui a pouquinho a gente toca, tá bom? Quem tá com a gente também é o Edilson Marques. Edilson Marques, boa tarde. Toca aí o Zé Neto Cristiano, Largado às Traças. Só pra curtir. Edilson Marques, ele é lá de Afogados, estado do Pernambuco. Edilson, obrigada, viu? Ele participa aí da promoção do Pix. Boa sorte pra você. Quem mais tá com a gente por aqui? Eliane, boa tarde.
7: Boa tarde, meu nome é Eliane Duarte. Quero participar do Pix, né, que seu celular... E da promoção Sextou com Frigideiras.
3: Ótimo! Obrigada, Eliane Duarte. Já está participando, viu? Boa sorte para você, minha querida. Raimundinha chegando por aqui. Boa tarde.
8: Boa tarde, Marita. Tudo bem?
3: Tudo.
8: Uma música para mim com Léo Magalhães. 24 horas pensando em você. Tenha um ótimo final de semana.
3: Obrigada.
8: Abençoado, com muita paz e saúde. Tô ligadinho em você aqui todos os dias.
3: Obrigada, Raimundinha. Grande abraço, viu? Bom final de semana pra você também. Daqui a pouquinho eu toco a sua música, ok? 3 horas e 30 minutos. Já eu volto, hein, gente? Vamos aqui por sequência. Amado Batista, Simone Simaria.

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7: 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Faltando 14 para as 4.

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2: E essa dica aqui vai surpreender muita gente. Quando apenas dois pneus serão trocados, a recomendação geral é colocar os novos ou os que estão em melhor estado no eixo traseiro, mesmo em carros com tração dianteira, viu? O motivo é a estabilidade. Se as rodas traseiras perderem a aderência numa curva ou pista molhada, o carro pode sair de traseira, uma situação que costuma ser mais difícil de corrigir para a maioria dos motoristas. Com mais aderência atrás, o veículo tende a manter maior estabilidade. Sendo assim, não decida a posição dos pneus apenas pela tração do carro. A segurança vem primeiro e um bom profissional pode avaliar o conjunto e orientar a melhor solução para o seu veículo.
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3: É isso aí, você acabou de ouvir dicas imbatíveis, né? Dicas pra lá de importantes, diariamente trazemos aqui pra você. E aí, você tem jardim em casa? Hã? Cuidar do jardim é um prazer, né? Pra muita gente, mas nem sempre a beleza das plantas conta com toda a história. É isso mesmo. Alguns cantos mais sombreados e úmidos podem estar servindo de esconderijo perfeito para os carrapatos, sabia? Prontos para pegar carona em quem passa por perto. É isso mesmo. Os carrapatos não escolhem qualquer lugar para se instalar. Eles procuram ambientes úmidos, sombreados, cheios de folhagem, exatamente o tipo de cenário que aparece sem aviso em boa parte dos quintais brasileiros. Um jardim bonito pode reunir sem querer vários desses fatores ao mesmo tempo. Grama alta, folhas densas e vegetação rasteira formam um convite silencioso para que esses parasitas se acomodem por perto. Então é preciso muito cuidado aí com as belezas, né, que a gente traz aí nas nossas casas, nos nossos quintais. É mais gente me fazendo companhia, quem tá comigo nessa tarde maravilhosa de sexta-feira. Sextou, hein, gente? Sextou. A Lurdinha está ligada lá de Campo Norte, né, do setor Jardim dos Ipês. Obrigada, tá, Lurdinha? Abraço pra você. Quem mais tá por aqui?
4: Dilma, o nome meu é Fernanda Vitória e do meu irmão é Yuri Roberto.
3: Fernanda Vitória, Yuri Roberto, que linda! Então, obrigada. Daqui a pouquinho vai a música do Yuri, tá? Já toquei aqui o Gustavo Mioto, já vai a música aí que o Yuri pediu, Chapeludo. Quem tá por aqui também é o Bruno Henrique, né? Bruno Henrique, tudo bem com você? Boa tarde.
5: Passa essa música aí pra mim, ó.
3: Oi, qual?
5: Oi, aqui é o Bruno que está falando. Bruno Henrique. Do setor São Francisco aqui em Porongatu. Manda alô aí pra mim aí, hein? Tô ligado na Nova Era FM aqui.
3: Valeu, Bruno Henrique. Já eu toco. Ele quer a música do Rei Roberto Carlos. Daqui a pouquinho a gente toca pra você, tá bom? Super abraço. Obrigada pela sua participação. Baiano, chegando por aqui, boa tarde.
6: Dona Dilma Brito, deixa eu te falar, hoje é aniversário do meu amigo Boy, o seu Edmar, trabalha no campo, Serra Grande, no estádio. Manda aí um parabéns pra ele aí, hoje é aniversário dele, do Boy. Senhora, manda uma música também do Chapeludo pro seu Edmar, Boy, lá do campo, Serra Grande.
3: Seu Edmar, parabéns, felicidades aí, hein? Muita felicidade pra você, muito progresso, sucesso na sua vida. Já o Chapeludo sai aqui, a gente toca e oferece aí também pro Edmar, aniversariante do dia 24 de julho. Daqui a pouquinho eu vou cantar aqui os parabéns pra ele, tá bom, Baiano? Obrigada aí pela sua participação. Vanilda, boa tarde.
7: Tudo bem?
3: Tudo ótimo.
7: Passando esse beijo pra Deus, um boa tarde pra você. Oferece a próxima música pra nós. Quero participar do sorteio da frigideira. Vocês estão com frigideira. Tchau, tchau.
3: Tchau, tchau, Vanilda. Obrigada, viu? Já está concorrendo. Ó, fique ligada. Fique atenta, tá bom? É isso aí. Cadê aniversariante do dia? Deixa eu viver aqui. Já a gente passa aqui o parabéns pra ele, toca o Chapeludo, tá bom? Obrigada a vocês. Se liga, hein? Já A gente volta por aqui, mas por enquanto vamos atendendo aos seus pedidos. Vamos que vamos, gente.

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2: Jogando ontem, São Paulo, Corinthians bateu o Clube do Remo pelo placar de 3-0. Placar facilmente construído na primeira etapa. O time comandado por Fernando Diniz pouco sofreu. Caio César e Yuri Alberto duas vezes marcaram para o time corintiano, que chega a 27 pontos. Já na outra partida do Rio de Janeiro, o Botafogo tropeçou e não passou de 0-0 com Vitória. Botafogo que dispensou proposta do Palmeiras para contratar Danilo. O Palmeiras ofereceu ao Botafogo 160 milhões de reais pelo Danilo, de forma parcelada. O Botafogo não aceitou e Danilo continua seguindo como jogador do Botafogo ainda nessa Série A do Campeonato Brasileiro.
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3: 4 e 8.

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1: O Google foi multado em 890 milhões de euros, cerca de 5 bilhões e 600 milhões de reais, por violar regras de concorrência da União Europeia. Uma das punições foi aplicada porque a empresa teria favorecido serviços próprios nos resultados de busca. A outra envolve restrições impostas a desenvolvedores na loja de aplicativos Google Play. A empresa terá 60 dias para cumprir as determinações dos reguladores europeus. O Google contestou a decisão e informou que poderá recorrer à justiça.
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2: Já estamos de volta, 4 horas e 9 minutos, a vez do ouvinte, Rádio Nova Era FM. Muitíssimo obrigada a você que está sintonizado conosco, você aí no comércio, você em outras localidades e você de Uruaçu, é claro, né? Sempre ligado aqui na 99.5. E a gente prossegue por aqui com mais participações. Antes, eu quero trazer aqui para vocês alguém que está nos visitando, né? Que já esteve por aqui e volta, porque é ouvinte, é participante, está sempre na ativa aqui com a 99.5 e todo mundo conhece, porque ele é super popular aqui em Uruaçu. Está conosco o Elias. Legal, legal, legal! Boa tarde, Elias!
3: É isso aí, pessoal. Estou aqui na Nova Era Melhorzinha de Goiás, centralizada aqui no coração de Uruaçu!
2: Falando aqui ao vivo, hein, gente? É, em tempo real, conosco aqui nos estúdios da Nova Era. Elias, sextou, né? E aí, quais as novidades para hoje, Elias?
3: É, geralmente, como sextou, né? Hoje sextou, geralmente, se beber, beba com moderação. Se você embriagar, fique bem longe do seu volante, bem perto do seu colchão. Aproveitando aqui a oportunidade, né, com a Dilma Brito aqui na rádio, na Nova Era, gostaria de desejar uma ótima tarde, né, um ótimo final de semana a todos vocês, né. Vou mandar um alô aí pro Matheus lá da Yamaha, todo o pessoal da vitrine da moda, né, lá da Juliana, em frente ao museu, pra Lourdinha lá do Bazar de Roupa Usada. E como é muita gente pra gente mandar, né, geralmente eu vou dedicar aí pra você que tá na estrada, pra você que tá no campo, para você que tá no comércio, né? Um ótimo final de semana, que Deus abençoe você e todas as suas famílias, tá? Legal, legal, legal.
2: É isso aí, Elias, sempre passando por aqui, em toda a cidade. Agradeço a sua visita, viu?
3: Muito obrigada, tá? Obrigado mesmo de coração.
2: Ótimo final de semana para você também.
3: Obrigada, muito obrigada.
2: Legal, legal, legal, muito bom. Olha, deixa eu falar aqui com alguns ouvintes que estão sintonizadíssimos conosco. Boa tarde, Dilma Brito, tô aqui passando roupa e ouvindo seu programa. Gostaria de participar da promoção Nexcel Celulares, a maior revenda de motos e bicicletas elétricas. Um ótimo final de semana para você, Dilma Brito. Kênia Aparecida, do setor bairro Boa Vista. Kênia Aparecida, muitíssimo obrigada. Olha, você já está concorrendo, viu? Boa sorte, minha querida. Quem está por aqui também é o nosso querido Antônio Gomes Guerra. Acho tão bonito esse sobrenome, forte, né? Guerra. Ele é lá de Campinorte, sempre ligado. Olá, boa tarde. Quero ouvir a música, o sucesso com Ana Castela, Minha Herança. Valeu. Obrigada, viu, Antônio? Já toco para você, sim. Muitíssimo obrigada. Temos mais participações aqui. Fernando de Oliveira. É lá da reciclagem. Pessoal, sempre ligadaço aqui. Muitíssimo obrigada. Fala, baiano.
4: Ô, Dilma. Ô, Elias, legal, legal, legal. Foi eu que... Ele tem dois CD. Foi eu que lancei o CD dele lá no Recanto Baiano. E aí ele não me procura mais não, sabe?
2: Ficou famoso?
4: Ele faz as propagandas aí, ele nunca me entrevistou não, acho que ele... eu tinha coisa boa pra entrevistar pra ele, mas ele não me procurou.
2: Eita! E aí?
3: Mas a gente vive cruzando a rua e pra cima e pra baixo aí, não passou da hora ainda não, né? Nunca é tarde pra recomeçar, a gente vai se encontrar e a gente vai gravar esse vídeo sem baiano. Pode ficar tranquilo, eu faço questão de ir lá na sua distribuidora a gente fazer o vídeo. Amanhã mesmo eu vou lá, tá? Pode ficar tranquilo e me esperar lá, tá? É muita gente pra gente atender, mas devagarzinho a gente consegue atender todo mundo,
2: tá,
3: né?
2: Tá vendo? Olha só, é isso aí. É o empresário, né? Do legal, legal, legal, do Elias.
3: Legal, legal,
2: Elias,
3: legal.
2: Elias, olha, quer mandar boa tarde aqui pro Valdinei, chegando por aqui também. Wesley Alves, olá, boa tarde. Wesley, gostaria de participar da promoção Nexcel a maior revendedora de motos elétricas de Uruaçu e região. Você já está participando, viu, Wesley? Boa sorte pra você. E eu vou tocar música agora, atender os pedidos dos nossos queridos ouvintes, né, Baiano?
4: Não, amanhã ele não vai me achar lá não, que amanhã eu tenho o estádio Serra Grande. Epa. Que eu trabalho amanhã lá no estádio Serra Grande. Tem jogo amanhã, final.
2: Já tá sabendo, hein, Elias?
3: Beleza, tranquilo. Mas depois de amanhã eu vou. Qualquer coisa eu vou no Serra Grande. Amanhã ver o jogo, te encontro lá no Serra Grande. A gente já faz esse vídeo lá.
2: Valeu, Elias. Brigadaça, viu? Ótimo final de semana pra você.
3: Eu vim ter deixado um... Pera aí.
2: 4 horas e 14 minutos. Bora de música? Vamos por sequência aqui. A vez do ouvinte.
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2: 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Você pode passar aqui na rádio para pegar aí o voucher, tá bom, minha querida? É isso mesmo. Parabéns, obrigada pela participação. E aí você acaba de ganhar esse voucher de R$120. Eliane Duarte. E aí fiquem ligados, tá bom? Porque a qualquer momento alguém vai levar um Pix de R$400. Se você está participando, fique atento. 4 horas e 22 minutos.
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0: isso, você manda mensagem de áudio, de texto, manda aquele alô, pede a sua música e a gente toca, né? Quem tá com a gente aqui também é a Valcirene, direto do Riachão. Ela tá pedindo a música com Leandro e Leonardo, Sonhador. Um sonhador, né? E pra curtição também, quer participar da promoção Nexcel Celular. Já mandou aqui, então está participando. Boa sorte, viu, Valcirene? Obrigada pela sua companhia aqui nessa tarde maravilhosa, né? Também quem está com a gente aqui é o Valdivino, quer participar da promoção, já mandou a frase, né? A palavra-chave. O Valdivino, a esposa da Valcirene, também já está participando. Muitíssimo obrigada, tá, gente? Bom final de semana pra vocês aí.
1: Ô Dilma, boa tarde. É o Wesley, é o São Luís do Norte. Gostaria de saber se já foi sorteada a promoção da Nexcel, que eu não tava aqui, cheguei em casa agora, que eu peguei o telefone.
0: Oi, Wesley. Não, ainda não, tá? Já saiu aqui a pessoa que ganhou o voucher lá do Frigideiro Steakhouse, que é a Eliane Duarte, tá bom? Fique atento, hein? Porque a equipe ainda não foi autorizada a ligar para um de vocês para que leve aí o Pix de R$400, gente, é hoje. A qualquer momento, estejam atentos aí, tá bom? É isso aí, boa sorte, tá bom? Boa tarde, tô aqui na beira do Rio Maranhão, ouvindo a Nova Era. Manda um abraço aqui pra gente. É, Fernando Ribeiro, meu pai Divino Pereira. Olha só que maravilha, hein? Vocês estão pescando aí, é? Boa tarde, viu? Fernando Ribeiro e o seu Divino Pereira. Grande abraço pra vocês, ouvindo a Nova Era. Muitíssimo obrigada. E eu desejo já um ótimo fim de semana pra todos vocês, tá bom? Vamos prosseguindo por aqui até as 5 da tarde, juntinhos no A Vez do Ouvinte. Muita música boa pra rolar por aqui ainda, hein? Se liga, gente! Se liga, porque ouvir a Nova Era é bom demais!
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10: Já estamos de volta, faltando 14 para 5. A vez do ouvinte. Fiquem atentos, hein? Hoje é dia de prêmios aqui na Nova Era FM. É isso mesmo. E a Eliane Duarte já levou o seu prêmio, né? Ela foi contemplada aí com o voucher de R$120 lá do restaurante Frigideira Steakhouse. É isso aí. Só ganha quem participa, não é mesmo? E se você está participando da promoção do Pix, em parceria aí com a Nexcel Celulares, então fiquem atentos. A qualquer momento, a equipe vai ligar para um de vocês para que leve aí R$400, gente. Na sexta-feira, R$400, hein? É mole ou quer mais? Somente a Nova Era faz isso. Boa sorte, hein? Fiquem ligados. Deixa eu mandar um boa tarde especial aqui para nossa querida Alexandrina. Boa tarde, Dilma. Querida, estou aqui na beira do lago com a minha família e estamos te ouvindo em alto e bom som. Manda um alô para nós. Abraços, minha querida. Feliz sexta-feira e abençoado final de semana. Olha, é tudo que eu desejo para vocês, tá bom? Alexandrina, forte abraço, obrigada. Ótimo fim de semana para todos vocês aí na beira do lago, tá bom? Eu vou mandar essa próxima música agora para vocês. Combinado assim? E olha, o Fernando e o seu Divino estão na boa, lá na beira do Rio Maranhão, pescando, hein? Maravilha. Olha, mandou até uma foto aqui do Rio Maranhão. Eita, coisa boa, hein? Sextou, tá certinho. Faltando 13 para 5. Bora de música. Essa vai pra Alexandrina e família, lá na beira do lago. Jorge Matheus.

Aí você ouviu o Cleito e Romário, Zeneto e Cristiane. Zeneto e Cristiano, não namora. A vez do ouvinte, agora faltando 4 para 5. E eu vou ficando por aqui, viu? É isso aí. Mas continue atentos, hein? A qualquer momento a equipe vai ligar para um de vocês, tá bom? Que estão participando aí da promoção Nexcel Celulares. 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É a loja do Fabiano. A Rafaela está chegando por aqui. Boa tarde, Rafaela. Obrigada aí pela sua participação, minha querida. Você já está participando aí da promoção. Boa sorte, tá? É isso aí. Super beijo a todos vocês. Quem tá por aqui também, né? Que seus celulares, boa tarde. Não mandou o nome. 2457. Ótima tarde. Obrigada aí pela sua participação, tá bom? Vou ficando por aqui, gente. Vem aí o Território Sertanejo. Muita moda boa por aqui, hein? Não sai daí, não. Bom fim de semana a vocês. Até segunda.

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4: 5:04.
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1: É comigo, Jostim. Vem falar do Jostim. Vem a fama do Jostim. Vem custoso. Ah, meus amores, boa tarde, boa tarde. Como eu queria dizer isso pra vocês.
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1: Finalmente, finalmente, finalmente sextou!

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3: 5h32.

Pois bem, ouvir a nova era é bom demais. Agora são 5 horas 32 minutos, 5 e 32. Você vai mandando sua mensagem aí, participando com a gente. Já já a gente vai dar aquela passadinha no WhatsApp, tá? Marota no WhatsApp, já já. Agora são 5 e 32. Ótima tarde pra você ligado aqui na nova era.

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Alô, Junão da Center Frios, como é que você tá? Boa tarde, Junão! Bora com Deus! Agora 5h45 e o Junão tá na rua fazendo entrega!

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5: 5h48. Ouvir a Nova Era é bom demais. 5h48. Boa tarde pra você, pra você, pra você e pra você também.
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5: 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A Nexcel tá dando um pix. Daqui a pouquinho nós vamos ligar pra alguém, hein? Tá acumulado em R$ 400. Você vai mandar a mensagem pra cá com a resposta. Nexcel Celulares, a maior revenda de motos elétricas de Uruaçu. 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Manda sua mensagem e participa. Rafaela tá aqui mandando mensagem, tá participando, falando aqui, ó. Nexcel Celulares, a maior revenda de motos elétricas de Uruaçu. Muito bem, Rafaela. Jair Vieira também tá mandando um joinha aqui. Valeu, Jair. Eliane Duarte. Oi, Eliane Duarte. Boa tarde pra você, Eliane Duarte. Como é que estão as coisas? Tudo em paz, menina? Fala comigo.
7: Meu nome é Agatha, eu quero participar. Eu quero participar do Pix da Nexcel Celular.
5: Como é que é o nome dela? Agatha?
7: Meu nome é Agatha, eu quero participar. Eu quero participar do Pix da Nexcel Celular.
5: Agatha.
7: Meu nome é Agatha, eu quero participar. Eu quero participar do Pix da Nexcel Celular.
5: É, quero ouvir a música, TPP, papapá, não entendi aqui, Thaís Alexandre, ah, não entendi, deve ser a Thaíde Alexandre, né? Laço aberto, entendi agora sim, a Thaíde Alexandre. Quero participar da promoção da Nexcel Celulares, Valcirene, Tem que mandar, Valcirene. Nexcel Celulares, a maior revenda de motos elétricas de Uruaçu. Nexcel Celulares, a maior revenda de motos elétricas de Uruaçu. Nexcel Celulares, a maior revenda de motos elétricas de Uruaçu. É, boa tarde, já teve sorteio da Nexcel? Não, ainda não, daqui a pouquinho. É, quero participar da promoção Nexcel Celulares, Valdivino. É, Valdivino, tem que mandar. Nexcel Celulares, a maior revenda de motos elétricas de Uruaçu. Tô esperando você mandar, viu, Valdivino?

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7: Durante muito tempo, o produtor tinha que caminhar pela lavoura para entender como estava o solo, né? Mas hoje essa realidade está mudando. Sensores instalados na terra conseguem medir em tempo real a umidade, a temperatura e até a disponibilidade de nutrientes para as plantas. As informações são enviadas diretamente para o celular ou computador do produtor, que passa a tomar decisões muito mais precisas. Na prática, isso significa economia de água, melhor aproveitamento dos fertilizantes e aumento da produtividade. O solo sempre teve muito a dizer. Agora, a tecnologia ajuda a traduzir essa linguagem.
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4: Ouvir a nova era é bom demais. 6:10 agora. Boa noite.

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2: Ô, Vila Nova Era, é bom demais. Boa noite, agora são 6h37. Daqui a pouquinho nós vamos ligar pra alguém, né? Promoção do Pix. Você quer um Pix? Tem um Pix pra você daqui a pouquinho. Da Nexcel Celulares. Dá tempo de você mandar mensagem pra cá falando Nexcel Celulares, a maior revenda de motos elétricas de Uruaçu. 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Daqui a pouquinho vamos ligar, já já vamos ligar. Deixa eu ver quem tá mandando mensagem aqui, bora escutar.
3: Boa tarde, Justa, meu querido. Queria participar da promoção em Nexcel, a maior vendedora de celulares de moto elétrica da Uruaçu e região. Manda um abraço para nós aqui. Sou Orival aqui de Mara Rosa. 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
2: Orival, Mara Rosa, um abraço pro Orival. E na pessoa do Orival, a gente abraça carinhosamente, respeitosamente, esse povão querido e amado de Mara Rosa, Goiás, Brasil! Alô, alô, alô, alô, alô, alô, alô, Mara Rosa! Jos, que temos para falar quando vocês ligam para ganhar o Pix? Nexcel Celulares? Exatamente! Exatamente, Reginaldo. Só isso, viu, meu amado? Boa sorte pra você. Manda moda, memórias esquecidas. Milionários é rico. Pro Tel Viola. Vila Primavera, um alô, Tel Viola. Como é que você tá, Tel Viola? Bora arrochar. Arrocha, Tel Viola. Que é a música do Zé Rico. Memórias esquecidas. Boa, hein? Boa pedida. Boa pedida. Boa música.

Vamos ver se nós achamos aqui, né? Mas nós achamos, nós toca na hora. Nexcel Celulares, sou Vanusa Martins. Nexcel Celulares, sou Vanusa Martins. Eu quero o Pix da Nexcel Celulares. Cê tá doido, Vanusa Martins. É Nexcel Celulares, a maior revenda de motos elétricas de Uruaçu. Nexcel Celulares, a maior revenda de motos elétricas de Uruaçu. Tá bom? É, Gilberto, grande Gilbertão. Boa tarde, Joster. Como é que você tá? Nexcel, a maior revenda de motos elétricas de Uruaçu. Valeu, Gilbertão. Tá concorrendo. Nexcel Celulares, a maior revenda de motos elétricas de Uruaçu. Meu nome é Jandisson. Da duplicação da BR-153. Alô, Jandisson. Como é que você tá, Jandisson? Trabalhando e ouvindo a nova era aqui. O Dele é 011, São Paulo. São Paulo, Brasil. Wesley também mandando mensagem. Boa tarde, meu nome é Wesley Alves. Gostaria de participar da promoção da Nexcel Celulares, a maior revenda de motos elétricas de Uruaçu e região. Valeu, Wesley. Vai mandando mensagem. 62-3357-1549. Daqui a pouquinho tem Pix.

0: Rosa.
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0: 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Boa noite, 6:54. Território Sertanejo.
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2: Sete, três. Oi, meus amores, estou de volta com o Território Sertanejo. É o Jostim bem falado, é o Jostim bem afamado. Território Sertanejo. Ó, daqui a pouquinho, já nós vamos ligar pra alguém valendo Pix. R$400, hein? R$400 do Pix lá da Nexcel Celulares. Daqui a pouquinho. Já, hein? Ah, deixa eu mandar um abraço aqui pro Aleph. O Aleph. O Danilo Prosa e também pro Caleb, o secretinho é Caleb, é o Aleph, o Danilo Prosa e o secretinho, o Caleb, estão trabalhando nesse momento, estão lá no estádio Serra Grande, moçada trabalhando até a essa hora, hein? É a moçada da Real Print. Abraço pra vocês aí, moscada. Mudando lá a temática, né? A identidade visual lá do estádio Serra Grande. Um abraço pra vocês aí. Bom trabalho. E a moçada vai noite adentro, hein? Bom trabalho pra você. Aí trabalha mesmo, menino. Só do céu, cê tá doido. É o Aleph, ó. Nos meninos, ó.
3: Olha ele aí, ó.
2: É o Aleph, menino.
3: Olha ele aí, ó.
2: Muito bem, muito bem, muito bem, bem, bem. Muito bom, muito bom, muito bom, bom, bom. Lurdinha, boa noite, Lurdinha. Quero participar da promoção da Nexcel Celulares, a maior revenda de motos elétricas de Uruaçu. Muito bem, Lurdinha, você está concorrendo, tá? Dourivan Moura. Nexcel Celulares, a maior revenda de motos elétricas de Uruaçu. Valeu, Dourivan. Rayane, oi, Rayane. Rayane Gonçalves, ela tá aqui, sextou. Tá alegre, hein? Quer participar da promoção da Nexcel Celulares. Tem que falar, viu, Rayane? Nexcel Celulares, a maior revenda de motos elétricas de Uruaçu, Rayane. Eliana Duarte também participa aqui, Nexcel Celulares, a maior revenda de motos elétricas e bicicletas elétricas de Uruaçu. Respondeu certinho, né? Por que não? Dela vale, produção, vale sim.
4: Meu nome é Agatha, eu quero participar. Eu quero participar do Pix da Nexcel Celular.
2: Oi, Agatha, boa noite pra você, lindinha, coisa fofa, beijo. Deus abençoe, bom final de semana pra você, né? Chegando aí o final de semana, né? Bom final de semana pra você. Quero esse pique-se. Deixa eu ver quem é aqui. Sinara Carvalho, fala comigo. Sinara Carvalho, quer Pix?
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2: A maior.
5: Sinara de Campo Norte.
2: Valeu, Sinara de Campo Norte, Goiás, Brasil. 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
3: Tá na Nova Era, tá legal. Ouvir a Nova Era é bom demais. 7h20, eu já volto.
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1: 7,23. É bom demais, boa noite!

0: Bora lá, hein, gente. Daqui a pouquinho vamos ligar pra alguém, né? Na promoção do Pix. Promoção do Pix lá da Nexcel. Só você mandar mensagem. Nexcel Celulares, a maior revenda de motos elétricas de Uruaçu. Nexcel Celulares, a maior revenda de motos elétricas de Uruaçu. Nexcel Celulares, a maior revenda de motos elétricas de Uruaçu. Aí você vai mandar a mensagem pra cá e aguardar. Nós vamos ligar pra alguém daqui a pouquinho. Quando a gente ligar, não pode atender com alô. Não pode atender com quem é. Não pode atender com oi. Tem que atender com Nexcel Celulares. Nexcel Celulares. A Raquel tá aqui mandando mensagem. Olá, quero participar do sorteio. Meu nome é Raquel Tainara. Oi, Raquel, boa noite. Tá tudo bem? Tudo em paz com você, Raquel? Tem que falar, viu, ô Raquel? Nexcel Celulares, a maior revenda de motos elétricas de Uruaçu. Agora, quando eu ligar pra você, aí sim, você fala só Nexcel Celulares, tá bom, minha linda? Tá organizadinho? Tá compreendido? Nossa senhora, mas tem mensagem aqui, hein? Thaís Lohane, Nexcel Celulares, tem que falar Nexcel Celulares, a maior revenda de motos elétricas de Uruaçu. Valeu, Tatá, beijo pra você, boa noite. Elizabeth, fala comigo, Elizabeth, como é que tá, tudo em paz?
1: É celulares ou celulares?
2: Participar do Pix, Elizabeth.
0: Nexcel Celulares, a maior revenda de motos elétricas de Uruaçu. Ela escreveu, tá certo. Vanusa Martins, Nexcel Celulares, a maior revenda de motos elétricas e bicicletas elétricas de Uruaçu. Tá valendo. Vanusa Martins, Nexcel Celulares, a maior revenda de motos elétricas de Uruaçu. Quem que é essa aqui? Juarez, esse aqui é o Juarez. Valeu, Juarez, boa noite, Juarez. Lurdinha, valeu, boa noite, Lurdinha, obrigado pela participação. Cidislene mandando boa noite aqui, uma mensagenzinha. Oi, Cidislene. Boa noite, que teu coração descanse e teus sonhos sejam cheios de paz. Que bonitinho, Cidislene. Boa noite pra você também, bom final de semana, tá? Nexcel Celulares, a maior revenda de motos elétricas de Uruaçu. Quem é? Eliane Duarte. Oi, Eliane. Vai mandando aí, gente, vai mandando, meu povo. Daqui a pouquinho nós vamos ligar pra alguém. Ouvir a Nova York é bom demais!

0: ouvir a Nova Era é bom demais, agora são 7h38.
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0: 7h41, boa noite. Ouvir a Nova Era é bom demais, gente. Daqui a pouquinho nós vamos ligar pra alguém, hein? Já já tem prêmio na Nova Era.
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0: Ouvir a Nova Era é bom demais. É o Território Sertanejo. Boa noite, hein? Nossa, bom, o tempo passa rápido, hein? Já são 7h41. Deixa eu mandar uma boa noite pra Hélida, minha lindona Hélida, tá ouvindo a Nova Era. Beijo pra você, obrigado pela companhia. A Janine também. Oi, boa noite, eu me chamo Janine, moro na Fazenda IP, município de Amaralina, Goiás, Brasil. Quero participar do sorteio da Nexcel Celulares, a maior revenda de moto elétrica de Uruaçu e região. Muito bem, Janine. Obrigado pela sua participação, viu, Janine? Lindona Janine participou com a gente aqui lá do município de Amaralina, Goiás, Brasil. Aí é o apelido dela, que é Nini Santos. Nini Santos, beijo pra você, tudo de bom. Sirlene Rodrigues, alô Sirleninha, como é que você tá, Sirlene?
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0: 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Facinho, facinho, facinho, facinho, meus amores. Eliane Duarte, boa noite, Eliane. 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Amanhã é aniversário da minha netinha, a Ágata linda, que participa com a gente aqui sempre, né? Quero muito ganhar esse Pix para me fazer um bolinho para ela. Gostaria de ouvir uma música Passe Livre, João Mineiro e Marciano. Passe Livre não é João Mineiro e Marciano, é Teodoro e Sampaio. Vou dar agora sim o Passe Livre, você pode ir para onde quiser. Nexcel Celulares, a maior revenda de motos elétricas de Uruaçu. Maria Eliene. Oi, Maria Eliene, boa noite, obrigado pela audiência. É, Vanilda. Mas é o Adonias que está participando aqui. Meu nome é Adonias, quero participar do sorteio da Nexcel Celulares, a maior revenda de motos elétricas de Uruaçu e região. E do Frigideiras também. Sextou no Frigideiras. Frigideiras já foi o sorteio, viu, meus amados? Agora só sexta-feira que vem tem mais um voucher de R$120 lá do Frigideira e Steakhouse.
3: Quando o Guilherme pescou isso aqui, ó.

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3: 8:04 agora, boa noite. Tá na nova era, tá legal, gente? Dá só um minutinho, já já nós vamos ligar pra alguém. Tá chegando a hora, tá chegando a hora.

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3: 8h23. Ouvir a nova era é bom demais. Boa noite, boa noite, boa noite, boa noite. 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Bacana demais, agora são 8 horas e 24 minutos. Vamos lá para a ligação, meus amores. Deixa eu tirar o fone de ouvido aqui um pouquinho. Tudo devidamente testado, viu, meus amores? Tudo okzinho, tudo bacaninha. Cadê? Já tem a pessoa sorteada, já tá aqui o número. E eu já vou ligar, tá? Peguei, deu linha, já ligando. 062. Nananã. Nananã. Nanã, nanã, aham, aham, aham, certinho, já travado, vamos ver se vai chamar, tudo testadinho, hein, bacaninha.
4: Não foi possível completar a sua chamada, por favor, verifique o número discado.
3: Pois é, vamos novamente. Porque paciência é o que nós temos aqui, né, gente? Vamos lá, pra segunda tentativa. Segunda tentativa. 062. Nananã. Nananã. Nananã. Nananã. Nananã. Bora lá, segunda tentativa. Paciência é o que nós tem. Aqui não falta paciência, não. Bora lá. Chamou. Primeira vez. Bora lá. Chamou. Segunda vez. Bora lá. Será que é mulher ou é homem? Chamou. Terceira vez. Chamou. Quarta vez. Tem que falar, hein? Nexcel Celulares. Tem que atender com Nexcel Celulares. Vamos embora ver. Boa noite. Como é que é? Boa noite. Usnet. Como é que é?
5: Ai, meu Deus do céu. Como é que aqui vai ser Usnet?
3: Você não sabe, você não sabe. Você acabou de perder R$400.
5: Como é? Não, eu não perdi R$400.
3: Perdeu? O que tem que falar? Você já não falou. Você já não falou. Você já não falou. Você já atendeu diferente. Você já perdeu. Perdeu!

0: tarde.
1: Não, não perdi, não.
0: Como que você falou, então? Como que você falou, então?
1: Não,
0: agora você falou, depois de tentar ver milhões de vezes. Na hora da primeira tinha que ser com Nextel celulares.
1: Ah, não, mas eu falei Nextel celulares.
0: Falou não, você falou outro nome.
1: Mas eu falei Nextel, né? Falei, pode ver
0: aí
1: minha gravação.
0: Vamos ver na gravação, então.
1: Eu falei Nextel celular.
0: Não, eu não sei, eu vou, vamos ver na gravação, se tiver certinho...
1: Nossa, eu quero ganhar esse patrocínio.
0: Mas você falou, você não falou, né, que você é o celulares. Aí a culpa não é minha.
1: Falei.
0: Não, não falou.
1: Mas eu falei.
0: Vamos ver, a produção vai puxar, a produção vai... Pra mim não falou, você falou outra coisa. Mas você tá falando de onde?
1: Eu tô falando, eu moro em Iriaçu, mas eu estou em Anápolis, vim no aniversário do meu pai.
0: Ah, tá.
1: Por favor.
0: Não, não é por favor, é o que falou, que não falou, né? Não é o Joster.
1: Nossa, eu acabei de chegar aqui em Anápolis, na estrada, a hora que eu vi escrito rádio, eu falei, nossa, gente.
0: Aí você falou, aí você não... Mas aí você não falou, né, que você é o celulares. Mas eu não tenho culpa.
1: Pode voltar a fita, que você vai ver se eu não falei.
0: Não, aí a produção vai voltar a fita e se tiver certinho, a produção vai entrar em contato com você, tá bom?
1: Escuta, se eu tiver falado Nextcelular, não é a mesma coisa?
0: Não, é Nextel Celulares. É Nextel Celulares. Nextel Celulares. É bem explicadinho, minha amada linda.
1: Ah, não, eu ganhei sim, não falei isso não.
0: Não ganhou, porque você não falou Nextel celular. Você sabe que você não falou. Mas a produção.
1: Eu falei Nextel celular.
0: Não falou, mas a produção vai observar direitinho. Estando certinho, a produção vai entrar em contato com você e a gente fala aqui também, tá bom?
1: Tá bom.
0: Porque eu realmente...
1: Eu realmente
0: não... É o Joster de Oliveira Alves. O Jostim vai falar do Joster velho afamado. O Jostim velho custoso.
1: Como é que é seu nome, Júlio?
0: Joster, mas você não falou no Excel. Aí, mas a produção vai olhar direitinho e vai te entrar em contato com você, tá? Um beijo, meu amor. Boa festa aí do aniversário do seu papai,
1: não,
0: tá?
1: Não falou.
0: Eu tô te falando certo que você não falou. Não, agora você tá falando. Agora fala bonitinho. Agora depois que passou. Mas se tiver falado certinho, você pode ficar tranquilo que você não vai ficar no prejuízo, não, tá bom, meu amor?
1: Tá bom.
0: Só que você não falou.
1: Mas eu falei, sim.
0: Não falou. A produção vai olhar e se tiver certinho, você vai pegar o seu Pix de 400, viu?
1: Aí você liga pra mim?
0: Você ganha. Não, eu não vou ligar de novo, não. Aí a produção que liga. Produção que cuida. Tá bom, meu amor?
1: Então tá bom.
0: Bom aniversário do seu papai aí. Fazendo quantos anos ele tá?
1: Eu quero passar o aniversário do meu pai com esses 400 reais.
0: Ah, mas você não falou?
1: Eu vi a rádio, ó. Vou falar pra você. Eu vi a rádio o dia inteiro. Aí eu prestei atenção. Pensei assim, nossa, ele falou que a hora que a rádio ligasse,
0: era pra falar. Vou perguntar pros ouvintes.
1: Atendi o tempo, começa dois.
0: Vou perguntar pros ouvintes aqui, meus ouvintes, ela falou ou não falou, Nextel? Ela não falou não, ela pipocou na hora de atender. Tremeu pra falar com o Justin.
1: Não, eu não tremei. Vê essa fita aí direito, eu sei que eu falei, eu devo ter falado Nextel, celular, não vale não?
0: Peraí, só um minutinho, deixa eu escutar aqui o que os ouvintes tá falando aqui, peraí.
2: Ela gaguejou e errou.
0: Aí, tá, ela gaguejou e errou, deixa eu escutar a outra aqui, ó.
3: Ela não falou Nextel celular.
0: Não falou, eu também ouvi, não falou. Fernanda, fala aí, Fernanda, até a Fernanda gravar é 2 horas. É, boa noite, boa noite, boa noite. Fala, Fernando.
3: Não falou no seu celular. Não falou. Pois ela não falou no seu celular. Ela falou no seu celular.
0: É, não falou no Excel. Eu também escutei, gente. Não falou. Aí eu fiquei na dúvida. Falei, será a mulher gaguejou, a mulher tremeu, a mulher... Ela travou.
1: Não travei.
0: Travou e falou errado o nome do Excel Celular. No Excel Celular patrocina nós com tanto carinho, isso. E você vai e fala o nome da empresa errado.
1: Eu decorei esse nome o dia inteiro. Eu falei assim, espero que ele vai ligar pra mim.
0: E aí, na Next hora que
1: celular,
0: eu ligo...
1: Eu falei, mas escuta, pode ver isso. Eu falei, Next Celular, vai, só...
0: A produção tá olhando, né? Nem que não entre em contato com o senhor, mas a produção vai lá direito. Mas ó, pra você ver, o povo é unânime aqui falando que você não falou no Excel.
4: Ela não falou da celular, não. Ela falou outra coisa.
0: Tá todo mundo falando, ó.
4: Ela não falou no Excel celular, não. Ela falou outra coisa.
0: Aí, tá vendo mais um aqui, mais outro, ó.
5: Ela não falou mesmo, não.
0: Aí, ó, todo mundo...
5: Só aqui de novo. Deixa passar, vambora.
0: Todo mundo falando. Você tá vendo como é que é? Ai, meu Deus.
1: Tô muito triste com você.
0: Ué, comigo não, você tem que ficar triste é com você. Ué, você que não falou o nome da empresa.
1: Mas eu tô comendo, eu falei que a boca cheia no celular.
0: Não, falou outra coisa. Você vê que tá todo mundo aqui unânime, né, meus ouvintes? Fala aí, todo mundo unânime falando aqui que você não falou. Mas um beijo pra você. Se tiver falado, a produção vai entrar em contato, viu, minha linda?
1: Ó, oh, é a Cleusa do Setor Sul 2, todo mundo me conhece, sabe o que eu falei.
0: Não, tá aqui, então, tá. Cleusa. Ei, Cleusa, quantos anos seu pai tá fazendo, menina?
1: 85.
0: 85.
1: Por isso que eu vim passar o aniversário dele hoje aqui.
0: Curte muito aí, dá pra você comprar um presentão de 400 pra eles, você fala certinho.
1: Ah, não, é isso que eu quero, dar presentão bom pra eles.
0: Ah, mas você, na hora que a gente liga, você... Oh, e é tão difícil ser sorteado no meio de milhares de ouvintes, é difícil ser sorteado na hora que é sorteado. Fica com Deus!
1: Não, não vou desligar, eu quero que você fale que eu ganhei.
0: Não ganhou não, menina. O povo da produção, se tiver ganhado, o povo da... Mas os ouvintes estão falando aqui, unânime, que você não falou. Eu fiquei na dúvida. Mas os ouvintes é danado, os ouvintes é custoso. Beijo pra você, então. Fica com Deus.
1: Fica com Deus, então, obrigada.
0: Ela não falou, né, gente? Ela não falou, né, meus amores? 8h34 agora.

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0: 8:47.

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0: Ô, Fernanda, eu já vou rodar sua música agora, logo depois do encerramento, tá bom? Vou rodar sua música. Alô, alô, alô, alô, alô, alô, Lucinha, Lucinha Martins, boa noite. A Lucinha Martins tá pedindo aqui, manda uma música pra nós na Fazenda Olhos d'Água. A música do Zezé de Camargo e Luciano, ofereço pra todos. Tem uma do Zezé também na sequência pra você aqui, tá, meu amor? Lucinha, lá da Fazenda Olhos d'Água, boa noite pra você. E pro filho dela, né? Ela oferece pro filho dela o Luan e também o neto, o Luiz Fernando. Alô, Luan! Alô, Luan! Alô, Luan! Alô, Luiz Fernando! Boa noite pra vocês. E alô, Lucinha, boa noite. Fernanda, vou tocar a sua na sequência. Jair, boa noite. Élida, boa noite. Elaine, boa noite. Sidislene, boa noite. Exilda, boa noite. Boa noite para a... Quem é aqui? Meu Deus do céu, pediu boa noite. Quem que é? Randy, boa noite, Randy. Boa noite, Randy. Boa noite, Vanilda. Boa noite, Maria Helena. Boa noite, Sirlene Rodrigues. Boa noite, Élida, já mandei, né? Lurdinha, boa noite pra todo mundo, viu, gente? Obrigado pela audiência. Agora são 8 horas e 48 minutos. Eu vou embora. Mas antes de ir, eu quero agradecer a Deus a oportunidade maravilhosa de mais uma vez poder ter estado aqui, fazendo o que eu gosto, com quem eu gosto, aonde eu gosto e para quem eu gosto. Meus amores, tenham um bom final de semana. Meu Deus, meu Pai Criador, Senhor de todas as coisas, obrigado por mais uma semana. Obrigado por tudo. Pelos meus trabalhos, pela minha vida, pelos meus filhos, pelos meus familiares, pelos meus amigos, pelos meus colegas de trabalho, pelos meus ouvintes. Obrigado por tudo, meu Pai. Obrigado por cada detalhezinho dessa semana maravilhosa. Nos abençoe, nos ilumine, nos proteja, nos dê um final de semana abençoado e com muita harmonia acima de tudo. Porque onde há harmonia, há sempre boas ideias e o amor sempre acontece. Fiquem todos com Deus. Obrigado, meu Pai. Gente, eu zarpei, que a beira companheira, piquei a mula, capei o boi, tô no mato, fui, tchau. Até segunda, se Deus quiser. E ele há de querer. Tchau, gente. Até segunda. Juízo.

0: 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As notícias do governo federal que movimentaram o país no dia de hoje.
1: Olá, boa noite.
2: Boa noite para você que nos acompanha em todo o país.
1: Sexta-feira, 24 de julho de 2026.
2: E vamos aos destaques do dia.
1: Atenção, entregadores e mototaxistas.
2: A partir de segunda-feira, você pode negociar um novo veículo com juros mais em conta. Pablo Mundim.
3: O programa permite financiar um veículo zero quilômetro, como bicicleta elétrica, ciclomotor, motoneta, moto elétrica ou moto flex.
1: Proteção de mulheres na internet e enfrentamento da violência no ambiente digital.
2: Plataformas devem retirar em até 2 horas conteúdo íntimo não autorizado.
1: E está proibido o uso de inteligência artificial para criar imagens íntimas falsas.
2: É o que prevê o decreto que entrou em vigor esta semana, Luana Karen.
4: A norma engloba crimes e outros atos ilícitos praticados com o uso da internet que provoquem sofrimento físico, psicológico, sexual, político ou econômico.
1: E sancionada lei que autoriza o uso do spray de pimenta para autodefesa por mulheres acima de 18 anos. Raquel Mariano.
5: O aerossol deverá ser de uso individual, intransferível e não poderá conter substância letal ou que cause intoxicação permanente.
2: Hoje, na apresentação da Voz do Brasil, eu, Helen Bernardes e Luciana Vasconcelos.
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2: Atenção, mototaxistas, motofretistas e entregadores de aplicativos habilitados no